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3: Não é isso que vocês estão pensando, gente? E aí, minha gente? Tudo bem com vocês? Tá chegando a maluquice do seu rádio. É o momento de você levar as energias positivas. Eu não é papelzinho. Tudo bem contigo, meu amiguinho? Oh,
4: tem que ter as duas, né? A positiva e a negativa. E o neutro. E o neutro.
3: Fio terra.
4: Não, é contigo.
3: Ei, Gil, tudo bem contigo, não? Todas as casas devem ter. Vergonha
5: nos convidar. Eu só tô querendo...
3: O que que tá querendo saber, Gil?
5: Não,
3: bom dia, Gil. Bom dia, Gil. Boa tarde, tudo bem?
5: Eu só queria saber o seguinte, o que isso aí, tem algum risco?
3: De risco de quê?
5: De explodir?
3: Não. Gente, pro pessoal entender, os ouvintes entenderem.
5: Que
3: gente,
5: isso?
3: Eu coloquei aquele check-up de pressão, que ele fica medindo, né? A pressão.
4: Isso. Como é que coloca?
3: É assim, você coloca um cinto, olha aqui, ó, você coloca um cinto na barriga.
4: Isso ali parece uma bomba.
5: Isso! Por isso que eu tô querendo saber.
3: Isso, faz tic-tac, faz...
4: E onde é que introduz? Onde é que vai a mangueirinha?
3: Tem um caninho que passa pelas costas. Ah, é. Isso.
4: Eu só imagino onde vai parar isso.
3: Só que no momento de eu colocar, eu não lembrei desse meu lombo avantajado, né? Ah, isso, tu tá entendendo isso?
4: Sim, deve ter uns 2 metros de cana.
3: Isso, na verdade tinha cana menos, aí eu me viro pro lado, salto o negocinho,
4: sim,
3: né?
4: Sim,
3: nunca te aconteceu isso?
5: Escapa.
4: Graças a Deus.
5: Escapa a mangueirinha, tenta. A mangueirinha é curta?
3: A mangueirinha é pequena e acaba não dando certo, viu, gente?
5: Cara, eu nunca vi o cara chegar.
4: Mas que isso?
5: Ao vivo dizer que ele tem a mangueirinha curta.
3: Não é isso, Giovanni. Estou fazendo um check-up do dos meus batimentos cardíacos.
4: Pra quê?
3: Pra saber se tá tudo certo.
5: Não, vai dar errado.
4: É. Mas não precisa, me pergunta que eu te digo. É. Vai morrer, isso é sério.
3: Sai fora, meu.
4: Um dia tu vai morrer.
3: Essas coisas aí.
5: O doutor vai chegar pra ele: doutor, quanto tempo eu tenho? 10. Sai daí, 9.
3: Sai daí. 8. Gente, a maluquice do seu rádio. Hoje temos convidados.
4: Aê.
3: Gente, pessoal do CDL tá aqui também, tá presente. Eita, turma do CDL. Quero daí, gente, um boa tarde. Sabe
5: olha
3: quem
5: aí,
3: que tá aqui
5: quem,
3: com a
5: pra
3: gente
5: quem,
3: hoje,
5: pra quem,
3: ó.
5: Quero ver, quero ver. É a CDL.
3: A CDL, isso, a vice-presidente de capacitação, Diandra Castione. Aê. Isso. Diandra, seja bem-vinda, menina.
6: Boa tarde a todos os ouvintes. Estamos nos adaptando aqui a essa loucura.
3: Eu gostei que você já entrou no clima, você já sorri fácil. Isso é mais de meio caminho andado. Olhei. Valeu, menina. E também diretora da pasta, Karine Costa. Seja bem-vinda, minha amiga. Boa tarde.
7: Boa tarde. Muito prazer, uma satisfação estar aqui.
3: A gente vai conversar um pouquinho.
4: Deixa
3: os assuntos.
4: Eu entender. O senhor tá chamando ela de amiga e ela tá dizendo muito prazer. Ou seja, o senhor não conhece e tá dizendo que é amiga, mas é falso.
3: Calma aí, gente. Calma aí. Eu tenho mais duas amigas, conheci elas pessoalmente hoje. Oi. E eu me considero amigo delas.
4: Mas ela não
3: é. Mas é questão de tempo, ó, no final.
4: Sim. Imagina, ele já começou a dizer que ele tem uma mangueirinha pequena. Ah,
3: sai daí, não começa as coisas, temos convidados.
4: Que vergonha, nós convidados.
3: Não começa com essas coisas aí, gente.
4: Ele vai no inferno.
3: Gente, deixa ele falar, Giovanni Gil, o papel desculpa. Termina, vai.
4: Não, eu ia dizer que tu vai no inferno e chama o diabo de amigão.
3: É, como é que é a unidade móvel lá? Fala pra gente, Teta Cover, como é que é?
8: Eu tô aqui agora, aqui no inferno. Eu gosto demais dessa equipe.
3: Opa! Em nome de quem?
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3: Feito! Gente, hoje é dia 10, muitos boletos estão aí na sua conta que você vai vencer. É o meu caso que caem alguns boletos. Você também é bom, Felipe Dalmanin?
10: Não, eu tô dando risada porque eu sou optante do FGTS, aquele do saque aniversário.
3: E aí, caiu?
10: Caiu.
3: Opa! Erão! Não. Teu aniversário é quando, Erão Dalmanin?
10: Não interessa, né?
3: Não, mas eu acho que
10: nessa idade.
5: Pra querer saber a data.
10: Mas educação da sua parte.
3: Eu sei, mas faltam poucos dias pro teu aniversário, eu acho.
10: Falta poucos dias.
3: Eu
10: vou falar de coisa ruim, cara.
3: Tu quer que eu faça falo. Eu tenho anotado minha agenda eletrônica. Aniversário, Heron. Quer ver? Vai buscar aqui.
10: Ele lembra, pelo amor de Deus.
3: Aqui é aniversário, Heron. Posso falar?
10: Vai dar presente? Tu vai dar presente, não?
3: Vou te dar um presente.
10: Duvido, nunca deu.
3: Eu sei que vai. Tu não quer?
10: Não quero que lembre a data. Presente eu aceito.
3: Posso falar a data ou não posso?
10: Pode, pode.
3: Dia 19 de junho.
10: Isso.
3: Heron Felipe da Molim, tá na minha agenda aqui, Heron. Ei, o Gil, o teu não tá, viu?
10: Graças a Deus. Tá louco.
3: Hoje é dia da raça e dia da língua portuguesa também, viu?
10: Aí!
3: Hoje é dia dos alcoólicos anônimos também, viu,
10: gente? Olha aí, um abraço lá pro seu Léo, cara.
3: É verdade.
10: Ô, meu querido.
3: Ele não quer que fale, é anônimo. Meu pai, é verdade, acho que meu pai faz 19 anos que não bebe mais.
10: Olha aí, cara.
3: É verdade, venceu.
10: Parabéns.
3: Essa aí. Todo dia
10: parabéns.
3: Tu vence, hein, Gil?
10: Isso aí.
3: Você não bebe mais, Gil? Vamos seguindo, gente.
10: O Gil também, ele vence todo dia, ele bebe e diz, venci.
3: Aceitou.
10: Cada copo é uma
3: vitória. Ai, minha gente, ela está chegando.
10: Oi, Xaxá. Oi, meu amor. Tudo bem, Xaxá?
3: Charlotte, seja bem-vinda. Você bebe alguma coisa, Charlotte?
10: Olha, geralmente eu tomo champanhotas.
3: Olha. Ah, é.
10: Vou tomar champanhotas, tá? Gosto muito de cervejas também, coolers, minha colada.
3: Olha.
10: Bebidas de várias épocas, né? Conforme as temperaturas. Mas isso não interessa, estamos aqui diante de duas mulheres poderosas. Daqui a pouco vamos falar da convenção da CDL.
3: Isso que tá vindo aí.
10: Isso. 25, já vai anotando. Faltam duas semanas.
3: 25.
10: Tô nervosa, eu vou estar lá, eu quero estar lá.
3: Isso, palestra. Isso. Você vai palestrar?
10: Não, meu amor, eu vou lá curtir, fazer network.
3: Olha, que legal, cara.
10: Meus amores, hoje é aniversário de famosos, hoje dia 10 de junho, deixa eu ver quem tá de aniversário, a Mila Cristi, minha
3: olha,
10: amiga.
3: Mila.
10: Anda sumida das novelas.
3: Ah, tá sardentinha nela, né?
10: Lindinha.
3: Cabelo cacheado.
10: 55 anos. A Renata Vasconcelos,
3: olha aí,
10: apresentadora
3: Renatinha.
10: Do Jornal Nacional, 54 anos
3: 54.
10: Hoje também, linda, isso. Grande jornalista. E ele, o técnico da seleção brasileira, Carlo Ancelotti.
3: Olha aí, hoje!
10: Está fazendo hoje aniversário, 67 anos. Muita gente não lembra, o Carlo Ancelotti, eu não entendo nada de futebol.
3: Tá, então, então conta um pouquinho,
10: o
3: vai.
10: Carlo Ancelotti, ele jogou com o Falcão na Roma, foi campeão italiano naquela época, o Falcão foi pra lá em 79.
3: O rei de Roma.
10: Isso, e os dois formaram a grande dupla no time da Roma.
3: Ele jogava bem?
10: Ele jogava muito bem, era um grande volante, segundo dizem, né? Porque eu não tenho idade pra isso,
3: entendi,
10: né?
3: Entendi,
10: tava
3: entendi, não, beleza, jogar. Tá tudo bem.
10: Em 79 eu tava nascendo
3: aí. Olha aí.
10: Mas ele é técnico e é multicampeão. Se o Brasil tá mal de jogador, como dizem, de técnico não, porque ele é o maior vencedor, um dos maiores. Ele já tem 7 campeonatos entre jogador, 2 como jogador e 5 como técnico da Champions League, da Liga dos Campeões.
3: Nossa.
10: Então, um grande treinador italiano.
3: Ô, Gelote, acho que você entende um pouquinho de futebol. Você acha que se o time é ruim e o técnico é bom, isso faz com que o time ganhe?
10: Não, meu amor, não faz. A união dos dois faz.
3: Ah,
10: olha aí, muito
3: entendi.
10: Bem, muito
3: é
10: bem.
3: Coletivo,
10: eu entendi.
3: E se o time é bom e o treinador é ruim? Também não dá.
10: É, depende. Aí
0: cara,
10: depende.
0: Eu queria fazer uma ressalva.
3: Qual?
0: Esses dias me criticaram dizendo que eu queria o Arrascaeta na seleção.
3: Mas por que tu não quer? Que, mas não pode?
0: Pois é, mas por que o técnico pode se ele não é brasileiro?
10: Isso, tu tem razão.
3: É aí, verdade.
10: Tu tem razão. Epa! Outra coisa que eu discordo nessa linha é o técnico já foi, eu lembro, o Filipão foi convocado, entre aspas, uma vez e não quis. Por que o jogador não pode negar e o técnico
3: olha aí.
10: Pode?
3: Pois é.
10: Jogador convocado, se negar, meu Deus.
0: Nossa, acabou, tem acabou coisa, a carreira.
3: Tem coisa, papel, que não podia se negar, né?
10: Isso.
3: Gil, quem está de aniversário?
0: Vamos lá, segue o texto. O Márcio Costa, parabéns. O Leonardo Gomes. Ainda o José Carlos Silva, o Matheus, cara, grande, Mateuzinho, Matheus Borges. Também o Sandro Almeida, Amanda Gossman, Lucas Schmidt.
3: Ô, Luguinhas.
0: Amanda Cândido, para, Papael, calma, respira. A Luciana Pereira da Rosa, é Rosa com Z, tá? E ainda a Pamela Garcia.
3: Pamela, esse nome isso. É conhecido.
0: Não,
3: ei,
0: Pamela,
3: respeito.
0: Calma,
3: temos
0: calma,
3: um salve. Temos convidados aqui, gente.
11: Uma Pamela famosa lá.
3: Ei, atenção. Gil,
10: isso.
3: Um beijo especial você que tá de aniversário. A gente manda um beijo caliente de Giovanni Gil.
0: Olha aí.
3: Cadê o beijo, Gil?
0: Uá.
3: Coitado, as convidadas estão assustadas.
11: Não, que vergonha das convidadas.
3: Que vergonha. Gente, desculpa, viu? E Heron Felipe Dalmolin.
10: Eu vamos uma frase edificante para amanhã de quarta-feira.
0: Olha aí.
10: Eu ganhei uma folga que eu não pedi. E agora, não sei se agradeço ou reclamo, carioca.
3: Ai, meu, isso não vai acabar bem.
0: Ai, gente, se o Brasil ganhar a Copa, seremos hexa. Se o Brasil perder a Copa, será a sexta Copa sem ganhar. De qualquer jeito, seremos hexa. Seremos hexa também.
3: Gente, não conte comigo nessas datas.
0: Olha aí.
3: Dia 13 de junho, 2026, às 7 da noite.
0: Oh.
3: Dia 19 de junho de 2026, às 9:30 da noite.
0: Ué?
3: E no dia 24 de junho de 2026, às 7 da noite. Heron Felipe Dalmolin.
10: Jogos do Brasil.
3: Isso, não conte com ele. Está começando, Zé. Apresente essa dupla especial que a gente vai falar de novidades e ações especiais acontecendo.
10: Muito boa tarde, Rádio Ouvinte e Sintonia. Organizados na Encanto FM 100.1 FM.
0: Olha aí!
10: Está no ar o noticioso hoje com entrevista de diretoras da CDL Lajeado, porque vem aí a convenção da CDL. Dia 25 em Lajeado.
3: Isso!
10: Conosco, Karine Costa e Diandra Castione.
3: Ei, meninas! Sejam bem-vindas. Esse assunto muito legal, convenção CDL, que sempre é um sucesso. E esse ano vai ser novamente um sucesso. Meninas, a palavra de vocês. Sejam bem-vindos à Rádio Encanto. A gente está muito feliz pela parceria de vocês mais uma vez. Boa tarde. Tudo bom, meninas?
6: Boa tarde.
0: Boa tarde.
6: Então, vou começar falando aí do um dos maiores eventos do interior do estado. Modéstia à parte, eu diria que um mini Gramado Summit.
3: Verdade.
6: Ah, e assim, opinião minha, né? Que é muito melhor do que o Gramado Summit.
0: Ah, com certeza.
10: Porque, eu ia dizer, porque
0: bem mais melhorado.
6: É. A gente não precisa pagar hotel caríssimo, tomar café super faturado. Esse é o primeiro ponto que nos diferencia de outros eventos, né? A convenção da CDL é uma imersão. O empresário, o CEO, enfim, o representante da empresa vai entrar lá no Tiricaça às 8 da manhã, cafezão bom.
0: Eu só tô pelo breakfast.
6: Eu sou dessas também, inclusive estou preocupada porque terei que dar muitas entrevistas e não porei. Olha, comer, então já fiz, ó, vou guardar um negocinho pra mim depois.
10: Tudo mas começa com café já.
6: Tudo começa com um baita café.
0: Não, a minha mãe já dizia, saco vazio não para de pé.
6: Isso mesmo. Então dá pra ir com a barriga vazia pra tomar um café conosco, fazer um network, depois a gente vai ter o almoço servido lá no local, então não vai precisar sair, tirar carro do lugar.
3: Nada. Enfim,
6: nada.
0: Tá.
6: E durante a tarde a gente vai ter mais um baita café, fora as outras ações dos nossos patrocinadores.
0: Tá, mas vocês vão lá pra comer ou pra conversar?
3: Não, papaião, calma. Mas é uma baita pergunta. Karine, conta pra gente, tem muitos palestrantes também que vão fazer essa parte, que é o principal dessa convenção, é ou não é? Boa tarde.
7: Boa tarde. Temos sim palestrantes renomados, falando e abordando diversos assuntos, inclusive palestrantes a nível nacional.
3: Olha,
7: né?
3: Que bacana.
7: Então vale muito a pena prestigiar, porque teremos aqui na nossa região, ou seja, não precisamos nos deslocar para ir para grandes centros, né?
10: Dá para citar alguns aí que estarão?
7: Dá para citar.
3: Que à vontade.
6: A gente só para quem tá nos ouvindo para entender, né? Como a gente fez uma imersão de certa forma, a gente tentou buscar assuntos que se correlacionassem, mas que fazem sentido para o nosso momento atual como empresários, principais desafios, mão de obra, enfim, cara,
7: economia.
6: Tu quer falar?
7: Economia,
3: esse assunto,
7: né?
3: Voltado a isso, né?
6: Isso, a gente vai ter primeiro o Walter Longo, que vai falar sobre inteligência artificial, mas nada daquela coisa, ah, o que que é IA? A gente vai trazer mais voltado pra gestão. Como que nós, empresários, podemos utilizar a inteligência artificial, mas pra apoiar dentro da gestão? Porque aquela coisa, né? A inteligência artificial até faz, mas precisa ter alguém pra dar o comando.
3: Correto.
6: Então, ele vai trazer vários insights. Walter é um palestrante muito renomado, né? No nosso país, e ele tem muitos anos aí de negócio, então vai trazer muitos insights, né? E aí, depois a gente vai ter vendas, né?
7: Isso, depois vamos ter o Paulo Lugli falando sobre vendas. Afinal de contas, vendas é o que move toda a empresa.
10: Com certeza.
7: De qualquer segmento, comércio, serviços. Então, ele vai abordar como construir sucesso em vendas, né? Ele é economista, então ele aí traz esse assunto com bastante força aí para ajudar os empresários da nossa região a olhar o seu negócio de forma diferente e ver onde é possível fortalecer a empresa.
3: É nas dificuldades que você constrói mais. Olha aí, meninas, é isso aí.
10: É de que hora? É. De que hora que hora? Das 8 até as?
6: É, às 8 da manhã, 5:30 da tarde.
10: É, gente, dia 25. Inteiro numa imersão de.
6: Isso aí.
10: De
6: então, 20. Essas são as duas palestras na parte da manhã. E depois, à tarde, a gente vai ter mais 3 palestras. A gente vai ter o Vabo, né? Ele vai falar sobre as habilidades no futuro do trabalho. Então, aquele nosso desafio ali da mão de obra, enfim, né? Que a gente enfrenta muito hoje em dia, conflito de gerações. Ele vai trazer de forma muito prática, assim. Ele é muito bacana.
3: Muito leve.
6: Eu fiz a entrevista com ele quando a gente fez a seleção dos palestrantes. Ele tem uma energia lá em cima. Então, vai trazer pra gente quais habilidades a gente precisa ter pra lidar com esses conflitos diários aí. Olha, relacionados à gestão de colaboradores, né?
10: Viu, papel? Viu? Tu tem que ter habilidade.
3: Sim, eu sei.
10: Tem que ter habilidade.
3: Não pede que habilidade ele tem. Meninas, vamos continuando aí, viu, gente? Senão a gente se preocupa. Você pedir que habilidade.
6: Colaboradores, né?
10: Viu, papel? Viu? Tu tem que ter habilidade.
3: Sim, eu sei.
10: Tem que ter habilidade.
3: Não pede que habilidade ele tem. Meninas, vamos continuando.

0: pouco, mas a gente sabe que é um assunto bem delicado.
1: Hoje é.
0: Mas a Giane é alguém que tem uma opinião muito imparcial, né? E muito realista. Além dela conhecer o nosso vale, né? Ela é uma pessoa que tá sempre por aqui, na enchente esteve, então.
2: E os empresários respeitam muito ela, viu? Nas opiniões dela.
0: Verdade,
2: né? Nas colocações dela,
0: isso,
2: né?
0: Isso.
2: O pessoal respeita muito, viu?
1: A ideia é justamente auxiliar os empresários a tomar decisões nesse momento atual, né? Então, claro, ela vai trazer como...
3: Ainda mais ano de eleitoral e de Copa, né?
1: Exato.
3: Bem complicado.
0: Então, a gente vai olhar pra dentro do negócio, depois vai olhar pro cenário externo, né? A nível Brasil, estado, enfim, pra poder tomar as nossas decisões. E pra encerrar esse evento, a gente vai trazer a Gabriela Mikaelsen. Ela é a dona do Hard Rock Café de Gramado.
2: Olha aí.
0: Que é considerado o número um do mundo. Não sei se vocês sabiam disso.
3: Não sabia.
0: Bem legal. Todas as equipes dos Hard Rocks vem treinar em Gramado.
3: Olha aí, cara.
0: Eu não sabia também, fiquei bem impactada. Então ela vai trazer de forma muito leve o case, né? E eu falo, eu gosto muito de case, às vezes muito mais do que uma palestra muito técnica, porque às vezes tu pega vários insights, assim, e fala, eu já tive nesse, porque é sobre, às vezes a gente olha um empresário grande e pensa, bah, eu que sou muito pequenininha ainda, né? Eu olho e penso, bah, quando eu chegar lá. Mas a gente esquece que ele também passou por esse processo, né? Então é bem bacana, ela vai trazer vários insights bem bacanas sobre a gestão.
2: Ainda vai ter
0: uma surpresa.
4: Eu ia perguntar. Vai ter surpresa?
0: Vai ter surpresa, porque nesse ano a CDL completa 60 anos.
2: 60 anos, CDL.
0: É muito especial. Então vai ter surpresa pra quem tiver lá. Vou dar um spoiler.
2: Vai,
0: é de comer.
4: É de comer?
0: Você vê que eu gosto de comer, né? Então é de comer.
2: Não é o papai.
4: O Teta, eu não quero dizer nada, mas se o Teta for...
0: Coisa boa de comer.
4: Se ele for fazer a cobertura do evento, uma coisa eu vou te dizer. Ele vai ficar grudado em você.
2: É, eu vou ficar, eu gosto de fazer já sou amigos dela.
4: É,
2: né?
4: Aí tá tudo certo. Não, e comida, meu Deus.
2: Eu já vou saber onde é que tá a comida, aí tá tudo certo. Eu começo pela parte final, no início.
4: Isso aí,
2: gostei da... Meninas, a gente fala do assunto aqui no jeito bem leve, como é as palestras de vocês, mas que chegam nas pessoas certas. Quem quiser, ainda tem vaga, tem oportunidade. Como é que é? Conta pra gente.
0: Ainda tem vaga, a gente tá no segundo lote, né, cara? Mas virando pro terceiro.
2: Atenção,
0: então,
2: gente.
0: A gente não sabe se já não virou, porque tem diferença de valor para quem é associado e para quem não é associado. Então, também é importante ressaltar para quem tá nos ouvindo, se tu não é associado à CDL, também pode participar. O evento é para todo mundo.
3: Tem limite de vagas?
0: E tem limite de vagas. Ano passado, a gente teve em torno de 800 pessoas.
2: Caramba.
0: Então, esse é o limite que o Tiro e Caça permite lá, né, no local. E outro ponto bem importante também, para quem não é muito dos assuntos, mas procura network, né? Eu gosto sempre de dizer que esse evento é um evento muito bacana. A gente já teve namorado que se encontrou lá, mentira, isso não sei. Mas eu já vi, assim, empresário que falou que fechou negócio com um cliente. Há um cara que eu sempre quis ter acesso e naquele dia eu sentei do lado do cara.
2: Por quê?
0: As mesas são organizadas em mesas redondas, né? Então são 11 pessoas na mesa. Se tu for estratégico, chega lá e dá uma olhadinha, cara, quero me conectar com tal pessoa. Tu vai passar o dia inteiro do lado dessa pessoa.
2: Legal.
0: Então é uma baita oportunidade. Pra quem tá solteiro e tal, quiser arrumar um namorado, de repente, né?
2: Olha aí, viu?
4: Não, e até pelo seguinte, lá, né? Não, e até pelo seguinte, porque como já vai ter passado a data do dia dos namorados, então tá ali a oportunidade pro próximo ano, né?
2: Tá aí, gente.
4: Sucesso.
3: Como é que faz? Como é que faz?
0: Pra poder adquirir os ingressos, eu vou deixar a Ká falar, porque viram que eu gosto de falar bastante.
2: Vai, Ká. Fique à vontade, Karine.
1: Pra adquirir os ingressos, então, aproveitem, né? No segundo lote, valor ainda... Valor melhor do que o terceiro lote, obviamente.
2: Atenção, gente.
1: Então, pra fazer contato, nos canais oficiais do CDL, né? Instagram, WhatsApp também. Diandra, não sei se tu tem um WhatsApp.
0: E tem o site também, né?
1: Site, né?
0: É www.cdl/lajeado.com.br. Lá dá pra comprar, dá pra parcelar no cartão.
2: Viu, gente?
0: Tudo
2: olha
0: certo.
2: Aí, ó. Digita no Google CDL Lajeado, você vai na aba, você clica, chama o WhatsApp e já pergunta pelo pessoal lá.
4: Olha aí.
2: Aí tá tudo ok! 60 anos CDL, correto, gente?
1: 60 anos CDL, no sábado anterior, né?
0: Isso, no dia 20. E também aproveitando pra convidar quem quiser participar na quarta-feira, dia 17, a gente vai ter a edição do Corre Lajeado, que vai sair lá da CDL. Quem participar vai ganhar um mimo bem legal de comemoração. E é importante ressaltar, se assim como eu, você não corre,
2: pode ir também.
0: Você pode caminhar.
2: Uma vez eu...
0: É isso aí.
2: Eu ganhei um relógio num corre desses aí.
0: Tem um mimo bem bacana, assim, pra quem participar. É mimo, parece pequeno. É um

0: brinde legal.
1: Só que era eu.
2: Ô, Diandra, pergunta pra ele como é que foi esse corre que ele fez.
1: Eu ganhei o relógio, era eu e dois policiais. Desculpa, piada.
3: O Teta gosta daquela marcha atlética.
1: Uhum. Aquela que. Mas é, eu sempre tento fazer aquela, mas eu fico rebolando demais. É errado isso, Pavel. Tá
2: não,
1: errado.
2: Mas tem que rebolar. Ah. Esse negócio. Hoje em dia, se não rebolar, não adianta, né, meu querido?
1: Oi, gente. Meninas, olha só. Eu vou falar mais uma coisa aqui pra gente vender o nosso peixe. Não importa o tamanho do seu negócio.
2: Olha aí.
1: Você pode participar também. Mas é verdade, é ou não é, meninas?
0: É verdade. Inclusive, eu falo sempre pra quem é microempreendedor individual. O MEI, né? Que ele fica meio entre sou empreendedor e não sou. É uma baita oportunidade para te estar entre grandes empresários e fazer essa troca, né? E também ter acesso a conteúdo de qualidade. Porque os palestrantes são a nível nacional. Alguns deles já palestraram no Gramado Summit e outros, muitas vezes a gente tem que ir lá em São Paulo para poder trazer, né, ter acesso a esse tipo de informação. Então, é bem bacana. O ingresso é super acessível, porque se a gente pensar que tem o almoço, dois coffees, né, enfim, tu entra lá.
1: Os contatos,
0: então assim, ó, o valor fica irrisório perto das oportunidades que tu vai ter. Nesse
4: um assunto muito importante que mudou, né, a legislação de pagamento de imposto de renda para quem tá contratando agora funcionários, etc, a declaração, imposto de renda, tem uma série de coisas das MEIs, inclusive, que mudou, né? Os contadores estão passando essas informações, que isso aí tudo pra trocar ali é o lugar ideal, né?
1: Verdade.
4: Pra pessoa se atualizar.
0: É isso aí.
1: É aquele ramo, gente, que a gente diz assim, o que deu certo com aquele amigo, a gente acaba seguindo, que certamente vai dar certo também com outra pessoa, né, meninas?
0: É verdade, é aquele negócio em que mesas tu quer sentar, então a CDL, a convenção, com certeza é uma mesa de baitas oportunidades.
1: Eu queria ganhar do lanche lá, tô brincando.
2: Não, eu ia dizer, ele vai querer sentar do lado dela, só pode.
1: Ai, gente.
4: Até quando fica a inscrição, então, é a quinta-feira na outra, dia 25, é uma quinta-feira, né?
0: Isso aí, daqui a duas semanas e um pouquinho. E é importante ressaltar que quando terminar o ingresso, terminou, né?
1: Deu, gente, deu.
0: Então, é bem importante, a gente deve ter aí uma média de uns 20% de ingresso ainda, 20%, 25%. Então,
1: gente,
0: então
1: não é papo
0: tem
1: de
0: que
1: vendedor,
0: correr.
1: Corre, aproveita.
0: E outro detalhe, pra quem é empresário e quer levar sua equipe, a gente tem condição diferenciada. Pode entrar em contato ali nos canais oficiais e negociar com as meninas lá. Pode chorar desconto que...
1: Olha isso! Olha aí, Heron Dalmarim, você pode levar toda a sua equipe.
4: Ah, sou eu, no caso.
1: Isso.
4: Eu sou MEI.
1: É isso aí. Meninas, um beijo pra vocês. Passa mais uma vez, redes sociais, como é que o pessoal acha lá pra mais informações, vai.
5: Tá.
1: Fique à vontade.
5: Redes sociais, CDL Lajeado.
1: Ok.
5: Pra linkar ali com o WhatsApp e já fazer o pedido dos ingressos.
1: Show de bola. Maravilha. Falou com a gente.
2: Sucesso.
1: Karine Costa, diretora da CDL, e Diandra Cassione, vice-presidente de capacitação. Obrigado, meninas. Tá bom? Se assustaram um pouquinho? Deu tudo certo?
0: Não, tudo certo. Achei que seria pior.
1: É, então tá tudo certo.
2: Isso é sensacional. Não, depois tu manda mensagem depois.
1: É, Gil, como é que é?
5: Vamos ver depois se tiver que pagar essa
1: propaganda. Não, a gente vai pagar naquele lanche do final.
2: Isso, claro.
1: Aí ninguém fica sabendo de nada.
5: Almoço.
1: Tá tudo certo.
2: Aí.
1: A gente pega duas fichas pra almoço, pra almoço só. Tá tudo certo, tô brincando. Beijo, meninas, fiquem com Deus, tá bom? Gente, intervalo bem rápido, a gente vai pra foto e daqui a pouquinho tem mais, hein?
2: Sucesso,
1: já segue
2: sucesso.
1: CDL aí, se você não segue, segue aí.
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1: Ué, tu não falou que tava se separando? Aí agora tá aí postando fotinho com a tua mulher? É isso aí, bom saber. Feliz dia dos namorados pra vocês, tá?
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3: Opa! Da onde é que tira esses áudios?
4: Se lascou, gente, se lascou. Se deu mal, a gente pega na internet, os ouvintes mandam, Papael. São coisas que acontecem na vida das pessoas, Papael. É verdade. Tipo aqui, ó.
5: Teu cachorro.
4: Ó.
5: Tu tá onde, praga?
4: Olha aqui, ó, tem
3: ninguém
4: mais um.
3: Quem manda ser burro?
4: É, como é que é a tua inteligência nessa parte?
3: Inteligência fala. É ser profissional.
4: O que que você faz de profissional que não te causa isso?
3: Paga, né?
5: Não esquece de trazer o dinheiro e apaga as mensagens pra sua mulher não ver.
4: Olha aí, ó.
3: Isso ali não é assim. Por isso que eu falo, viu? Não tem mulher. Pra que que tu, qual é uma bobada que vai casar e ainda vai ter amante? Só burro, né?
4: Tá, então tu acha que tem que fazer, me dê a receita correta pra não se complicar.
3: Não casa, vai lá e paga e tá tudo resolvido, não tem ninguém te cobrando.
4: Muito bem, eu acho que o papai merece. Merece uma salva de palmas.
3: Cadê a pepita do carioca?
4: É, não sei.
3: Quer casar? Então fica quieto em casa. Deixa
4: isso aí, eu concordo. Se não tá gostando, você paga e depois vai aprontar.
3: Isso ali.
6: É isso aí. Eu respeito muito a opinião do Heron, cara. Eu respeito muito. Eu respeito muito a opinião do Heron, que ele sempre diz pra mim, né, cara? Cara, eu nunca, nem curiosidade eu tive.
7: Tu é um fenômeno, Gil. Obrigado. Eu te admiro. E como?
4: É verdade. Olha aqui, ó, tem mais uma que é um sucesso quando você abre o WhatsApp, ó.
5: Ei, chinelão, tu não vai escutar os teus áudios que eu lhe mandei, ou tu quer que eu mande pra tua mulher?
4: Boa! Essa aqui é outra que dá estresse, ó.
5: O que vocês estão fazendo? Eu não vou vir na zona hoje.
4: Calma aí, essa aqui vem, ó.
5: O que vocês estão fazendo? Eu não vou vir na zona hoje.
4: Gente, de volta!
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7: Desculpa, vai lá. Pior que saber que isso aí não é ator, não é atriz, é verdade,
4: verdade,
7: né? Mandou pra alguém esse troço aí, né?
6: Alguém foi. Como é que é? Foi lançada a flecha.
4: É verdade, alguém caiu, alguém se deu mal. Chama o Nizinho em nome de quem?
6: Dá-lhe alimento, sempre vai bem.
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6: Feito! Tetinha! Um pouquinho antes, bem antes, eu sei que tu tem aí já os recados dos ouvintes.
4: Não, mas pode falar.
6: Mas antes, deixa eu mandar dois abraços. Um pro Itamar. O Itamar, lá de. Ele é, eu acho que ele mora em Santa Cruz.
3: É o Itamar e o Itapior.
6: Itamar Peck.
4: E aí?
6: Eu lembro que ele é um dos primeiros ouvintes aí, daqueles ouvintes do nosso Sem Censura,
3: né? Então já morreu, certo?
6: E legal que ele fica me mandando algumas sugestões aí, obrigado. E também mandar um abraço.
4: Qual foi uma das sugestões que você acha que tem que ser feita?
6: Cara, e depois eu mostro ali, ele tá me mandando
7: pelo Instagram. Responde a pesquisa lá que tem.
6: O Thiago tá aí, depois eu vou fazer uma.
7: Isso, responde a
4: pesquisa.
6: Aí, Teto, outro que eu quero mandar um abraço é pro Feliciano Garbini.
4: O Fefe do Gil.
6: Isso. Heron,
7: quem é?
6: Tu que é um cara inteligente,
7: sabe
6: como é que é o nome desse exame que o Teta tá fazendo?
7: Não sei.
6: É MAPA.
4: MAPA.
6: Isso. Só que o Feliciano é um cara que já fez até uma bariátrica,
4: sim, tá?
6: Isso. E ele disse que a partir de agora não vai ser mais MAPA.
4: Vai ser o quê?
6: Globo.
4: Ah, sabe?
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4: E aqui, gente, mais uma manchete chegando.
8: Muito boa tarde, ouvintes ligando o rádio nesse instante. Chegou na hora de ouvir uma informação importante do nosso jornalismo.
4: Jornalismo?
8: Entretenimento. Mulher bebe demais, é retirada à força e acaba se apaixonando por um dos policiais, Giovanni Gil.
4: Olha, gente, que coisa inusitada.
6: Meu Deus do céu, imagina, né? Que faz pra se livrar do chilindró? Olha, cara, aconteceu uma mulher, ela foi retirada de um bar no centro de Vladivostok.
7: Não, cara, é Vladivostok.
6: É Vladivostok.
7: Isso.
4: Um abraço, Rússia, pro nosso ouvinte, Vladivostok.
6: Isso. Vai estar na seleção jogando lá da Rússia.
7: União Soviética, eu acho.
6: Isso. No extremo leste da Rússia.
7: Isso.
6: Após provocar aí o caos em um estabelecimento que depois acabou viralizando na semana passada. Não extremamente pelo ocorrido durante a bebedeira, mas simplesmente pelo fato que aconteceu depois. Porque na verdade, essa cidadã, ela tomou um...
3: O que ela tomou? Vodka?
6: Canjibrina.
3: Chaça?
6: Isso, e aí... Cara, ela destruiu um... Aqui, sabe aquelas máquinas de karaokê?
7: Sim.
6: Ela destruiu. E aí o dono...
7: Que bota uma moedinha
6: e... e aí tu sai.
3: Meu Deus do céu.
6: E aí o dono não teve outra opção, né?
3: O que ele falou?
6: Chamou a segurança, chamou a polícia.
3: E aí, Gil?
6: E aí, cara, assim que foi acionado pelo dono, parecia aquela operação padrão, mas... A cena teve uma reviravolta.
3: O que que aconteceu? Oh, atenção!
6: A mulher, repentinamente, quando o policial foi pegá-la...
3: Ai!
6: O agente, ele tentou acalmar ela pra colocar ela na viatura. Ela pulou no colo do militar.
3: Ai, olha aí, Babael!
6: Envolvendo as suas pernas... E pasmem. Ela fez uma declaração de amor, gente.
3: Ai, não.
6: Imagina, cara, e não era, foi semana passada, imagina essa semana, o que que elas vão fazer?
3: Ô, gente, não foi.
7: Te amo, seu
3: te amo. Não foi a filha do Silvio Santos que se apaixonou pelo assaltante? Teve esse caso, foi?
7: Não foi sequestrador?
3: Isso, o pessoal que tava na casa dele.
7: É, uma vez o Silvio foi mantido em cárcere, né?
3: Isso
7: aí é a síndrome de Estocolmo.
3: Olha isso, o que que é isso? Rapaz, se apaixonar pelo assaltante?
7: Aconteceu em Estocolmo, uma vez um sequestro e a mulher se apaixonou pelo sequestrador e foi criada essa síndrome que diz que acontece muito frequentemente. Olha, a pessoa que é sequestrada acaba se apaixonando pelo sequestrador.
3: Ah, você não quer me assaltar, papai?
6: Cara, e já foi. Obrigado. Cara, e foi tanto amor envolvido já, né? Assim, aquela relação de a primeira vista, só pode, né? Ela chegou a tentar beijar o homem da lei. E aí as imagens viralizaram.
3: E ele, o que ele fez?
6: Aí que tá. A pergunta é: será que foram felizes para sempre? Não se sabe,
3: mas... As algemas já estavam ali.
6: Mas não encerrou por ali, gente.
3: E aí?
6: Porque o pessoal na internet...
3: O que aconteceu?
6: Eles simplesmente foram aonde recorreram à inteligência artificial... Para criar cenas do casamento,
3: hein? Olha aí! Mas o amor, aí, gente, cara, isso significa amor à primeira vista. É o caso de nosso amigo Heron Felipe Dalmolin.
7: É verdade. Exatamente. Aconteceu comigo.
3: Viu?
6: Já não é. Eu não posso falar o mesmo do meu, né? O meu foi a prazo.
3: Como assim?
6: eu parcelei em 60 anos.
3: Ah, mas vocês não acreditam quando você olha pra aquela pessoa, você é solteiro, ela é solteira?
6: Eu não.
3: Você diz, essa é a mulher dos meus sonhos.
6: Não, minha alma gêmea.
3: Foi o que
6: o
3: Heron Dalmolin me falava.
6: Ah, é?
3: Ele me dizia.
7: Na verdade, eu não tive tempo de pensar, eu fui reto.
3: Pá, isso.
7: Eu enxerguei e fui. Pá,
3: isso. É, e não é que é.
7: Foi assim.
3: E assim que aconteceu a felicidade. Olha aí. Que legal, Gil, é isso?
6: Cara, e aí o episódio viralizou, né? Pois a Nexta. A Nexta é uma mídia independente lá do leste europeu que costuma a criticar Moscou. Fazer críticas. E aí, ela é nativa lá de Belarus.
3: Isso. Ele não tá entendendo nada.
6: Antiga Belarússia.
3: Isso.
6: E aí a Nexta opera. Ela opera diretamente na Varsóvia, que fica na Polônia.
3: Fica ali, perto. Lado, pra esquerda?
6: Papael, é ali entre a Bósnia e a Chechênia.
3: Perto do Forqueta?
6: Isso!
3: Não, meu, é lá na Rússia!
6: Isso, por causa que é que tem algumas censuras do origem do país lá. Mas agora a questão é: se não fosse a inteligência artificial, como é que saberíamos como é que terminou esse casamento ou esse momento do amor?
3: Oh.
6: Nós estamos na semana dos namorados.
3: Terminou
6: na
3: cadeia. Não, pessoal, gente. Pode. Mas é um caso, tem pessoas, eu teve notícia que se apaixonavam, pessoas que tinham aquela, como é que é, tornozeleira, né? Não é?
7: Sim.
3: Esse caso, né? Que pessoas estavam botando, é ou não é? Teve uma notícia dessa.
7: Teve a notícia que, porque há o amor bandido, né?
3: Isso.
7: O amor, o bandido, ele tem uma certa atratividade pra algumas mulheres.
3: Viu?
7: E aí os caras estavam botando tornozeleira falsa pra atrair mulheres, é inacreditável.
3: Viu? Olha aí, Gil.
7: Tu botaria uma tornozeleira falsa, gente?
6: Com certeza. Não, a minha é verdadeira.
4: Opa! Ai, vamos lá, gente. Seguindo, vai dar tempo de hoje.
8: Muito bem, rapidamente, Charlotte nos traz uma receita. Ficou devendo na Expomento, receita de polenta diferente.
4: Oi, Charlotte, seja bem-vinda.
3: Obrigada, finalmente. Nossa, eu, a dona Zuleika, cloridrato de buspirona. Ela me escreveu e eu
4: até... Isso aí é o ansioso que eu tô tomando?
3: Não sei, meu amor.
4: É ansiolítico?
3: Ancitec, é isso?
4: Ancitec.
3: Ela disse que o apelido dela é Ancitec.
4: Ancitec? É e... o que eu tô usando?
3: Nossa. Ela é de Monte Belo, lá Monte na Serra.
4: O pessoal escuta a gente lá.
3: Um abraço. Beijo pra Monte Belo. Eu prometi fazer isso na Expo Bento, não deu tempo, então tô trazendo agora. É bem fácil, tá? Chama mas é diferente.
4: Fala assim, solta o som, DJ, vai
3: solta
4: lá.
3: Solta o som, DJ.
7: Olha aí. Uma bela polenta.
3: Olha, que lindo. Polenta. Um beijo pra todo mundo a Expo Bento que continua até domingo, tá? Tá acontecendo hoje, amanhã, depois, todos os dias. Vamos lá então, pra fazer essa polenta cremosa com gorgonzola, mel e nozes. Polenta diferente, tá? E vai ter um milho quente, a mistura com contraste doce e salgado pra trazer essa sofisticação.
4: Que legal!
3: Ingredientes, uma xícara de fubá, 1 litro de água, 1 colher de sopa de manteiga, 1 colher de sal, 150 gramas de queijo gorgonzola, 3 colheres de mel, meio coelho picado, ainda nozes picadas, adoro quando tá picado, nozes picadas e tostadas, tá? E mais um pouquinho de saibro pra dar o tempero. Hidratação do fubá, modo de preparo, numa tigela, slide 1, por favor.
4: Tá bom?
3: Numa
4: no
3: tigela,
4: seu canto direito do rádio.
3: Dissolva o fubá com um pouco de água fria pra evitar que ele fique gordo assim. No cozimento, numa panela grande, coloque o restante da água, o sal.
7: Xaxã.
3: Oi.
7: Mas saibro?
3: O que que tem?
7: Vai botar saibro na receita.
3: Calma, não, Xaxã. Calma. Levando ao fogo médio, adicione a mistura do fubá fogo, mexendo sem parar. Abaixe o fogo, cozinhe por 15 minutos, mexa regularmente, desligue o fogo, incorpore a manteiga, ligue o fogo de novo, metade do queijo, coloque o coelho, o saibro com a gorgonzola.
4: Mas mexa, coelho?
3: Sim, meio coelho. Mexa bem, vocês não ouvem. Mexa bem até derreter e criar um creme, tá? Pronto, sirva a polenta ainda quente em pratos fundos. E você serve 32 pessoas, tá?
4: Olha que legal!
7: Cara, eu tô pensando no saibro. Saibro não sai da minha cabeça.
4: Essa é a terra do maior polentaço, sabia?
3: É mesmo.
4: São Valentim do Sul. É Monte Belo, desculpa.
3: Monte Belo
4: é o maior polentaço.
7: Um abraço pro Lindomar lá em Monte Belo.
4: Teve o nosso ouvinte que teve lá na Expo Bento também, que é de Monte Belo, que escuta todos os dias.
7: Que legal, cara.
4: Que ele confirmou que eu trabalhei em obra, eu trabalhei lá, sabia, de servente? Lá em Monte Belo do Sul, foi servente lá do campo.
7: As casas que ele ajudou a fazer lá.
4: Foi o campo.
7: Ah,
4: o campo lá. Deixa eu ver quem é o Charlotte, beijo pra você, tá bom, menina?
7: Mas eu tô pensando, eu não saio.
4: Quem mais mandou recado aqui? Todo mundo escutando vocês? O Gil não é alcoólico anônimo. Ele é um bêbado conhecido.
7: Famoso.
4: O Lucas mandou aqui, Luquinhas, abraço pra você. Quem
7: meu
4: mais?
7: Meu filho?
4: Não, Lucas aqui, ouvinte. Lá de Mussum, meu conterrâneo. Aí. Quem mais aqui mandando recado? É nós escutando vocês. O Luiz, que mandou o Luizinho. Valeu,
7: Luiz,
4: Miguel.
7: Luiz.
4: Quem mais aqui, ó? Oi, alô.
9: Na Copa do Mundo eu não vou torcer pro Brasil, vou torcer pra outros países.
4: Por quê?
9: Paraguai, Alemanha, Argentina, porque aqui o Cozevida tá mais
4: caro. Itália.
9: Vou pegar um energético sábado.
7: Itália tá
9: ali.
7: Fora da Copa, animal.
9: No mercado perto eu paguei 24. Um pão cacetinho eu peguei 15 e paguei 25. Não é um.
4: Olha, botou aqui, ó.
10: Quem que é aqueles gurizinho teta que eu vi ontem lá na loja da tua esposa, lá da tua mãe lá? Uns alemãozinho, com a camisa azul com amarelo. É teu filho?
4: É, não, meu filho então. Ele tá em Mussum de volta, Ricardinho? Olha aí, Ricardinho.
7: Só pode. O teta tá te esperando lá na casa dele.
6: Isso, fazer uma polenta.
4: É, isso aí, Ricardinho. Abraço, meu amigão. Alô, oi.
7: Jardim da Fonte.
4: Alô, oi.
11: Fala, rapaziada. Tu sem censura, como é que tá?
4: Olha aí.
11: Certo. Eu vou contar uma história pra vocês, vocês sabem, né? Eu sou vizinho aqui da...
4: De quem?
11: Irmã do Gil, né?
4: Ah, e aí conta.
11: Aí outro dia, assim, fui lá na casa da mãe do Gil lá.
4: Isso, a dona Neuza.
11: Lá, tinha uma mamadeira com uma taquara pendurada na parede, né?
4: E aí?
11: Estranho, né?
4: Pra que isso?
11: Aí perguntei pra mãe do Gil o que era aquilo. Aí diz ela assim, Não, isso aí era pra alimentar o Gil quando o Gil era pequeno.
3: Ô, Alves.
4: Meu Deus do céu. É. Não,
3: ô, Alves, assim tu bagunça.
4: É. Ah, gente, aqui, ó. Teta ficou com medo. Ah, como é que é? O Teta ficou com medo das palavras que o Elon falou segunda-feira. Oh. E foi fazer exames. O Guto mandou, ei, Guto, sai daí, meu. Valeu, Gutão. Quem mais aqui, ó? Oi, alô.
12: Boa tarde, amigos da Encanto.
3: Certo, certo.
12: Olha só, o Teta tava meio encafifado, né?
4: E aí?
12: Daí perguntou pra Luana, né? Onde você estava ontem à noite? Daí a Luana respondeu, eu te juro que eu estava na cama. Eu tenho até duas testemunhas.
4: Eu não entendi o que ele falou.
3: Eu entendi.
4: Alô, oi.
13: E aí, gurizada, tudo tranquilo? Como é que estão? É, essa síndrome de Estocolmo ali aconteceu na La Casa de Papel também, né?
4: É, isso aí. Aí, ó, viu? Abraço pra você, meu amigo Jonathan. Pena que não aconteceu, tu e a Leni, né?
3: É, Teta, perdemos mais um ouvinte. Agora ele vai ficar a tarde inteira ligando.
7: Já perdeu todos os porteiros, não, o Rubem não, lá, não, nosso ouvinte.
4: Não, ele é nosso ouvinte, mas, meu. Ele sabe, ele sabe do clima aqui, gente. Ele sabe que nada é na maldade, né, gente? Ele sabe, é verdade.
3: Eu imagino que se fosse.
7: Não, só falta o Teta dizer assim, é maldade do bem.
4: É maldade, não é maldade do bem, mas é a brincadeira do bem, eles só entendem isso.
3: Não, o Teta é daqueles, né? O cara tá lá no precipício, ele empurra o cara no precipício.
4: Não.
3: Desculpa.
4: Amigão, é a piada,
3: amigão.
4: Do bem.
3: Não
4: conto
3: mais
4: essa equipe. É verdade. Alô, Fábio, diz ele, tô aqui em Esteio de férias escutando vocês. Olha, ó, o Jonathan mandando. O Jonathan é meu amigo, um dia eu vou conhecer ele pessoalmente.
3: Não, o Jonathan querido.
11: Não, o Ricardinho, ele quer te conhecer. Não, o Ricardinho.
4: Alô, oi.
3: Oi.
13: Ô, Teta, mas eu não sequestrei, ela vem por conta.
4: Aí, ó, tu viu? Tu viu? Olha aí, ó.
0: Lady Cachaça.
4: Alô?
14: Mato de rima, estouro dele quando o Giovanni Gil fala de fundo. Leni Cachaça.
4: Eu tô te dizendo que isso aqui não, cara, tem, isso gente.
3: Aqui, isso aqui é uma terapia, cara.
4: É verdade, eu vou te falar uma coisa. O nosso intervalo tinha que ser do meio-dia a uma, viu?
3: É.
4: Quer mandar um abraço aqui, ó. Quem mais aqui, ó. Falando em Copa do Mundo, aqui na região sul, nós torcemos pelo Uruguai, ele botou aqui, ó. Nosso amigo Moreira de Piratini.
3: O Mogega!
4: Isso.
3: O Mogega.
4: Olha aqui, ó, gente. O nosso amigo, o Bach, mandou um recado aqui. Fugiu. O Zequinha. Ele vai estar na Sinofest, gente.
7: O Zeca Petri?
4: Vai estar lá. Boa. Ele te convidou lá também, onde que vai pagar pra mim, pra ti?
7: Bora.
4: Ô, Zequinha, meu amigão, conheci ele, a esposa dele, sensacional, gente finíssima. Zequinha, abraço pra você, uma educação formidável. Zeca, abraço pra ti, meu irmão. Quem mais aqui, ó? Falando, ó, como é que teta? Você está no meu caderninho, que isso? Jesus tá vendo, viu, Leonardo Rodriguesão, Rubem?
3: É um cachorro, Jesus.
4: Jesus não é um cachorro.
3: Tem aquela piada, o papagaio, Jesus tá vendo, era um cachorro.
7: Era um cachorro.
4: Ai, cara, só Jesus salva, meu.
3: Não sei se salva mais.
7: Eu acho que não tem mais volta.
3: O Teta não tem como salvar.
4: Como não tem? Para com isso aí, meu.
3: Não, desculpa.
4: Desculpa.
3: Gosto demais dessa equipe.
4: É verdade. Abraço, estou na escuta de vocês. Deide, que ó, mudou até o nome.
3: Deide Costa.
4: Pior que tá aqui o nome dele, Deide Costa.
3: Olha ali.
4: Olha aqui, ó, Deide, olha aqui. Deide. Acho que é pegadinha.
7: É, só pode.
4: Acho que pode, ele salvou o telefone do WhatsApp.
3: Da Paula.
4: Que Paula?
3: Lavadinho. Paula Lavadinho.
4: Gil, uma piadinha.
3: Cara, eu tô, sabe, hoje foi um dia assim que, cara, quando a gente acordou, eu e a Mamusca, cara.
4: Quando a gente ama.
3: Cara, eu não sei, eu acho que essa coisa da data do dia 12 de junho, dos namorados, aí, mas cara, eu tô tão feliz, cara. É, quando a gente acordou, ela disse, oi amor, eu digo, oi minha linda.
4: Oi.
3: E aí, você já escolheu seu presente do dia dos namorados? Claro que sim, você poderia me dar um celular novo. Ué? Mas e o outro? Não, o outro vai me dar uma blusa.
4: Boa! Ai, gente, sabia que foi feita uma pesquisa que foi constatado
3: o quê?
4: Pelo comércio de todas as regiões.
3: Olha aí, fonte do CDL.
4: Que se vende mais no dia dos namorados do que no dia das mães. Foi feita essa pesquisa.
3: Por quê? Por quê? Eu quero saber.
4: Porque mãe só tem uma. gente, rapidinho aqui, ó. O nosso amigo Marquinhos da SP Pneus manda um recado aqui. Ô, Marquinhos, tá escutando a gente também? O Deuclésio também tá na escuta. Deuclésio, abraço pra você. Isso. No aplicativo, a cada 2 minutos desliga. Aí tenho que ligar de novo. Aplicativo da Encanto.
6: É, cara.
3: Tá dando problema.
6: Deixa eu mandar um abraço lá pra aquele querido que é o Dal Ponte. Esses dias ele tava no Rio. Cara, ele disse que uma hora quase que ele quebrou o painel do caminhão.
4: Por quê?
6: Não, porque ele tava ligado pelo aplicativo e caía fora a cada tanto.
4: Olha aí, viu, gente? Não. Também o nosso amigo Dé, o Dé, o alemão da computação, tá na escuta da gente. Eita! Cara. Chega no final, o nome de quem? Giovanni Gil!
6: Mandar um abraço pra essa família, esse time que eu gosto demais, que é o Supermercado Preciense. 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
4: Feito. Ô, gente, passou rápido, né?
6: Foi um pum.
4: Foi bom hoje, né? Foi leve, né?
7: Foi leve, foi leve. Eu não estou de folga, eu estou em prisão domiciliar sem tornozeleira, carioca.
4: Não, mas ele...
6: Quê?
4: Gil! Nada.
6: Cara, vou confessar pra vocês, tô indo no psiquiatra.
4: O que que aconteceu, Gil?
6: Você ainda conversa com as vozes da sua cabeça? Ele me perguntou. Eu digo, ué? Claro que não. A gente tá brigando.
4: Quem? Eu também.
3: Quem que disse isso?
6: O Teta, né?
4: Eu também fui no psiquiatra.
3: E aí?
4: Fui atendido pela recepcionista.
6: Como assim?
4: Ela disse, o que que tu tem?
6: Oh.
4: E eu disse, eu me sinto invisível.
6: E aí?
4: Diz ela, calma, eu vou falar com o doutor. E ela voltou, ela disse, ela vai resolver minha vida.
6: Isso.
4: E eu perguntei o que o doutor disse.
6: É.
4: Que hoje ele não pode vê-lo.
7: Meu Deus, que piada ruim.
4: Chega no final. Pessoal gostou, Zé.
7: Vamos com as manchetes.
6: Vai, vai, Zé, melhor.
7: Lewis Hamilton.
6: Oi.
7: E Kim Kardashian.
6: Oh.
7: São vistos aos beijos pela primeira vez.
4: Oh. Você já beijou alguém em público?
7: Ainda. Revelação. Crise no casamento de Alberto Cowboy começou logo após ele sair do BBB.
6: Quem é Alberto Cowboy?
7: Esse que saiu do BBB. E ainda, namorada de Gabriel Medina mostra resultado do bronzeamento artificial.
4: Meu Deus! Gente, fique com Deus.
6: Mas
4: tchau.
6: Tu viu, né?
4: Tu viu o quê?
6: Ele brabo.
4: É, não gostou?
6: É, ele disse pra ela, tá muito artificial.
4: É. Fica aquelas marquinhas, né? O Paulinho mandou um oi também, conhece o Paulo?
6: O
4: Paulo! Aquele Paulo! Tchau, gente, fiquem com Deus!
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17: Oi, gente, passando aqui pra lembrar que dia 12 de junho é dia pra sair com a namorada. O dia pra sair com a mulher é dia 8 de março, que é o dia da mulher, tá bom? Por favor, não vamos confundir as datas.
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0: aí a banda canadense Magic, música de 2014 que fez sucesso em todo mundo. No Way No, pra fechar o bloco aqui no Clássicos da Encanto, que teve Mascavo Mais Linda, o TNT representando o rock gaúcho, Não Sei. Teve os Rolling Stones com Satisfaction, o Dire Straits com Lady Rider, também a Irene Cara com What a Feeling e ainda Cutting Crew, I Just Die in Your Arms Tonight. Ó, já preparando o tema aí pra Dia dos Namorados. Aliás, na sexta-feira vamos fazer aqui um toque de amor praticamente. Clássicos da Encanto só com música romântica pro Dia dos Namorados.
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0: E a Shakira já está em preparação para a abertura da Copa do Mundo, compartilhou nas redes sociais registros dos ensaios para apresentação. A cantora revelou que tem treinado até mesmo durante viagens e adiantou que a nova música Dai Dai deve fazer parte do show. A performance de abertura está marcada para esta quinta-feira, 4 da tarde, antes das 4, né? No Estádio Azteca, na Cidade do México. Daqui a pouco a gente toca uma Shakira aí.
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0: Conferindo a temperatura, o sol tá brigando com as nuvens, mas tá perdendo, tá difícil sair sol aí. Temperatura até certo ponto baixa. 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É a máxima de hoje, 16 graus.
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0: Até as duas. 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Então você sabe, né? Copa do Mundo amanhã, 16h. É o México contra África do Sul. México, que é um dos anfitriões, junto com o Canadá e com os Estados Unidos. E aí, quem que vai cantar na abertura? É ela, Shakira.

0: Concan, Harry Houdini, de 1989, fechando Clássicos da Encanto, que teve Ranger, Boys Tal Gang, Marisa Monte, Katy Perry e Shakira.
1: Boa tarde, boa tarde. Aí é o Igor Becker aí na escuta com vocês aí de Venâncio Encantado, no Barriga de Aço, hein? Escutando a Encanto, a melhor, né? Só musicão, ó. Show de bola.
0: Aí, valeu, querido ouvinte sintonizado aqui no Clássicos da Encanto, que acabou, amanhã tem mais, sempre no oferecimento da Cressol. 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
1: Não tem jeito, meu compadre. Vambora. Ela vacilou comigo, nós estamos aí, né? Tudo certo.

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0: Ricardo.
1: Pega pra cá, Hugo e Guilherme, teu segredo.
2: Fernandes Sorocaba. Realização de mais um sonho pra nós.

0: Sorocaba.
1: Que honra, cara.
0: Valeu, as meninas.
1: Obrigado, maninho.
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3: 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Bom dia, gente. Boa quinta, chegou a quinta, bom dia. 5:05 com você que tá cedinho.
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3: Nossa, Encantou, tá dizendo você que tá aí. Bom dia, gente, vem chuva. Previsão de pancadas e chuva no dia de hoje, tá bom? Tá dizendo você que tá aí, máxima batendo 17. Com você que pulou cedo. 12 graus no Vale.
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3: Bom dia, gente. Você que tá chegando, seja bem-vindo à nossa Encanto ao vivo com você. Chegando nossas bandas. Com você que pula cedo. Bom dia, bom dia, bom dia.

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1: Bom dia, gente. 5:05, tudo bem aí? Tudo certinho. Você que tem aquele costume de pular cedinho, seja bem-vindo. Você está ligado aqui, ó.
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1: Bom dia. Tá no café, tá no chimarrão. Vamos juntos, meu amigão. Você que tá na lida do campo. Você que tá aí já, né? No lado do fogão, a lenha, coisa boa. Você que tá aí já naquele corre, no caminhãozão. Boa viagem, vamos juntos aqui. No mate em casa, no ronco do chimarrão. Aqui começa o seu dia cedinho. Vamos juntos. Bota fé, bota pensamento positivo. Desanimar não pode, de jeito nenhum. Aqui a gente começa antes do galo cantar. Bom dia, você que tá aí. Vamos juntos. Pede a tua, manda aquele recado. Porque você sabe, né, gente? Toda quinta, aqui no Encanto, é o dia de TBT. Aquela música das antigas. Aquela, né? Você gosta? A gente roda pra você, tá bom? Então pede a tua, aquela das antigas, tá bom? A gente roda pra você, pede aquela música que você escutou há muito tempo e a gente roda novamente. Pede ela, manda ver aí, fique à vontade, tá bom, gente? Nosso WhatsApp, 519-9839-1001, juntos na nossa Encanto. Aqui, tá começando...
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1: Eles que estão voltando, Artivis,

Mais na nossa quinta, só das antigas, hein? Você que tá começando, alô meu amigo Jorge, já no chimarrão, tem mate bom aí? Ei, chegou! Você que tá no carro, tá em casa, tá pegando a estrada, vamos juntos, calma sem canto, só as antigas.

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1: Bom dia, 5:21, bom dia. E aí, meu amigo, minha amiga, você que pula cedo, vamos juntos, que toda quinta, aqui na Encanto.
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1: Mas é o TBT da Encanto. Bom dia, você que tá aí já na companhia, gente, ó, o tempo, vem chuva hoje. Segunda previsão, gente, pancadas de chuva começa pelo vale. Hoje tem totalizando 20 milímetros hoje, amanhã, sabadão, limpa o tempo. Aí depois, no domingo, volta a chover, gente. Tá bom? Domingão volta a ter chuva, pouca coisa, mas tem chuva. Restante da semana é tempo bom, tá bom? Na segunda já começa aí, tempo bom. Ó, terça que vem, mínima de 4, hein, gente? O frio tá de volta semana que vem. Se você gosta, semana que vem o frio está de volta. Tá bom? Um pouquinho de notícias, você começando o dia bem informado. Vamos lá. Gente, nossa região, os portais de notícias, comércio estima aumento de 8% nas vendas no Dia dos Namorados, hein? Tá bom? Notícia que chama atenção aqui. Bom dia pra você que tá aí na Companhia da Encanto. Olha só, gente, Expo Vale Construir Móvel 2026 serão lançadas no dia 20 de agosto. O lançamento da Expo Vale Construir Móvel, que acontece em novembro. Tá bom, gente? Um pouquinho de notícias. Você começar bem informado mais um dia. Juntos, na nossa Encanto. Deixa eu dar uma olhadinha aqui no estado Correio do Povo. A gente atualiza você também. Vamos nessa. Você que tá na Companhia da Encanto. Começando mais um dia aí, né? Olha só. Gente, pirataria online. 135 mil figurinhas apreendidas. Álbum da Copa é alvo, né, de falsificação. Até o álbum da Copa, gente, estão falsificando. Eita, nós. Meu Deus do céu, 135 mil figurinhas e álbum da Copa também falsificados. Que coisa. Mas vamos lá. Chamando a atenção essa aí também. Bom dia. Meu amigo Jorge já tá tomando seu chimarrão e na Companhia da Encanto. Jorge, bom dia, meu amigo. Tudo bem contigo? O Darley Antônio Busato tá na escuta aí. O Chico, a Michelin, o Serrinha, levando o pessoal do Leite em Pó da Dália, ó Serra. Bom dia, meu amigo. Tudo bem aí? Tudo certinho? Tudo ok? Tá na audiência aí, né, Encanto? Valeu, meu amigo. Deixa eu ver quem botou aqui. Tudo bom, Teta? Como é de TBT? Roda corpo e alma. Deixa eu ver aqui na cor dos olhos. É Anício e de Bonomete. Estamos ligados todos os dias na Encanto. Valeu, gente. Se possível, toca uma aí do Rainha, Roda Sim das Antigas. Valeu, menina. Quem é que mandou aqui? Ah, o Ney que pediu. Ney, bom dia, meu amigo. Minha amiga Maria Pellen está na escuta também. Tudo bom? Toca aí São Francisco. Deixa eu ver quem botou aqui. É o Paulo São Cristóvão pedindo o amigo Roda Sim das Antigas, hein? Já pra mim, Paulinho. Bom dia, meu amigão. Quem mais é o Miro Vedói? Ele é a esposa Chayana, a todos que escutam Encanto. Pedindo aqui Camisa Manchada. Eita, não posso esquecer os pedidos, não. Tá bom, gente? Bom dia. Quem mais aqui? Bom dia, oi. Tudo bom?
2: Bom dia, Tetinha. Tudo chique, meu querido?
1: Chique e bacanizado.
2: Vamos aí, seguindo aí. Vamos lá. Gentil aí.
1: Boa, amigão.
2: Tamo em busca do suco da mimosa, meu querido.
1: Isso aí,
2: roda positivo. Pra nós aí, meu querido.
1: Pede.
2: A música do Grupo Carisma, Oi Bar. Forte abraço, meu querido. Tudo de bom?
1: Ô, meu amigo, bom dia, gente boa. Fica com Deus aí, tá bom? Oi, Bar. Ô, meu mano, hoje a gente roda só nas antigas, tá bom? Pode ser? Pede uma das antigas aí que a gente roda. Fechou? Quem mais aqui mandando recado? Bom dia, oi.
3: Bom dia, meu amigo Teta, tudo certo? Fábio de Garibaldi.
1: Ô, Fabinho.
3: Teta, se tiver aí pra nós, aí toca Grupo Carisma, Lágrimas de Amor.
1: Tá.
3: Beleza, meu amigo? Ótima quinta-feira, um abraço, tudo de bom?
1: Meu amigão, fica com Deus aí, já vou buscar pra você aqui o teu pedido musical também. Bom dia, juntos na nossa Encanto. Tá aqui, gente, teu pedido musical. Bom dia.
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1: 5:25, pedido musical das antigas, hein? Pede a tua, vai. Hoje, só das antigas. Bom dia.

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1: 5h29. Bom dia, gente. Aqui, eita, moda boa demais, hein? Hoje, na Quinta da Encanto, é assim, ó.
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1: Ei, Paulinho, Paulo, meu amigo, tá aí o teu pedido musical? Aumenta o volume, enche mais uma cuia de chimarrão assim.

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1: Bom dia, você que tá plantando 12 graus no vale, não é aquele frio todo, mas bota um agasalho aí, gente. Tô lendo aqui o lance da serração, né, gente? Todas as manhãs a gente atualiza você como é que tá a neblina, a serração, mas hoje, gente, ó, vou te falar, tem previsão de chuva hoje e não tem neblina ainda. Bom, pelo menos 386 aqui tá tudo ok, tudo certinho, Arroio do Meio também 130, não tem serração, gente. Bom, se vier na região mais alta, aí você me avisa também, tá bom? Como é que tá a situação? Regiões mais altas, tem neblina, não tem? Tô olhando aqui, 130, 386. Onde conseguimos ter acesso? Aí, não tem neblina, tá bom? Vou dar um beijão especial aqui, gente. Minha filha e minha esposa estão aí já na estrada, né? Ei, Maria Anitta, beijo. Beijo, Luana. Já cedinho? Boa viagem aí? Só que pular cedo, né? Ah, isso aí, ó, pulando cedo. Vamos lá. Bom dia. Fica com Deus, tá bom? Gente, você que tá aí, pede a tua também, manda aquele recado, manda aquele bom dia, manda aquele oi especial. Hoje, só das antigas, aqui, na nossa quinta de TBT. O pessoal me pede, mas o que é isso, Teta? Na quinta, a gente teve a ideia, como é TBT, né? Volta aquela foto antiga, quando você posta, a gente volta aquela música antiga aqui, tá bom? Então não sai daí, daqui a pouquinho tem mais, pede a tua.
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1: Encanto! Nossa, Encanto com você, bom dia! 27 para 6, pula aí!
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1: Máxima hoje, como havia dito, gente, máxima apenas 17, hein? Não sobe muito, não. 12 graus no vale.
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1: De volta, gente. 25 para 6. Bom dia, bom dia, bom dia. Aqui, ó.
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1: Mais a nossa Encanto. De volta aqui na Só Bandas. Bom dia, gente. Já começa a circular pela região bastante carros aqui. Tô olhando aqui pelas nossas câmeras pela região. Você que tá aí, uma boa viagem, bom dia, vamos juntos aqui, ó. Deixa eu ver quem tá mandando recado. Meu amigo Tonezer já está no caminhãozão aí. Ô, Tonezer, boa viagem. Ei, proteção divina a todos os amigos que transportam o nosso Brasilzão, né? Deixa eu ver quem tá aqui, meu amigo Giló também. O Giló pulou? C90. Cadê o Nanico? Pegou no sono. Oi, ô, Nanico, vamos. Pula da cama aí. Todo mundo aí escutando vocês, quem é que mandou um bom dia legal? Ô, João. João Augusto, deve estar no seu caminhãozão, no Mercedão aí, já no tapetão. Ei, mano, velho. Bom dia, meu irmão. Ficar com Deus. Quem mais aqui? Bom dia, oi. Tudo bom? Quem tá aí?
4: Bom dia, Encanto.
1: Tudo
4: tamo
1: bem?
4: Tamo ligado, né? Mesmo horário de sempre.
1: Ô, gente boa. Tudo bem?
4: É, 5 e pouco ali da manhã. Tem como largar pede a loira do carro branco.
1: Lógico.
4: Só pra mim fazer barulho dentro de casa.
1: Eita,
4: não. Aí mal... o Cristiano de Capitão ali, ainda fica faceiro, que nem diz o.
1: Bom dia.
4: Eu sou colega vereador ali, ainda fica faceiro.
1: Eita, meu amigo Cristiano. Bom dia, deixa pra nós no baúzão, já tá anotado teu pedido, tá bom? Bom dia, Teta. Manda um abraço aí a todo o pessoal da rodagem, especial aí da Trânsito Brasil. Estamos ligadinhos na Encanto. Aqui é o Marco Velho, rota aí. Rota Luminosa. Eita, já anotei aqui o pedido musical, hein? Eita, meu amigo, bom dia, boa viagem. Valeu, gente boa. Abraço, Marco Velho, boa viagem, meu amigo. Quem mais aqui? Mandando recado, bom dia, oi.
5: Bom, Tetinha, bom dia, tudo certo?
1: Edu, tudo bom?
5: Doutor Ricardo, fechado de seleção.
1: Não falei alto.
5: Fechado de seleção.
1: Umidade aí.
5: Beleza? Tá com uma boa aí. Os motores aqui estão na ativa já.
1: Ei, hey, mano, velho, fechou, Nedo. Vale pra informação, hein? Quem mais aqui? Bom dia, fala comigo.
6: Bom dia, meu amigo Teta.
1: Dia.
6: Tá bom, Teta? Manda um alô aí pra todos os motores aí do Areal Porto Seguro.
1: Ei, patrolinha.
6: E todos os motores que já estão na rodagem.
1: Positiva.
6: Tá bom? Toca
1: pede
6: pra nós aí, Fique, da banda Passarela.
1: Tá.
6: Tá bom? Temos na escuta, um abraço, tudo de bom.
1: Eita, aqui, ó. 22 para 6, teu pedido musical. Ei, meu amigo locutor, como é que é na quinta?
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1: Bom dia, gente. Só das antigas hoje.

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1: 15 para 6, pedido musical, alô Nilce de Bonomete, das antigas hoje, hein? Não te assusta não, gente. Hoje, só das antigas, hein?

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1: Bom dia! Bom dia, 12/6, bom dia. Tudo bem aí, gente? Você que tá na companhia? Vamos lá, daqui a pouquinho tem o nosso baúzão, você que tá começando. Bom dia, meu amigo Mua. Alô, meu amigo Décio. Thaís já deve estar no carro já, né? Tudo bem? Tudo certinho, tudo ok? Então tá bom. O Serrinha mandei. Valeu, gente. O Selvi lá em Vespasiano. Isso tem muita serração, hein? Serração em Vespasiano, hein? Nossa região ainda não tem. Glacê de E3, como é que tá, Capitão Glacê? Me avisa, tem neblina? Não tem? Bom dia, Lucianinho. Oi. Tudo bom?
2: Salve, bom dia, Deta. Sou Luciano Hermes de Santa Cruz do Sul. Por aqui estamos no trecho aí, Santa Cruz, Santa Maria, ligadinhos na programação. E roda aí pra gente, se possível, um TBT com a banda Sétimo Sentido.
1: Ô, amigão.
2: Valeu.
1: Vou buscar uma das boas aqui, que o meu amigo Ale é fã também da Sétimo Sentido. A gente roda daqui a pouquinho, viu, meu irmão? Boa viagem. Como é que tá a tua região aí? Me avisa se tem neblina. Tá bom, Santa Cruz do Sul? Toca uma música do JM, a minha esposa, que tá de aniversário hoje. É a Marciele Portela. Ô, Marciele, felicidades. Em nome do teu esposo, que te ama demais. O Henrique mandou aqui. Tudo bom? Bom dia, Tete. É a Vanessa. Oi, Vanessa. Feliz quinta. Bom dia, menina. Tá bom? Pulando cedinho? Já na audiência da Encanto, valeu. Tem mais aqui? Tudo bom, Teta? Bom dia. Toca uma música aí, antiga, do Rainha Musical. É o Ale, tá aqui ele, ó, não falei? Bom dia. A News Feed e o Bonomete também estão aqui. Meu amigo Fabinho, o Fabinho, ele mandou dois recados aqui. Deixa eu ver o que ele me mandou aqui. Tá na companhia, tá na audiência da Encanto. Tá começando aí cedinho. Deixa eu ver quem mandou aqui. Oi, bom dia.
3: Bom dia, Teta. Bom dia.
1: Chique.
3: Uma das antigas aí pra Vivi aí da van.
1: Tá, ô Vivi.
3: A Vivi lá de Garibaldi, Boa Vista do Sul.
1: Show.
3: Tá vendo? Valeu, é o Negrão aqui.
1: Ô Negrão, bom dia.
3: Tamo indo aqui na 386, sentido Forquetinha.
1: Ei, mano velho,
3: valeu,
1: bom dia.
3: Valeu, forte abraço e manda uma das boas aí pra nós.
1: Ele mandou mais uma, ó.
3: Tá bom, Teta, bom dia. É o Jadir aqui, o Negrão.
1: Opa.
3: Manda uma das antigas aí pra nós.
1: Eu acho que é o mesmo recado, né? Veio duas vezes. Valeu, meu amigão. Bom dia, gente boa. Oi, tudo bom?
4: Menina da aldeia.
1: Tá.
4: Vamos escutar essa então, né?
1: Tá bom, menina da aldeia. Daqui a pouquinho no Balzão tem. Teta, aqui é o Klaus Rex. Por aqui, Cidade da Amizade. Ei, Roque Assales. Ei, Klaus. Terra da Amizade. Pessoal, anda aí. Abraço pra vocês. Bom dia, meu amigo. Olha aqui. Tudo bom, Teta? Santa Cruz do Sul, tá tudo tranquilo, viu? Tá? E não tem serração. Tá bom, meu amigo Lucianinho? Boa viagem. Bom dia. Mais um recadinho, dá tempo, depois vamos de música. Bom dia, oi, tudo bom? Quem tá aí?
5: Bom dia, bom dia, bom dia. Mas essa Encanta é boa demais, hein?
1: Ei,
5: Marquinhos. Estamos aí indo rumo à capital.
1: Positivo?
5: Passando agora na Nova Santa Rita, escutando. Essas playhits top demais. Se Ei, possível,
1: pede.
5: Toca aí Lágrimas. Se eu não me engano, é na banda motriz. Valeu, um abraço.
1: Ô, meu amigo, vou buscar o teu pedido musical. Marquinhos, bom dia, meu amigo. Tá aqui teu pedido musical. Pediu, levou assim. Eita, a nós. Ô, meu amigo, informa pra gente como é que funciona na quinta. Me diga como é que é.
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1: Bom dia, bom dia, bom dia, minha gente. Bom dia, você que tá aí. Tudo bem contigo? Tudo certinho, tudo ok? Você que tá falando cedo, na companhia da Encanto. Meu amigo Décio, Moa, mandei. Ô, gente, que tem de recados aqui, ó. Tudo bom? Tudo bom, Teto? Estamos no Posto de Suco da Mimosa, descendo a Serra de Vestfália, Peixado de Serração. É o Caio na escuta. Ô, Caio, bom dia, meu amigo. Gente, Serrinha de Vestfália, Mussum, Serrinha, tem aí também, neblina. Onde é que o pessoal me avisou mais se tem Serração? Vestfália, Serrinha, me avisem, gente, como é que tá aí na sua região, tá bom? Ó, Santa Cruz do Sul não tem neblina, tá bom? Não tem nada. Alô, Anderson, meu amigão do Andaí, tá aí também, bom dia, abençoado dia, Teta, vamos lá, na escuta, já de vocês, quem é que mandou aqui? Ó, Felipe, ó, Felipão, bom dia, meu amigão, aqui tá chamando aquele modão, pede a tua, vai!
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1: 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Nossa, Encanto com você, bom dia! 6 em ponto, você que falou.
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1: Mais atualizando você, um ótimo dia. Você que tá na companhia da Encanto. 12 graus, não vale.
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1: Bom dia, minha gente. Você que tá começando 6:05. Juntos na Encanto. Bom dia.
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1: Aquela mensagem positiva de todas as manhãs. A gente vai selecionando aquela mensagem rápida, mas faz seu dia ficar melhor. Ei, você mesmo aí. É contigo essa mensagem. Tá bom? Não deixe que as pessoas te façam desistir daquilo que você mais quer na vida. Não deixe. Quando uma pessoa diz que você não vai conseguir, ela acaba te dando mais força. Acredite, lute, conquiste e, acima de tudo, seja feliz. Não esquece, acredite em você e, acima de tudo, seja feliz. Vá em busca daquilo que você quer. Não tem você não vai conseguir. Se você acha, se você sonha, você já conquistou. Tá bom? Bom dia!
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17: Bom dia!
1: Bom dia, minha gente, como vai? Bom dia! Tudo bem contigo? Tudo certinho? Tudo ok? Você que pulou cedo, aqui juntos. Vamos lá, gente. 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Encantado, gente. Encantado. 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Cressol, bom dia. Juntos aqui, ó.
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1: Só começando, 6:07. Tudo bem aí, gente? Esse é o nosso baúzão, com você que pula cedo. Tem previsão de chuva hoje, amanhã e assim vai, gente. Sabadão dá uma limpada no tempo. Bom dia, aqui ó.

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1: 6:12. Ei, Henrique Renner, tá aqui, moda boa demais, hein? Você que tá no carro, tá em casa, tá começando seu dia. Tá no clima da semana mais romântica do ano. Amanhã é dia dos namorados, hein? Essa aqui, ó, vai.

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1: 6h16. Pessoal, pediu João Paulo Daniel, tá aqui, gente. Você que tá na companhia aí, bom dia. Vamos lá, nego Silva, bom dia, meu amigão. Tudo bem? Tudo certinho? Alô, meu amigo Jean, valeu. Aqui, ó, moda.

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1: 6:19. Alô, meu amigo Gessi. Eita, essa é linda, essa é de emocionar. Aquela moda boa, acompanhado do bom chimarrão.
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1: E aí, Teta, bom dia, tudo bem contigo?
2: Tudo.
1: Nego Silva, Marcos de Souza.
2: Ô, Nego Silva, bom dia.
1: Larga um aí pra nós, estamos indo a Parobé.
2: Tá.
1: Manda um abraço lá pro tio Brazinha, da rodoviária. Peguei um café lá pra passar o sono.
2: Ei, coisa boa.
1: Um bom dia aí, Teta, uma boa quinta-feira, um abraço a todos os amigos que
2: também
1: estão na estrada já.
2: Pede uma, vai.
1: Alguma boa aí, Jean, Giovanni, pra nós.
2: Aqui, ó, Nego Silva, aumenta o volume daí que eu vou aumentar aqui porque essa é linda. Ei, Duda, o Edilei não acordou, Duda. É, liga. Diz que tá tocando Zé Giovanni, vai. Assim, ó.

0: demais aqui, ó.
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0: Mais ótimo dia, 6h28. Ei, gente, obrigado pela audiência. Antes de mais nada aqui, só agradecer o que tem de recados no nosso WhatsApp. Pode pedir a sua? Vou atendendo os pedidos aqui. Minha amiga Diva, ó. Beijo, Diva. Tá na companhia? Tudo bom? Quem mais aqui mandando recado? Mandando ver. Nosso WhatsApp aqui bombando o Selvi lá em Vespasiano. Selvi, bom dia. Tudo bem aí? Meu amigo aqui, ó, mandando recado. Tudo bom? Tô te escutando vocês. Quem é que manda? Ah, Raul, Raul. Bom dia, meu conterrâneo. Tudo bem aí, Raulzinho? Bom dia, meu vizinho. Tudo certinho. Quem mais aqui? Tudo bom? Aqui é o Ricardo Alves, de Santa Cruz do Sul. Ô, Ricardinho, não consegui atender teu pedido de bandas, mas pede uma aí do baú, tá bom? Bom dia. Quem mais aqui? O Cafu. Ô, Cafu, bom dia.
2: Bom dia, Teta. Cafu Fontobrato, aqui na escuta da Rádio Canto.
0: Tudo bem?
2: Chimarrão agora aqui. Me recuperando de uma gripe aí,
0: Teta, também. Amigo. Fica tá bem.
2: Só que pra mim, qualquer uma, vou estar na escuta do baú sertanejo aí, mas se puder, toca Zezé de Camargo e Luciano depois, viu, Teta?
0: Tá bom.
2: Antes de voltar pra casa.
0: Antes de voltar pra casa.
2: Valeu, bom dia.
0: Deixa pra mim aqui anotar. Tava até cantando um pedacinho dela, meu amigo. Eita, meu amigão. Bom dia. Quem mais aí mandando oi? Tudo bom?
3: 386, depois da entrada de Montenegro.
0: Atenção, gente.
3: Geração.
0: Eita, 386.
3: Manda a música aí. E é os guri da Kefistros.
0: Eita, meu amigo.
3: Música de Porto Alegre.
0: Valeu, rumo à capital. Valeu, gente. Boa viagem. Então, gente, ó, Montenegro aí tem encerração. Aqui é o Vanderlei de Mussum. Também tô escutando vocês. Ô, Mande, bom dia. Tenta tocar uma música pra gente. Ah, pros... A turma do Riva, os guris do Riva. Ô, gente, abraço pra vocês aí. Ei, João. Abraço, cadê o Riva? Sumiu o Riva. Bom dia, oi.
4: Bom dia, Tatiana.
0: Dia.
4: Roca, por cá. Aqui pro lado de Santa Cruz do Sul, tudo chique e bacanizado, tá bom?
0: Tudo bom?
4: Toca aí pra nós o Castelo de Amor, tá
0: Eita,
4: bom?
0: Tá nós, hein?
4: Uma abençoada quinta-feira pra nós aí, tá bom? Grande okay. abraço, tudo de bom, Timba Timba.
0: Enquanto você vai falando, eu vou anotando aqui no papel aí, depois tem que entender a letra, viu? Tudo bom, tem que fazer o descarregamento aqui, escutando vocês. Ô, Josi, abraço pra você. O Juliano tá na lida do campo. Julianinho, bom dia. Oi!
5: Bom dia, Teta. Aqui quem fala é o Cachoeira.
0: Ei, Cachoeira.
5: Bota uma pra nós aí, bem antiga aí, bem apaixonada aí. Estamos limpa, girando o sol aí, né?
0: Quem?
5: Pintou, né, meu amigo?
0: Isso aí, vamos.
5: Deus abençoe cada um de nós aí, a todos que estão aí escutando.
0: Amém.
5: Mais um dia, bora pra cima.
0: Vamos
5: Encanto
0: lá.
5: É 10, Encanto é 1000.
0: Ei,
5: valeu.
0: Amigo. Bom dia, oi.
6: Bom dia, Tetinha.
0: Tudo bom?
6: Forte abraço, meu querido. Uma excelente quinta-feira pra nós.
0: Show!
6: Tudo de bom, meu querido.
0: Ei, Rempel, o Rempel da feijoada, do lanche. Olha o Rempel chegando. Bom dia, meu amigão. Alô, Bimbo, bom chimarrão.
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0: Mas na quinta, sim. Eita. Aí sim, hein.
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0: Bom dia, atualizando você. 29 para 7, pula.
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0: Máximo de bater aí, 17, hein, gente? 17 tem chuva, a previsão. Hoje, amanhã, e assim, gente, vai, hein? Dá uma limpada no sábado, domingo, volta a chover. 12 graus no vale.
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2: De volta, gente, 24/7, e que passa voando, bom dia, Serração pelo Vale, cuidado, gente, vai com calma.
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2: 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Bom dia, Beraldo. Bom dia, Elaine. 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Vamos juntos aqui, ó.
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2: E essa aqui, meu amigo Cafu, acho que pediu, né? Cafuzinho, tá aí? Meu amigo Renner, tomando seu chimarrão lá em Teutônia, pessoal do trânsito, né? Bom dia. Alô, Jussi. Jussi Marta aí também, bom dia. Alô, Machadinho. Alô, meu amigo Osmar. Você que tá pulando cedo, essa é a nossa Encanto, tá bom? Vamos juntos. Tenha um ótimo dia. Juntos, aqui, ó.

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1: Isso aqui é o pedido musical. 18:07. Bom dia, gente. Alô, Henrique Canemple. Ei, pessoal da CAP. Da agência com a gente. Ei, cedinho. Melhor, academia. Vamos pro corre. Bom dia, Henrique, meu irmão. Assim, ó.

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1: 15/7, Henrique, tá aqui, meu amigão. Eita, a moda boa demais, hein? Alô, Jezinho, tá na tava aí também. Bom dia, a moda boa do seu dia, quase amanhecendo. Essa aqui você buscou no fundo do baú, Henrique. Ei, vai tá pedindo, hein, meu amigo? Aqui, você escolhe o modão.

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1: Bom dia, Tetinha. Bom dia, bom dia.
2: Bom dia!
1: Ah. Aí, Felipe Falcão aí pra nós e oferece pra minha amiga Tassiane, que tá de aniversário.
2: Oi, Tassi, felicidades.
1: Ah, grande abraço a todos.
2: Ô, Jazinho, mais um amigo que a vida me deu. Isso aqui, modão bom. Alô, neguinho, aumenta o rádio, vai, assim, ó, canta.
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1: 7 para 7, meu amigo Iago. Dizendo assim, eu tô fazendo ar aqui no busão. Daqui a pouquinho pegando a estrada, já deve estar aí, já lá, linda, né? Iago, tá aqui. Pessoal da Esperança Azul pediu essa.

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1: Bom dia.
2: Bom dia, bom dia, bom dia, minha gente. Vamos lá. Você tá na companhia aí, dois faltando pra sete. Nosso balzão bombando aqui. Aquela moda boa, né? Tô anotando todos os pedidos. Vamos anotando aqui na semana, vamos pagando as dívidas aqui, ó. Olha quem mandou um recado aqui, deixa eu ver. Meu amigo Elilton Guedes, o negrinho, o apelido. Bom dia, meu amigo. Oi, tudo bom?
3: Bom dia, Tetinha.
2: Hã?
3: Bora que já temos natividade aqui na tua casa.
2: Eita, mano, velho. Dele massa. Vamos? Bom dia. Ei, Giovanni deve estar aí também. Quem mais? O Nito, minha misa. Bom dia. Oi.
4: Bom dia, Tetinha. André Luiz Lindo, de Canabal, Teotônia. Coloca no sorteio dos ingressos aí. Valeu, uma ótima quinta-feira a todos.
2: Valeu, gente boa. Ficar com Deus, hein? Oi.
5: Bom dia, Tetinha. Bom
2: dia.
5: É a Lisiane de Lajeado.
2: Oi, Lizy.
5: Quintou de folguinha.
2: Coisa boa.
5: E fazendo uma faxina.
2: Beijo.
5: Escutando a melhor do vale. Sempre, né?
2: Oh, menina.
5: Quero concorrer aos ingressos do cinema. Beijão.
2: Beijo. Ficar com Deus aí, tá bom? Bom dia. Oi, tudo bem?
6: Bom dia, bom dia, bom dia, bom dia, Teta.
2: Dia.
6: Por cá, o berzinho das primas, amassando tapetão aí.
2: Das cocô.
6: Travesseiro hoje é o palco.
2: Boa viagem, ó.
6: Meus queridos, toca uma do Gilberto e Gilmar pra nós aí, assina com X.
2: Eita.
6: Valeu, meu querido!
2: Ei, baita pedida anotada aqui também. Tudo bom, Teta? Bom dia. Itacires e Lajeados. Tô sempre na escuta, tomando bom chimarrão. Valeu, Itacir. Rudi, oi.
7: Bom dia, Tetinha. Aquele forte abraço aí, a galera de Elias, rumo a Caxias do Sul.
2: Ei, tia, meu amigo, boa viagem. Tudo bom, Teta? Bom dia, abençoado dia. É o Gilmar de Bento Gonçalves. Gilmar, bom dia, meu amigo. Café e ouvindo Encanto. Toca aí Casa de Caboclo. Abraço pra você, meu amigo. Ei, Gilmar. Tem mais um amigo aí. Bom dia pra vocês, tá bom? Tudo bom, Teta? Manda uma música. Pessoal do SEC, que também tá na audiência da Encanto. Eita, turma do SEC, levando a minada aos estudos. Bom dia, meu amigo Anderson. Quem mais aqui? Oi.
8: Bom dia, Teta Rodrigues.
2: Tudo bom?
8: Joaquim de Paveirão.
2: Ô, Joaquim.
8: Saindo para o trabalho. Vamos que vamos.
2: Vamos.
8: Canto é 100% aí.
2: Show.
8: Um abraço a todos. Hoje é quinta, amanhã já é sexta-feira.
2: Semana
8: com grande aí.
2: Valeu, Joaquim. Fica com Deus. Aumenta o volume. Você, aqui tá chegando ao final.
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2: Nosso baúzão bom demais, gente. Chegando no final. Agradecer a audiência de vocês. Daqui a pouquinho tem mais beijos e abraços. 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Aqui, gente, amanhã, 6 da manhã, tá de volta. E daqui a pouquinho...
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0: Máxima hoje batendo, gente. Você que tá na companhia? Máxima hoje batendo 17. Previsão de chuva hoje. Atualizando aqui. 12 graus na região.
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0: Bom dia, minha gente. Vamos lá. Serração, regiões mais altas, vai com calma, vai com atenção. Tá bom, gente? Uma boa quinta, um ótimo dia. Você tá ligado aqui. Só começando o nosso
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0: Bom dia, gente. Você que tá na companhia, um ótimo dia. Você que tá começando, esse é o nosso Serdão Encanto com você que pula cedinho. Vamos lá, 130. Deixa eu atualizar aqui. Tudo certinho, tudo andando, né, gente? Mas começa a aumentar o movimento. Nossa região aqui tem um pouquinho de serração. As regiões mais altas, tá fechado de neblina. Cuidado, hein, gente, Serrinha de Mussum. Você que tá na serrinha aí de Pouso Novo também. Qualquer informação, pode repassar aqui, tá bom? Um bom dia. Você que tá aí, vamos lá, gente, começar. Vamos juntos com a nossa enquete. Eu tô lendo a 386 aqui. Até atualizei. Não tem serração, não. Só bastante fechado. 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Bom dia, Fabinho e toda a equipe. Vamos juntos. Você que tá aí começando, um ótimo dia. Você que tá na audiência do Encanto, bom dia também. Solta a voz, tem cinema. Manda aquele recado, manda aquele bom dia legal e a gente roda pra você. Aqui, ó.
1: Essa
0: rolou aqui no Sertão. Alô, Delanzini, tá com a gente também. Aqui, ó. Essa aqui foi sucesso. Canta!

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1: 7:15, muita serração, região alta, gente. Vai com calma aí. Ei, tia moda boa, hein? 7:15.

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1: Bom dia, Teta, tudo certo?
2: Ô, meu amigo Roger.
1: Subindo a Rota do Sol acima de Vespalha aí. Um pouquinho de geração também. Indo a Bento Gonçalves numa consulta aí.
2: Ei, mano, velho, boa viagem. Serração em Vespalha. Alô, meu amigo Anésio de Vespalha. Alô, Roger, boa viagem. 7h16, aqui, ó.
3: Se não

7h19, hoje começa a Copa do Mundo, gente. Eita, nós, hoje, 2h30 da tarde, hein? Copa do Mundo. Ei, modão bom demais, hein? 7h19, canta junto.

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3: Bom dia, hoje inicia a Copa. Eita, gente, amanhã não, sabadão, 7 da noite, tem jogo do Brasil. Eita, gente, já vai botando a sua agenda, hein, gente. Sabadão, 7 da noite, Brasil e Marrocos, tá bom? Hoje já tem jogos também. Hoje já tem México e África do Sul, Coreia do Sul e República Tcheca. Hoje também já inicia a Copa do Mundo, né, gente? Eita, a gente tá no clima aqui, 12 graus no Vale, previsão de chuva hoje e amanhã. Deixa eu ver quem tá mandando recado aqui, mandando ver se é ação pelo Vale, pela região, o pessoal me informando, vai com calma, gente. Vai com calma e atenção aí, tá bom? Bom dia, quem mandou recado aqui, ó. Oi, tudo bom?
4: Bom dia, Teta.
3: Dia.
4: Tudo certo?
3: Tudo show?
4: Isso aí, ainda fizemos já 2 entregas em Antagorda.
3: Top.
4: Agora pode ir Encantado, né?
3: Tá.
4: Bastante neblina. Aqui pra cima de Lopes é Encantado, tá bom?
3: Cuidado.
4: Abraço pro amigo.
3: Ô, meu amigo Adriano, pessoal do Oregon, produtos de limpeza aí. Valeu, gente boa. Tudo bom, Teta? Bom dia. Acha aqui o contato, deixa eu ver aqui. Abraço pra vocês aí, viu, gente? Abraço, meu amigo, tudo bom? Manda aí um alôzão. Mandasse aí a minha amiga Márcia e a Renata, que estão trabalhando, escutando vocês, mão na massa aí. É o Claíra de Marques. Ô, Claíra, abraço pra você, viu, gente? Abraço a todos os padeiros. Alô, Renata, alô, Márcia, mão na massa. Bom dia, Claíra, aumenta o volume aí, meu amigão. Tudo bom? Tenta aqui o Daniel. Daniel Bombacera, aqui de Bento, sempre na escuta da Encanto. Eita, Dani. E minha esposa, Janete, na empresa IRC Tintas, também tá na escuta. Alô, RC, abraço pra vocês, na escuta da Encanto. Valeu, Dani. Ô, Janete, aumente esse volume aí, tá bom? Bom dia, valeu, Dani. Quem mais aqui, ó? Oi, tudo bom?
5: Bom dia, nós do Salão Essencial, Joyce, Aline e Camila, queremos mandar uma música pro alemão de Forquetinha,
3: tá.
5: Pode ser sertanejo.
3: Ok.
5: Boa quinta a todos.
3: Beijo, meninas, abraço pra você, abraço pro seu irmão também, tá bom? Bom dia, oi.
6: Bom dia, quero participar do sorteio do ingresso pro cinema. Anelise
3: Lina
6: Ramiro, de
3: Lajeado. Ô, Anelise, você está participando, está tudo ok, tá bom, menina? E aqui bombando recados, manda teu bom dia também, oi.
7: Tetá, bom dia, Tetá, vamos lá,
3: dia.
7: As barrigas de aço aí, tá, Teto, um abração.
3: Positivo. Ei, não te atrasa não, 7:29.
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3: Mas a previsão, gente, chegando pra você, máxima hoje batendo 17, previsão de chuva hoje, gente, totalizando 20 milímetros, amanhã também tem 25 milímetros, sabadão limpo tempo, mínima de 10, máxima de 20, aí no domingo volta a chover, gente, 2 milímetros apenas, mas volta a chover domingão. Bom, gente, mínima de 10, máxima de 16, chamando atenção, semana que vem vai ser toda de sol, mas a mínima de 4. Despenca, hein, gente? Terça, mínima de 4. O frio tá de volta, viu? Semana que vem, bastante frio no Vale. 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
12: Positivo? Copiou daí, galera?
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3: Máxima hoje, batendo aí, gente, os 17, atualizando aqui, 12 graus, não vale? Bom dia.
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3: De volta, gente. Um ótimo dia. 26 para as 8. Bom dia. Tudo bem aí? Muita serração. Segundo a previsão, nada de sol hoje. Mas aqui tem muita música boa, hein? E vamos à notícia de todos os dias. 130. Tem a lentidão, gente. Chamando a atenção aqui, ó. Sei que vai a Cruzeiro do Sul. Tô olhando a 130. Tem um pouquinho de lentidão também. Tá bom? Mas tudo normal. Nada de anormal, né, gente? Tudo normal, essa lentidão, 130, tá bom, gente? Se você tá vindo de Arroio do Meio, já pega pela Ponte de Ferro, pelos bairros, que fica mais fácil. A dica que eu te dou aí, tá bom? 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

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Vamos juntos aqui, ó. Diverso Encanto, todos os estilos musicais Encanto toca. E tem um pedido de Michel Teló. Aqui chegando, minha amiga Demir, ô Neudir, aqui ó.

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3: 15 para as 8, bom dia!

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1: 12:08, bom dia, gente. Aqui, ó. Só se vive uma. Isso é linda.
2: Foi mal, Deus.

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1: Bom dia, 6 para as 8. Ih, que passa voando, gente. Bom dia para você que tá aí. Tudo bem contigo? Deixa eu ver quem tá mandando aqui, ó. Mandando aquele recado, aquele bom dia. Começando cedinho, minha amiga Maria Pelens tá aí também. Bom dia, menina. Tudo bem contigo? Tá aí na companhia da Encanto. Bom dia. Gente que tem de recados aqui, mas antes eu vou atualizar o trânsito. Como é que tá a situação? Pela 130, diminuiu um pouquinho a lentidão, né? O que é normal. Pertinho das 8, diminuiu um pouquinho, mas ainda na chegada, a Rui do Meio Lajado tem um pouco de lentidão, tá bom? Tudo bom, Teta? Bom dia. Ah, deixa eu ver aqui. Abraço pra você, escutando a Encanto. Deixa eu ver quem mandou o recado aqui, ó. Wagner, já te respondo aqui, meu amigão, tá bom? Um ótimo dia. Quem mais mandando aqui? Meu amigo Adraninho mandou um recado também. Pessoal do Oregon aí na estrada. Valeu, gente boa. Bom dia, meu amigo. Oi, tudo bom?
2: Bom dia, Teta. Wilson, grupo Sem Fome, mandou um abraço aí pro seu Tonho. Ezequiel, que sempre estão na escuta da Encanto.
1: Valeu, gente boa. Bom dia. Quem mais aqui? Oi. Aí, ó, todo volume na Encanto. Valeu, gente boa. Oi.
3: Bom dia, Tetinha.
1: Dia.
3: Tamo junto, querido.
1: Chique.
3: Aqui tem bastante seração desde a noite já. Muita aceleração. Devagar, neblina, né? Quem tá no trânsito aí.
1: Verdade.
3: Um calma. Forte abraço, uma abençoada quinta-feira a todos.
1: Beijo.
3: Beijão, meu querido.
1: Valeu, menina. Muita nebulosidade pelo vale. Previsão de pancadas de chuva no dia de hoje e amanhã. Quem mais aqui mandando recado? Escutando a gente, solta a voz, oi, dia.
4: Bom dia, Teta, bom dia, ouvintes. Um grande abraço a todos, um bom dia, uma ótima quinta-feira. Bastante cerração entre Pouso Novo e São José do Erval.
1: Ô, amigão, então cuidado e atenção aí, tá bom? Valeu, meu amigo, bom dia. Quem mais aqui mandando recado? Oi.
5: Bom dia, Teta, tudo bem?
1: Tudo.
5: Aqui é o Martins Vetoraz de Lajeado. Gostaria de participar dos ingressos do cinema.
1: Show de bola, abraço pra ti, fica com Deus, tá bom? Beijo. Quem mais aqui mandando recado? A Ivone Santos também. Tudo bom, Ivone? Como é que você está? Bom dia, Teta. Quem mais mandou recado aqui, ó? É a Yara, escutando a gente. Ô, menina, beijo. Tá aí na companhia. Meu amigo Anderson, o doutor Portão tá aí também, bom dia. Bom dia, quem mais aqui, ó? Tudo bom, escutando vocês? Quem é que mandou? Uma música bem legal. Ah, escutando, estamos aqui. Vanessa, oi Vanessa, abraço pra você. Meu amigo Leandrinho Zanata tá aqui também. 386, tudo parado, hein? Aonde é que é a localização? Me manda.
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1: Mas eu vou investigar essa informação do meu amigo Zanata. 386, tudo parado. Até vou atualizar aqui o nosso mapa. Será que vai aí a Marques e Souza, essa região aí tá trancado, meu amigo? Me informa aí, mano velho, tá bom? Um bom dia pra você. Tá bom, Zanata? Valeu pela informação, gente boa. Só me confirma qual é a cidade aí. 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Vamos lá, que daqui a pouquinho tem mais, hein? Pede a tua, não esquece, manda teu bom dia. Vamos juntos. 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
2: Mas chegando dica de saúde na Encanto. Você que tá na companhia, vamos nessa, gente. Cerca de 30% da população tem algum tipo de alergia, de acordo com a Associação Brasileira de Alergia e Imunopatologia. Sua asma é um exemplo, responsável a aumentar 400 mil internações e 2 mil mortes no Brasil. Quem sofre com a doença alérgica, em especial as respiratórias, deve aí, gente, colocar em prática cuidados simples em casa. Atenção! Um bom começo é manter a casa sempre ventilada e limpa e combater a umidade excessiva e os focos de mofo. 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
2: Máximo hoje batendo 17. Atualizar você que tá aí. 12 graus na região.
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0: Rossi cantou. Bom dia, gente. Você que tá aí, tudo certinho? Vamos juntos. Aqui, ó, Nossa Encantou. Nosso Sertão. Gente, tava olhando aqui a informação, a gente terminar ela aqui, ó, tem realmente 386, passando a linha Tamanduá, você pega aí a Pouso Novo, tem lentidão mesmo, viu, gente? Não temos a informação ainda, não sei se o pessoal tá fazendo aí o concerto, sei que tiver na região, ó, tô vendo aqui, ó, tem no mapinha concerto, né? O pessoal tá fazendo concerto 386, então lentidão, você que tá pegando aí, Serrinha 386 que vai a Pouso Novo, passando a linha Tamanduá, tá bom, gente? 386. Essa notícia aí do nosso amigo Leandro Zanata, valeu, meu amigão. 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
1: Vocês precisam admitir alguma coisa.

0: pra quê? Fala pra mim, vai.
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2: 8h15, bom dia, gente.
0: Fala que é aí.

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1: 8h20, Jorge Matheus. Eita, moda linda, gente. 8h20, bom dia. Tá dizendo aqui 12 graus no vale.

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1: Bom dia, 8h22. Bom dia, minha gente, nosso sertão. Você que tá na companhia aí, você que está no serviço, tem o rádio ligado aí. Só das cintas lá em Bentos, ó, escutando vocês. Alô, meu amigo Joel, um abraço pra você em Fossarte aí também. Deixa eu dar uma olhadinha aqui, ele tem um link. Passou pra gente uma câmera em tempo real, a gente sabe como é que tá na Serra Gaúcha aí o tempo, né? Serra Gaúcha, deixa eu só atualizar também. Eita, fechado de neblina na serra, gente. Que coisa, hein? Eita, nós. Manda alusão, meu amigo Edgar, alô, tá ali. Esse pessoal Belmonte tá aí também, na companhia. Valeu, gente. Bom dia. Quem mais aqui? A Nikita. Oi, Nikita. Tô ligado em vocês. Beijo. Ô, Nikita, cadê o teu bom dia? Manda teu bom dia aí. Quer ver, ó? Pessoal mandando. Bom dia.
2: Bom dia. Meu nome é André Lires de Flores de Estrela.
1: Tá.
2: Gostaria de ganhar ingressos para o cinema.
1: Ok. Beijo, André Lires. Abraço pra você. Fica com Deus, tá bom? Bom dia. Quem mais aqui mandando recado? Oi.
3: Bom dia, Tetinha.
1: Dia, Chiquinho.
3: Quinta-feira, um dia pra meter a biqueira na lixeira.
1: Isso aí.
3: Aquele abraço. Boa quinta-feira a todos aí. Chateado de lajada.
1: Valeu, Xande, abraço pra você, meu amigo. Ele mandou até um vídeo aqui. Ei, Xande, bombando a Encanta aí. Valeu, meu amigão. Fica com Deus aí, tá bom, Xande? Quem mais aqui mandando recado? Bom dia. Oi.
4: Bom dia, Encanto. Tudo bem?
1: Oi, Aline.
4: Eu sou a Aline Cristina Gergenwaldo, de Canabaro Teotônio. Eu gostaria de ouvir a música Abre em Alas, da Helena Pérez.
1: Tá bom.
4: E queria também concorrer os ingressos do cinema.
1: Menina,
4: bom dia.
1: Você já está participando. Bom dia, minha amiga. Oi.
5: Bom dia, Teta. É Luiz Carlos Fábio. Sempre na escuta aí.
1: Valeu.
5: Bom dia a todos aí. Eu quero participar dos ingressos para o cinema.
1: Ô, meu amigo. Bom dia. A Vanessa tá aqui escutando a gente também. Valeu, Vanessa. Bom dia. Oi. E
6: aí, Teta. Bom dia.
1: Dia.
6: Rudinéder também aí. Acompanhando já.
1: Ô, Rudinéder. Abraço pra você, meu amigo. Ficar com Deus. Quem mais aqui mandando recado? Mais recadinho chegando. Luiz Vianney Bittinger. Abraço pra você, Luizão. Fica com Deus, meu amigo. Bom...

0: Nós seguindo com você, atualizando aqui. 8h25.
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0: Mais notícia na Encanto, a Comissão de Constituição e Justiça da Câmara aprovou a proposta que reduz a maioridade penal de 18 a 16 anos no Brasil. O texto recebeu 44 votos favoráveis e 18 contra. E agora segue para análise de uma comissão especial antes de ser votado no plenário. O debate dividiu parlamentares entre os que defendem a medida como forma de combater a impunidade e os que consideram a mudança inconstitucional e sem impacto efetivo na segurança pública. É, vai dar o que falar.
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0: Máxima hoje batendo, você que tá na companhia 17, previsão de chuva e a hoje e amanhã. 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Atualizando aqui, 12 graus e meio.
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0: E o pedido musical chega, gente. 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
0: De volta, gente. 29 para as 9. Bom dia! Tudo bem contigo? Tudo certinho? Vamos juntos aqui, ó. Ceação pelo vale. Aquele dia de inverno, mas a música boa. Aqui, ó. Na nossa.
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0: 28 para as 9. Pede a tua aí também.

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1: 15 para as 9, uma das músicas mais bonitas. Aqui, ó, Zezé. Alô, Jaime. Aumenta o volume aí. Ô, Negrinho, tá na obra aí. Aumenta o volume, meu amigão.

0: Mais um ótimo dia, 9 para as 9. Bom dia, gente. Bom dia, meu amigo, bom dia, minha amiga. Eita, só modão bom demais. Meu amigo Douglinhas do Trilegal, o Douglas Cunha. Ei, Douglinhas, bom dia, meu irmão. Ei, mais um amigo que a vida me deu nessas andanças. Eu acho que é assim que se fala, né? A vida te dá tantos amigos, é o caso dele aqui. Meu amigo Fabiano é mais um irmão. Ei, Fabiano, fez uma missão ontem pra mim. Fabiano, tu mora no meu coração, meu irmão. Fabiano, do táxi. Ei, meus amigos taxistas. Bom dia. Fabiano tá num corre aí, gente, que a esposa dele tem floricultura. É, gente, vai propaganda aqui, ó, do bem, jabá do bem. É, tem lá, ele tá num corre, ô, meu céu. Fabiano, abraço pra você, meu irmão. Fica com Deus aí, tá bom? Bom dia. Chama o Fabiano, chama. William Esmalte, Bento Gonçalves tá aí também. Quem mais aqui, ó? Bom dia, oi.
1: Fala, Tetinha, tudo certo?
0: Tudo bem aí?
1: Manda um alô pros guri aí.
0: Ei, tchau.
1: Jaime, Sorriso. O Tobinho. Opa. E o Juliano.
0: Aê. Eita, meu irmão, um abraço pra vocês aí, viu? Não vou perguntar dos apelidos, tá? Bom dia, oi!
2: Bom dia! Bom dia, Encanto, bom dia, Rio Grande!
0: Alô, meu amigo!
2: Rogério, do Maranhão!
0: Olha aí!
2: Tô cruzando aqui a...
0: Olha aí!
2: A Serra, Pouso Novo, tá tudo tomado de serração.
0: Ô, meu amigo!
2: Toda...
0: Bom dia, aí,
2: tô chegando aqui em São José do Herval.
0: Cuidado aí.
2: E muita serração, motorista, fica atento.
0: Cuidado.
2: Fica ligado que não tá fácil hoje. Valeu, grande abraço a todos aí.
0: Ei, gente, umidade, serração. Ô, meu amigo, seja bem-vindo a Encanto, Tubarão. Não desliga, não. Tá bom? Bota no aplicativo e leva pro Maranhão. Bom dia, oi.
3: Bom dia, Teta.
0: Tudo bom?
3: Aqui é Lucas Kinac de Lajeado, quero concorrer ao par de ingressos para o cinema. Okay. Valeu.
0: Eu tô falando, além de ouvintes e amigos, essa é a nossa Encanto. Ah, não pode esquecer, meu amigo Sebem tá lá sempre escutando. Ei, Sebem, bom dia, amigão. Abraço pra você. Alô, Nauan, tudo bom, meu irmão? Bom dia. Tá ligado na Encanto também. Vamos juntos aqui.
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0: Nosso Sertão, um ótimo dia, gente. 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Vamos lá, que aqui tá chegando.
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0: mais Alan Sem Canto com você. Bom dia. 9:05.
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0: Mas chegando notícia na Encanto, gente. Atenção, você bem informado. Arroio do Meio recebeu ontem um simulado de resposta a desastres que reuniu cerca de 80 bombeiros do Rio Grande do Sul, Santa Catarina e Paraná. O treinamento inclui buscas com cães, resgate de vítimas, atendimento pré-hospitalar e ações em áreas atingidas por deslizamentos. A atividade busca reforçar a integração entre as corporações e também ajudar aí na atuação conjunta em situações de emergência de grande porte, tá bom? 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
0: Máxima 17, vamos lá? Não saiu dos 12 graus e meio.
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0: Mas eu tô indo nessa. Beijo no coração de vocês. Eu volto com Unidade Móvel pelas ruas, pelos vales. Pertinho de você, daqui a pouquinho tem Beat Stop também. Giovanni Gil. E ligados aqui, ó. Nossa Encantou, você que tá ligado. Vamos juntos. Um ótimo dia. Na Nossa Encantou. Fiquem com Deus. Bota a fé que dá.

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1: Tudo bem contigo? Vamos lá, tá com saudade, gente. Um dia de folga, mas é bom, né? Pra gente respirar. Vamos lá, gente. Estamos aqui começando mais uma edição do Vitamina 100. Aqui na número 1 dos Vales. Tudo bem? Vambora. Coloca aquele sorriso no rosto. Positivismo na cabeça. E pegue o

0: tem muita coisa bacana para isso, você precisa interagir com a gente. 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Fechou? Vambora! 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Isso aí, rapaz. Então tá aí os nossos patrocinadores nesta manhã gostosa, hein? Apesar de estar nublado aí, nublado não, com bastante cerração, neblina. Por sinal, o pessoal que tá na estrada aí, ó, muita cautela, redobre a atenção. É, muito perigoso. Fechou? Vambora então, gente.
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0: Vamos começar com Keito e John. 9-2, bom dia.

0: É a Maria de Sorte com o Rod Melim e o Marcelo Falcão, aqui no Vitamina 100. É isso aí. Você ouviu também o Grupo Menos é Mais, os Garotinhos, Caetano Veloso, Cupertinho, Anchete, o Léo Foguete e o Kato John. Olha só, a utilidade pública foi encontrada aqui nas proximidades do shopping. Os documentos do Juan dos Santos Vouchers. Tá bom? Juan dos Santos Vouchers. Tá aqui a identidade dele, o cartão de saúde. E tem mais uma coisa aqui dentro aqui, tá bom? Me entregaram aqui. Tá aqui os documentos do Juan dos Santos Vouchers. Tá bom? W-A-C-H-T-E. É isso aí. Então, pessoal que conhece o Juan, fala que tá aqui, ó, no estúdio do Lajeado Shopping. Estúdio da Encanta FM no Lajeado Shopping. Daqui a pouco eu vou registrar de novo aqui, porque daqui a pouquinho tem alguém que conhece, né, o Juan. Tá bom? A Inês de Oliveira de Encantado tá aqui participando com a gente. Quer visita da Encanto na sua casa, deixou o endereço. E quer ouvir a Marília Mendonça. Ela tá falando que é São José. Rua Bedanana, de São José. Onde? Com que cidade? Só diz a cidade aí, tá bom, Inês? É isso aí, vamos lá, vamos lá. 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
0: Vamos à informação, aqui você sempre fica bem informado, o nosso redator-chefe, o nosso jornalista Josué Dallalassa te deixa muito bem informado. Vamos lá e vamos falar de esportes aqui, emprestado ao AVS de Portugal, o goleiro Adriel vai retornar ao Grêmio após fim do contrato de empréstimo no dia 30 de junho. O clube português não vai exercer a opção de compra após a queda para a segunda divisão e dificuldades financeiras. De volta ao Brasil, o jogador deve ser novamente negociado, já que não está nos planos do Grêmio para a temporada.
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6: 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E a temperatura pra você, confira aí. Temperatura na marca dos 13 graus.
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6: 9h26, como é que tá tua manhã, hein? Hoje é quinta-feira, já estamos no dia 11 de junho, então vem!

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0: Maia, Taylor Swift, Projota. E aqui no Multiverso, Zé Neto e Cristiano, cadeira cativa. Olha só a galera participando. Bom dia, vocês da rádio e todos os ouvintes. Me chamo Luiz Carlos Camargo da Silva. Moro em Encantado, tá aqui o endereço dele. Gostaria de uma visita da Encanto na minha casa. Tá bom, meu amigo? Tá anotado aqui, hein? Tá participando da promoção. Tem recado de voz da galera, vamos escutar.
1: Fala, Carioca, bom dia.
0: Bom dia.
1: Lucas Kinnack do Lajeado, quero participar do par de ingressos para o cinema. Queria mandar um abraço pro meu primo que tá na escuta aí, Guilherme Moraes, tá? Abraço, valeu.
0: Valeu, Lucas, grande abraço pra você. Tem mais recado da galera, vamos aqui, vamos ouvir.
2: Ó, olha eu aí de novo.
0: Olha
2: aí. Já sintonizadinho na Encanto aqui, ó. Fontoura Xavier é o palco da hora.
0: Ô, Adriano.
2: E o destino, Roca Salles. Bora que bora, já sintonizado na Encanto.

0: Show. Melhor do Vale.
1: Show.
0: Nota 10.
1: Valeu, Adriano. Grande abraço pra você. Obrigado pela sintonia, galera. Oh, coisa boa. Tem mais recado aqui.
2: Bom dia, campeão. Cristiano, capitão. Manda uma Madonna pro Giovanni Bianchini, aqui de São Domingos. O criador de peixe aqui. Manda uma bem caprichada pra nós aí, que nós estamos trabalhando no Vale dos Assuntos.
1: Tá bom, Cristiano D'Artora. Grande Cristiano, obrigado pela audiência também. 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E a hora? 9:17.
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1: Bora! Agora 11 para as 10, hoje é o dia 11 de

0: isso aí! Vamos lá, que a, olha aqui, ó, amanhã é gostosa e vitaminada com você aqui na Encanto. 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É isso aí, é hora de matar a saudade de um sucesso que bombou tempos atrás em nosso playlist. Quem não lembra do disco arranhado, hein?
1: Essa rolou.
0: Malu e DJ Lucas.

0: É a Luísa Sonza com Dilcinho, assina de Ofélia. Anitta, Ponto de Equilíbrio. Também a Simone Mendes e Malu com DJ Lucas Beach, o disco arranhado pra matar a saudade.
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0: 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E a hora? 10:03.
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6: As exportações do agronegócio do Rio Grande do Sul cresceram 32,5% no mês passado, com forte avanço também no volume embarcado. O resultado foi puxado principalmente pelo complexo soja, carnes e arroz, que ampliaram vendas para mercados como China e países da Ásia. No acumulado do ano, o setor já mostra alta e maior diversificação de destinos, mas com atenção e as oscilações em mercados importantes como os Estados Unidos.
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6: Encanto, a rádio que lhe dá muitos prêmios nas ruas, no Pit Stop, senão o Giovanni Gil já tá chamando aqui. E a temperatura pra você, confira aí. 14 graus.
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6: O Giovanni Gil e o Gabriel estão nas ruas. E aonde que vocês estão, hein? Bom dia.
16: Bom dia, carioca. Amanhã da quinta-feira não é bem aquilo que nós queríamos, mas estamos quase lá. Que amanhã, meu querido, vai esse pico na lixeira, é dia de Pix e também decretar mais um fim de semana. Mas como é que nós estamos para esta quinta? Estamos aqui, ó, na cidade de Colinas. Gabriel, onde é que nós estamos?
17: A gente tá aqui na entrada de Colinas, ao lado do letreiro Eu Amo Colinas.
16: Maravilha, então, olha, tem lixeirinha, em tua linha. Então, meu querido, bora faturar no Pit Stop na manhã da quinta-feira? Então, já sabe, se tiver adesivo, fatura o Prêmio Master. Se não tiver, cola em mim aqui na entrada de Colinas, porque nós estamos colando. Cola na gente, Encanto FM, o Vale é 100.
6: Valeu, gurizada!
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0: 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Sabadão agora é a estreia da seleção brasileira, gente. E é parada dura, hein? Não penso que vai ser fácil o jogo, não. É contra o Marrocos, gente. 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
2: Aqui é o Max de Lajeado e toca pra mim aí Encanto, Murilo Rufi.
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0: Tá aí tua música.

0: que? Fala pra mim, vai.
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0: Isso aí, o Detonautas, essa música é bem bacana, né? Poxa, vê o Detonautas que tá arrebentando de novo nas paradas. E essa gravação aí foi feita num show bem legal. Rádio Love Nacional, novo sucesso do Detonautas. É o pop nacional que também toca aqui. Detonautas que fez muito sucesso nos anos 90, né, cara? Ô, rapaz, ali início de 2000 também. Detonautas, rock clube, futebol clube, uma coisa assim. Grande Detonautas, nós que já entrevistamos o Tico Santa Cruz, né? Aqui no Encanto. Isso por volta de 2000 e já vamos dizer 2010, 2011 ou 2010. É, o Tico teve na Encanto dando entrevista pra gente. Legal. Você ouviu também Ana Castela, a Júlia B e o Murilo Rufi. Tudo isso aqui no Encanto.
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0: Uma saúde, dica de saúde para você. Um estudo realizado por uma universidade alemã descobriu que o plasma destrói as bactérias em dentes infectados. Isso acontece porque a baixa temperatura do plasma conseguiu matar os micróbios e preservar o dente. A novidade pode aposentar a broca, que costuma causar desconforto e também dor.
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0: 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Domingo, hein? E a temperatura 14 graus.
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0: 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Simbora, meu povo! 28 para as 11, como é que tá a tua manhã de quinta? Diz pra mim, diz pra mim. Aqui o nosso WhatsApp à sua inteira disposição. Vem comigo!
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2: Aguinaldo de Lajeado, toca Israel e Rodolfo.
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0: Simbora, meu povo! Tá aí, ó! Tua música!
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0: Fala, meu amigo carioca. Joel da Rosa, Lajeado. Gostaria de participar para os ingressos do cinema aí. Valeu.
1: Valeu, abraço, Joel. A todos. Grande abraço para você, Joel. Alô, Gui. Pessoal dos fretes aí. Olha o Clóvis, o Caqui de Canabarro. Diz aí.
2: Bom dia, meu amigo carioca. É o Caqui de Canabarro, teu Tônio. Um abração pro Teta, pro todo mundo que tá na rua aí, estamos nós aí, isso mano, aí. Muito boa pra nós aí, carioca.
1: Grande Caqui, grande Clóvis, gente boa. Quero participar do sorteio do ingresso BBQ, Cladir de Conto, encantado, opa, legal. Quem mais aqui? É a Maritana, bom dia, querido, bom dia, Maritana, pra toda a sua família também.
3: Tem mais recado? Fala, encantou. Aqui é o Bruno Alves, manda uma música aí, o Chapeludo, Nando Moreno.
1: Opa!
3: Pra galera da construção civil aí da Edifica Construtora.
1: Ô, legal, legal, legal. Que mais aqui? Vamos pra cima de mais um dia na gratidão de Deus. Só agradecer sempre. Se der, toca uma daquela dos anos 2000. Abração, carioca. Ô, meu amigo Jorge. Jorge do aplicativo, grande abraço pra você.
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1: A Assembleia Legislativa do Rio Grande do Sul aprovou um projeto de lei que proíbe sátiras com qualquer tipo de religião no estado. A proposta também prevê restrições ao uso de recursos públicos em eventos que possam incentivar a intolerância religiosa. O texto agora segue para a sanção do governador e, se aprovado, será regulamentado pelo Executivo Estadual.
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1: 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E a temperatura pra você, confira aí, 14 graus.
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0: Maurício Limões, na boca de uma cowgirl. Também Buchecha e Luan Santana, fechou?
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0: Canto Vale, assim a hora. 11:03.
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0: 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E a temperatura pra você: 15 graus. 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
0: Confira agora os principais indicadores do mercado financeiro e agrícola. O litro do leite em média cotado em R$2,52. Saca de soja em média cotada em R$114. Saca de milho em média cotada em R$58. Quilo do suíno está cotado em R$5,54. O dólar está cotado em R$5,17. O euro está cotado em R$5,97. O grama do ouro está cotado em R$687. 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
1: Só não te largo uma pepita porque não tá no horário de ser censura e tal. Heron. Ai, vem aí, Heron Felipe Dalmolin pra comandar as mais pedidas. Voltou tudo ao normal os horários aqui.

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2: Muito bem, valeu Carioquita, até depois no Sem Censura, bom dia gurizada, tudo bem, quinta-feira chegando, o sol esqueceu da gente, esqueceu, ele volta quando ele quiser, talvez sábado, talvez domingo, por enquanto ele tá de férias, e hoje, é Copa do Mundo, começando às 16h, antes vai ter aqueles shows de abertura e várias sedes, né? A Anitta tá nessa, a Anitta canta hoje na abertura, lá em Nova York, acho que é Nova York. É, Estados Unidos e Canadá, nessa parte aí estão juntos, Estados Unidos e Canadá, vai ter a Katy Perry também, e lá no México a Shakira é a grande atração da abertura da Copa do Mundo, jogo do México contra a África do Sul, cerimônia de abertura simultânea em países diferentes, vai ser legal isso aí. 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

0: Esse é o Vitor Clay, abalo psicológico, rodando na sua Encanto FM. Um ótimo dia pra você ligado com a gente, tá curtindo aí as mais pedidas da manhã de hoje, que teve o som de faculdade com Ferrugem Havaianas, a Chapel Roan, cantora com Good Luck Baby, e ainda Diego e Vitor Hugo, dupla sertaneja, Beijei a Cura. Você já percebeu que tem vários estilos, sempre é o padrão da Encanto, aqui não tem preconceito não, que é sucesso em todo o Brasil e até fora dele, a gente toca aqui pra você. Previsão do tempo, tem chuva chegando hoje à noite no vale, pancadas pontualmente fortes podem acontecer acompanhadas de temporais isolados, no total 20 milímetros até a meia-noite. Amanhã, sexta-feira, dia dos namorados, chuvoso o dia. O dia começa com tempo estável devido ao deslocamento de uma área de baixa pressão. Podem ocorrer pancadas de chuva por vezes fortes acompanhadas de temporais isolados entre a madrugada e amanhã. E ao longo do dia, esse sistema vai se afastar. E aí vai limpar o tempo gradualmente, trazendo um sábado ensolarado. Tem 25 milímetros de chuva amanhã. Domingo essa chuva volta, mas é bem pouquinho, 3 milímetros, não dá nem pra dizer nada absolutamente.
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0: Parei que eu tô com problema técnico aqui, já vou acionar a Unidade Móvel, segura aí. Hora certa, Gustavo Adolfo. Os estudantes do ensino médio do Centro de Educação Básica, o GA, vivenciam as revisões e realização das provas de avaliação neste período, que finaliza o primeiro semestre letivo do ano de 2026. O GA tá trazendo pra gente aí a hora certa. 11:23 in English.
2: 11:23 a.m.
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0: 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Tempo nublado, 15 graus.
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0: 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Gustavo Lima e Luiz

0: Aí a Isa e seu novo sucesso, a música que se chama Tão Bonito, teve Danilo e Davi, também Alok com Ziba e Portugal The Man, Gustavo Lima e Luiz Fonsi. As mais pedidas da manhã, alô Alessandro de Oliveira, obrigado pela audiência, ele avisa aqui que em Palmas já tem sol, olha aí, o sol tá na previsão, ele pode aparecer, mas não é o que vai predominar. Também com a gente aqui na rádio ligado o Guto, claro, o nosso ouvinte Guto tá na 392 entre Santana da Boa Vista e Caçapava do Sul, na escuta da melhor, mandou o videozinho aqui também, mostrando um dia de, não dá pra dizer aquele dia de sol, mas tem uma nesga, meu tempo é nesga de sol. Que legal, e por falar em sol, vamos colorir, ensolarar a transmissão com ele que tá chegando.
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0: O Teta tá bem louco, meu Deus do céu. 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
3: E a Assembleia Legislativa do Rio Grande do Sul aprovou um projeto de lei que proíbe sátiras com qualquer tipo de religião no estado. A proposta também prevê restrições ao uso de recursos públicos em eventos que possam incentivar a intolerância religiosa. O texto agora segue para a sanção do governador e, se aprovado, será regulamentado pelo Executivo Estadual. 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
4: Conferindo a temperatura. 15 graus.
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0: dia, Carioca. Alexandre de Arroio do Meio. Quero participar aí dos ingressos aí. A Encanto é show, cara. O programa de vocês é maravilhoso. Um abraço aí pra todo mundo.
1: Aê, Alexandre, eu fiz questão de registrar, afinal de contas, o Carioca passou aí, tinha muita gente, sobrou e o Alexandre mandou esse áudio aí, quer ouvir o áudio dele no ar, tá aí, nas mais pedidas de hoje. Alô, Arena BBQ, encantado, a Copa começa hoje, todo mundo lá, vai ser legal, hein? Os vídeos que eu tô vendo aí, meu Deus do céu, que estrutura sensacional. 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Alô, senhor Hugo Schmidt, Sidney, Daniel e Gustavo. Aquele abraço.

0: Aí, Zeca Pagodinho participando com a turma do pagode, pedindo a conta. O Zeca pedindo a conta. Zeca Pagodinho tem uma frase que eu não canso de repetir, é um filósofo. Disse Zeca Pagodinho em certa feita: eu só tenho duas preocupações na vida, os filhos e a temperatura da cerveja. Que beleza. Klaus e Vanessa, Mar Aberto, tocaram por aqui, Felipe Araújo, Estranho de Novo. E daqui a pouco tem o Sem Censura.
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1: 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Meio-dia em ponto.
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1: Manchetes dos principais portais da internet. Manchete do UOL: México e África do Sul voltam hoje às 16h a protagonizar um jogo inaugural da Copa do Mundo. Manchete do Terra: a maioria não crê no Hexa, mas otimismo cresceu. Manchete do IG: quem são os eleitores independentes e por que eles podem decidir a eleição? No Clique RBS: retornos e saídas, como está a situação dos jogadores emprestados pelo Grêmio? No G1, governo estima que impacto de pautas bombas supera 2 trilhões de reais em 10 anos. No R7, conheça a história do Azteca, o único estádio a sediar 3 Copas do Mundo. 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
1: Muito bem, vou passar a bola para o âncora titular. Aliás, hoje, parabéns, hoje o programa com time completo é coisa rara hoje em dia. Vamos então com a temperatura: 15 graus.
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2: E aí, minha gente? Chegando!
3: Eu cheguei!
2: Gente!
3: Eu voltei!
2: É a maluquice do seu rádio, é o dia de você ser feliz, porque o dia dos namorados está chegando, é isso aí, a semana mais romântica. O que você fez que você chamou a atenção, Carioca, no dia dos namorados? Boa tarde.
3: É, eu passar sozinho.
2: Não, mas o que você já fez na sua vida?
4: Amargura,
2: que você diz assim, ó, solidão. Faça isso que vai dar certo. O que você fez?
3: Ai, cara, no dia dos namorados.
2: É, o que você fez? O que você fez diferente, assim, uma vez na tua vida?
3: Diferente? É. Foi pro motel.
2: E aí? E aí?
4: Não, mas não foi aquele dia que o cara tava lendo o toque de amor, né?
2: E aí?
3: Não.
2: E aí? E o que mais?
3: Aí a coisa é minha, né? Compartilhando, aí eu vou ter que falar a mesma língua que o Heron Felipe Dalmolin.
2: O que ele diz?
3: O que é nosso, o que é pessoal, não precisa ser compartilhado.
2: É isso ali.
3: Isso aí.
2: E você?
3: Pelo na banheira, não fala pra ninguém.
2: Não fala nada. Gente, é verdade, uma dúvida
3: que eu tenho. Achar o quê?
2: Opa! Ei, papai, eu não faça isso, não. Heron Felipe Dalmolin, uma coisa que você fez no dia dos namorados, que você disse foi ótimo, foi legal, eu vou repetir.
4: Não te interessa.
2: Giovanni Gil, o que você fez, Badard, que você diz assim, faça isso que dá certo?
4: Cara, foi uma vez que eu tomei uma gaia da mamusca.
2: Como assim?
3: Gaia?
4: É, tomei uma gaia. Ai, não disse meu. Que eu, pra mim, só falta morte também.
2: É, tu tomou gaia?
4: Claro.
2: E aí?
4: Cara, não tem quem não tomar gaia.
3: É isso aí, a gente não escapa da vida disso aí.
4: Mesmo, Gil?
2: Olha aí. Pai,
4: logo tu, que é um cara que nunca teve curiosidade.
0: Opa!
4: Ainda toma. Ainda, além de não ter curiosidade, ainda toma.
2: Não, Giovanni, isso não pode dar certo.
4: Quer dizer que a curiosa é ela. Isso
2: não dá certo isso aí.
0: Opa!
3: Como diz o que o Gil faz pra salvar o programa?
2: Como diz aquele amigo,
4: que eu me submeto.
2: Se ela não tivesse mexido no meu telefone, nós estávamos juntos até hoje.
4: É verdade. Segue o exemplo do Teta, isso, viu?
2: É.
4: O Teta é um cara casado, tem esposa, tem filhos e não interessa, ele não quer saber, interessa é quem cria, que é ele.
2: É isso aí.
3: Linda, cara.
2: Importante é ser feliz.
4: Parabéns, Teta. Tu é o verdadeiro pai, cara.
2: Eu sou pai, é verdade. Entendeu?
4: Pra que procurar pai biológico?
2: Não precisa perder tempo. É. Se quem você ama tá do seu lado.
4: E quem o teu te filho ama? É a tua cara, não é?
2: Eu não sei.
4: Deixa eu perguntar pro meu vizinho.
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2: Começando, em nome de quem?
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3: Dá-lhe alimentos. Sempre vai bem.
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3: Feito! Por que tem aqueles tararacas?
2: O quê?
3: Tem uma vinhetinha e aí o cara repete.
2: Alô? Ele faz o quê? O que ele diz?
3: Eu cometi um erro, não te preocupa. Sabe, imperdoável, cara.
2: Não é imperdoável.
3: Já tem lá o cara, Brito o nome dele,
2: isso,
3: né?
2: O Paulo.
3: O Paulo Brito, tá lá, feito. Aí eu fico em cima da vinheta
2: não
3: falando.
2: Fica.
3: Feito.
2: E se você ficasse embaixo?
4: Aliás, por falar em Paulo Brito, vocês viram quanta gente, agora tem os influenciadores, né? Gente de podcast, de tudo que estão indo pra Copa, que foram pra Copa.
2: Verdade.
4: Eu fiquei impressionado, passagem pra Nova York tá 10 pila, né? 100 real.
3: Meu Deus. E outra coisa,
4: impressionante.
3: Cara, por que estão barrando pessoas, até o juiz de futebol?
4: Teve um juiz que foi barrado.
3: Se é uma competição internacional.
4: Porque tem guerra no meio, o Trump enlouquecido.
2: Isso aí tá complicado.
3: Isso aí, né? Isso aí tá
4: complicado. E o pior é que...
3: E o Ricardo escolhem. Rocha, né? Tu viu?
2: Oi? Que deu?
4: Não vi.
3: Ele foi preso, parece. Ou não deixaram embarcar. Eu vou ver aqui, já vou...
4: Outra, né, cara? Outra coisa que me surpreendeu muito, que eles... programaram muito mal esse início de Copa. Porque nos Estados Unidos a questão toda, o pessoal tá nas finais da Da NBA lá, cara.
3: E os estádios, a maioria, é.
4: Não, é que o basquete lá, eles dão uma...
5: Sim, a Copa...
3: Ah, sim.
4: A Copa, tô nem aí.
3: Ah, é?
5: É. E é que nem um torneio internacional de hóquei acontecendo aqui, né, pra nós.
3: Ah, aqui. Entendi.
5: Nem aí.
4: Então, tô nem aí, cara. É mesmo, tipo assim, é mesmo, escolheram, cara, um país que estão, né...
5: Sim.
4: Então que nem aquele...
3: O Johnny Walker.
5: Mas se vocês perceberem, a Copa do Mundo é um grande negócio pra FIFA, obviamente, né?
3: Sim.
5: E é uma briga aí entre a FIFA e aquela que organiza a Euro lá. Eles ficam brigando. Eles fazem só nesses países. Por exemplo, Inglaterra não pega a Copa do Mundo.
3: Ué, porque não pega? É verdade.
5: Exatamente, porque não, é ruim pro país. Eles consideram ruim.
3: É ruim a Copa. É, porque é o seguinte, pra você sediar uma Copa do Mundo, tem infraestrutura que tem que ser, exigências de infraestrutura, estádios, né, a altura da competição,
2: verdade,
3: preenchendo os padrões da competição, por isso que foi aquela enxurrada de estádios aqui no estado, que viraram elefante branco.
4: E obras que ainda não finalizaram.
5: Logo vai terminar.
4: Desde 2014.
3: Por que logo,
4: né,
3: vai terminar?
5: Tô brincando, não acaba nunca.
4: Acaba nunca.
2: Ai, gente, mas vamos lá.
3: Só pra diga, esse assunto foi uma pepita, não foi?
4: Foi bem.
5: Não, o Tenta não quer saber, o Tenta quer cortar, cara.
2: Não.
3: Quando a gente fala uma coisa séria aqui, eu tenho.
2: É que vai começar então o negócio de política, essa coisa toda, aí a gente não tá aqui, a gente tá aqui pra rir, papai.
3: É política, mas tem coisa melhor pra rir do que falar da nossa política.
2: Eu sei disso.
4: Falar nisso, nós vamos ter que criar um quadro aí dos nossos políticos, né?
3: É o nosso horário. Cara, eu já tô preparando uns áudios.
2: Exato, tu é que
3: eu já tô preparando uns áudios.
4: O Teta é o... Eu acho que o Teta vai ser o maior... Disparado.
2: Não.
5: Podia criar a candidatura pra ser âncora do Sem Censura.
2: É verdade. Boa ideia, cara.
5: Plataformas dos candidatos.
2: Isso.
5: Tenta é governo. Vai defender
3: só
5: o governo.
3: Trocar de assunto aqui, o queridão aqui, o querido aqui, o Gabriel. Gabriel, não parece uma entidade aqui no canto, velho?
2: Pois eu ia lhe perguntar, esse guri me parece meio estranho. O que que tá acontecendo com ele?
4: O que tem com a cor desse menino? Parece que ele tá meio pálido.
2: Me parece que tá gomitando. Que isso? Ó, respeito, papaiel. Vamos lá, minha gente. Começando aqui, hoje é dia 11. Hoje é dia do educador.
3: E depois da meia-noite é o quê?
2: É dia 12.
3: Ah, então tá bom.
5: 12.
2: Olha aí, 12 no momento, Carioca, faz um pedido.
3: Para com isso, cara. Só contigo dá 12 e 12,
4: velho. Por isso que ele quer ser o âncora.
2: Ah, o bonito é que ele faz pedido, já é o décimo, mas não atende nenhum, né?
3: Tu que acha. Cara, eu não canso de dizer, quando que você foi para lá?
2: 2023.
3: Eu tô com a pulseirinha, a fitinha lá de Nossa Senhora.
2: Aí, ó, viu?
3: Em
2: 2023.
3: Que eu ganhei de presente do Teta, fiz três pedidos e ainda tá aqui no meu
2: Tu viu?
3: Não arrebentou, porque segundo, quando arrebenta,
2: os teus
3: pedidos, que na hora que tu tá amarrando, tu faz 3 pedidos.
2: Viu?
3: E aí quando arrebentar a pulseira, aí os teus pedidos são atendidos.
2: Isso aí. Quem é que disse isso?
3: Desde quando tem essa... Quando é que tu me deu essa pulseira?
2: 2023.
5: É, tá fazendo 3 anos.
3: Pois significa... e agora o pior é que eu não me lembro mais dos pedidos.
5: Sim, tu teve que perguntar 3 vezes pro ano 2023 agora, isso. Imagina os pedidos.
2: É. Gente, hoje é dia do educador sanitário, o que é isso? Me ajudem.
3: Ah, aquele que ensina a sentar no vaso. Ah. Não,
2: mas cara. É verdade.
3: Não, meu, não é isso, cara.
2: O que é então?
3: Acuda aqui o querido aqui que tá passando.
2: O que é educador sanitário? Explica pra gente.
5: Pelo amor de Deus, o nome já é autoexplicativo, né? Precisa explicar?
2: Entendi.
5: Sanitização, a gente na pandemia aprendeu muito sobre isso.
2: É aí, ó, viu, gente? Cuidar, lavar as mãos, essa parte toda.
4: Higienizar.
2: Isso. Hoje é dia da Marinha Brasileira também, viu, gente? Da Marinha.
3: A Maguinha?
2: Isso.
3: Brasileira. É a Maguinha.
2: A Marinha Brasileira.
3: A Maguinha. Maguinha brasileira.
2: É
3: a
2: Marinha.
3: Marinha.
2: Meu pai era da Marinha.
3: Maguinha! O meu pai era da Marinha.
2: O que que teu pai fazia lá?
3: Meu pai era oficial da Marinha, cara.
4: É o apelido carinhoso.
3: Capitão de Mar e Guerra.
4: Esse é o apelido carinhoso da minha esposa.
3: Vamos fazer um teste.
2: Vai.
3: Fala Marinha.
2: Marinha.
3: Agora Magrinha.
2: Magrinha.
3: Marinha.
2: Marinha.
3: Magrinha.
2: Magrinha.
3: Marinha.
2: Marinha.
3: Isso aqui que é, meu? É. Agora ele te pegou, papai. É. Isso aí é graças ao professor Adão.
2: Lógico,
3: isso.
2: Professor Adão, eu quero te agradecer, viu?
3: Ah, ele me pegou? Sim. Então vai lavar a mão.
4: Epa! Vagabundo!
2: Vamos lá, que ele está chegando!
4: Olha, xaxá!
6: Ui, tá, tira a mão, Gil.
4: Ai, beleza!
6: Odeio!
3: Escura vocês dois, hein?
6: Os homens que falam com as mãos, eu não gosto disso.
2: Como é que tu não gosta?
6: Fica tocando, a gente fica pinicando.
3: Sabe nossa... quem não gostou de eu falar com as mãos? Foi o Heron, cara, no show do Juan Victor.
6: Por quê?
3: Não, que eu ficava falando.
6: Ah, não, cara, é outro cara, quando ele dá pra ser mala, eu vou te dizer, cara. O cara sentado pra querer ver o show, o cara. Tô cutucando. Mostrar no vídeo, no celular. O cara.
2: Sacanagem, meu.
3: Ai, meu Deus. O Heron lembra muito meu compadre Jesus, sabe? Eu tenho um compadre chamado.
2: Amém.
3: Cara, e o Heron é daqueles caras calmos. E aí, tu, cara, mas uma hora assim, tu irrita o cara que ele sai fora de si. Esse dia ele saiu fora de si. Ah, meu, para de me.
6: Vai ver o show.
3: E o Jesus, uma vez, cara, num ginásio em Tramandaí, e a gente ia fazer uma transmissão de futsal. E eu fiquei brincando com ele, assim, daqui a pouco, cara, deixa eu trabalhar. Eu aqui, daqui a pouco, cara, ele me deu um golpe de taekwondo. Boa. Bem no peito, cara. Ele só esticou a perna assim, para, meu!
2: Ai.
3: Caramba, cara.
6: Muito bem, dito isso, vamos aos aniversariantes. Hoje, dia 11 de junho, aniversário do Hugh Laurie. Oh, sabe quem é ele?
3: Hugh Laurie.
6: É aquele que faz o doutor, como é que é o nome daquele doutor da série?
3: Que série? Eu não
6: qual
3: vejo
6: é? Série. Não sei. Série de medicina.
4: Olha aí.
6: Ai, doutor, não. Doutor brabo aquele.
3: Ah, não, não sei.
6: Doutor que anda com uma muleta, uma bengala.
3: Ah, meu Deus. Ah, o Kid Bengala.
6: Doutor Rouse.
4: Rouse.
6: Opa, bem. Rouse.
2: Ô, Charlotte,
6: fala. Isso aí, cara, viram, doutor Rouse?
3: Sim. Eu não vejo isso. Eu vejo jogo com o Flamengo.
6: É, tá explicado.
2: Ô, Charlotte, falando em série, eu vou te indicar uma, quer?
6: Por favor.
2: Série de abdominais.
6: Ótimo. Ainda bem que veio dele, né? Dá pra ver que ele realmente...
3: Ele não faz.
6: Ele não faz.
2: Meu Deus do céu.
6: Reginaldo Faria. Eu não sei o que ele faria, mas hoje ele está fazendo 89 anos.
4: Olha aí, cara.
3: Cadê? Por sinal, ele está sumindo das telas.
6: É, ele começou lá fazendo Kubanacan. Depois...
3: Não, ele não fez.
4: Não.
6: Fez Uga-Uga.
4: O Reginaldo Faria fez aquela primeira edição da Odete Reutemann, né?
3: É,
4: isso. Da Odete Reutemann ali.
6: Se ele não tivesse feito.
4: Ele que. Era casado na novela com a Cássia Kiss. Olha. A Cássia Kiss não foi quis. Quem atirou na Odete Reutemann, naquela primeira edição.
3: Ela? Tu descobriu?
4: Não, cara.
3: O Brasil queria saber. O Brasil queria saber.
4: Não, mas foi desvendado, carioca.
6: É, eu não sei se ela quis, mas eu não sei o que ele faria.
2: É, não sei também.
6: E o Heriberto Leão tá de aniversário.
3: Gaúcho. Não, isso aí é um gatinho, vai.
6: Se comecei em Uga-Uga.
3: Isso aí é um gatinho obeso, cara.
2: Não.
6: O cantor Di Ferreiro tá de aniversário.
3: Olha aí. Gaúcho também.
6: Não, paulista. 41 anos.
3: Ah, o Fresno que é.
6: NX Zero, de Ferreiro. E também o Wagner Love.
2: Olha aí, onde que ele está?
3: Cara, eu gostava do futebol dele. 42
6: anos. Você sabe por que ele pegou o nome de Wagner Love?
2: Porque
4: caía na noite.
3: Ele amava demais.
6: Ah. Tinha muito amor.
4: Epa!
6: A coisa mais machista que eu já vi na vida é que a irmã dele, a Vânia.
3: Love!
6: Adotou o apelido que foi dado a ele por trair a esposa. Love era apelido de malandro, de malandragem. Sim, ele traiu a esposa. E aí virou Wagner Love.
3: É, mas só, não é só o Wagner que.
6: Não, era uma turma de jogadores. Mas ele que ganhou o apelido e virou marca registrada dele. E a irmã, pra aproveitar a fama, passou a se assinar Vânia Love.
2: Olha! Não. O Brasil. Eu não sabia disso.
3: Você lembra do ataque do amor do Flamengo? Era o Wagner Love.
6: É. Só faltava a esposa traída assinar Love também.
2: Não. Sacanagem. Giovanni Gil, quem está na região? Vai!
4: Cara, parabéns a Ju Nunes.
2: Ô, Ju!
4: O Samuel Rodrigues da Silva.
2: Ô, Samuel!
4: Samuquinha aqui da Bela Venda Veículos. Ô, um abraço, Samuel. A Marciane da Costa.
3: Ah, ela da Costa.
4: E olha também.
2: Ei.
4: Aí a Bianca Rodrigues. Pouca gente hoje.
3: A Bibi, olha
2: a Bibi. Hoje isso. A Dalva, mãe da Claudinha, nossa oi. Ouvinte da Dalíber. Ei!
4: A dona Dalva mora aqui na Santo André.
2: Isso,
4: né?
2: Ela falou, dona beijo. Dalva, beijo!
3: Dona Dalva, mas não dá mais!
4: Ela já teve a Encanto na minha casa. Eita!
2: Ai, não fala assim, Dalva, beijo! Desculpa, menina! Era o Felipe Dalmolin.
6: Vai com o Gil.
2: Giovanni Gil.
6: Achar uma frase.
4: Vamos lá, cara. eu tô naquela coisa assim do,
2: do
4: meu
2: quê?
4: Despertar.
2: O que que aconteceu?
4: A motivação do dia pra quem conseguiu sair da cama nesse frio já enfrentou uma das partes mais difíceis do dia.
2: O quê?
4: O resto agora é o detalhe. É o frio, né? Enfrentar o frio. Teta Rodrigues, às 4:30 da manhã.
2: Ah, mas nem tá tão frio. Eu vou dizer, às 7 da manhã é mais frio do que às 4:30, hein?
3: Olha aí. Às 4:30 da tarde? Claro.
2: 4:30 da manhã.
3: Ah, bom. Por quê? Porque tu sai do cobertor, né?
2: Não, não. Às 4:30 da manhã não é tão frio quanto às 7 da manhã.
3: E às 3:15?
2: Porque às 7 da manhã começa a nascer o sol e descongelar as geadas quando tem pela região e começa a ter a sensação.
3: E aí, a sensação Tu estudou isso, meu?
2: Sim,
4: é,
2: tem aquela.
4: É os orvalhos.
2: Tem aquela sensação de mais frio quando tem geada, porque vai derretendo, né?
3: Derretendo.
2: E tem aquela sensação de mais frio. Pode contar isso.
3: Por isso que as pessoas, quando estão amando também, né?
2: Elas têm o quê?
4: Amando de quem? Eu derretendo. Toda hora que eu tomo.
3: Elas estão derretendo de amor.
2: Ah. Por isso que o cara abre a porta da geladeira e esquece e vê derretendo.
3: Isso!
2: Não é assim? Você, Caraca, vai!
3: Cara! Deixa eu abrir aqui.
2: Alô?
3: Não, era aqui. Olha só.
2: Eu agora?
3: Qual o emprego dos teus sonhos?
2: Oh.
3: O meu, dos meus sonhos, eu não trabalho.
2: Quem? Vai!
3: Giovanni G!
5: Prestem atenção se essa frase não é absolutamente verdadeira.
2: Olha aí.
5: O problema não é trabalhar.
2: Olha aí.
5: O problema é a quantidade exagerada de dias de trabalho entre uma folga e outra. Teta Rodrigues.
2: Não, vem pra mim que isso aí eu não falei.
5: Não falei isso.
2: Não tô fazendo isso. Estou fazendo pinturas em rodas. Traga sua roda pra mim, pra mim dar uma arrumada.
5: Uma pintada
2: Papael!
4: Mas não pinto com brocha!
2: Aqui, tá começando!
5: Finalmente!
3: Olha o Zé Pitaco.
5: Vamos falar do que interessa, o mundo girando e vocês aí perdendo tempo.
3: Olha aí! Ô Zé, tu sabe que hoje começa a Copa, né?
4: Isso aí!
5: Pois então... 12:21, eu gostaria de falar disso, mas 21 minutos já foram perdidos.
4: Olha aí, cara.
2: Já foi tudo, né, Zé?
5: Oxalá possamos recuperar um pouco com a seguinte informação.
3: Vai, Zé, manda, fala de uma vez e puxa.
5: Futebol. Grupo de torcedores ingleses que nunca mais retornou para casa depois do gol de Deus de Maradona vai se reencontrar nesta Copa, lá no México. Giovanni Gil.
4: Olha aí, cara. Pois é, também.
3: Escandaloso
4: lá,
3: aquele gol.
4: É, lá no ano de 1986, não terminou muito bem para os ingleses, a Inglaterra, e mudou para sempre a vida de um grupo de 4 jovens ingleses no Mundial daquele ano. Onde Maradona fez aquele gol polêmico de mão, a Argentina tirou justamente o país europeu da briga pelas quartas de final.
2: Olha aí!
4: Ali os amigos, o Gary Allen, também o Stuart Bates, o David Arons, o Gary Hardwick, eles viviam os seus 20 e poucos anos, o Fábio Júnior também viveu essa fase, meus 20 e poucos anos, e aí, eles enfrentavam também,
5: é bom esse jogo,
4: eles enfrentavam também,
2: não pode ser verdade isso, cara,
4: dificuldades financeiras. Eles estavam desempregados lá no Reino Unido. Ele estava em crise, o Reino Unido, naquela época. A rainha estava numa briga total lá com os príncipes. Tá louco. E aí, eles resolveram juntar suas economias e viajar para o México. Para o tal torneio e acabaram não voltando para casa, gente.
2: Mas que jeito!
4: Agora, 40 anos após aquela competição que transformou seus destinos, os amigos agora vão se reunir novamente numa Copa na América do Norte.
2: Eita! Gil, me diga os países que ficam na América do Norte.
4: Oi?
2: América do Norte, quais os países?
4: América do Norte?
2: Isso.
4: É, tem país lá?
2: Quais os países?
4: Islândia.
5: Islândia.
4: Islândia.
3: Islândia?
7: Acho que não.
3: Não,
7: a China?
3: Não. Ah, isso é Ásia, meu.
7: Ah, desculpa.
3: Meu Deus.
7: Mas na época, vocês lembram quem era que comandava a gloriosa Inglaterra?
3: Quem?
7: Vocês lembram da... Era Mão de Ferro, né?
3: A Margaret Thatcher.
7: Isso!
5: É, a dama de ferro, não mão de ferro. Ali,
3: mão. Mão de ferro é Iron Man, cara! Não. O homem de ferro, cara! Não.
7: Pois é, essa aí mesmo estava no poder. Pois no lugar onde morávamos, ele estava sombrio naquela época. Desabafou o Ellen num documentário Los Down México Away.
3: Ah, isso ali é o nome.
7: Isso é um documentário Lost Down México Away.
3: O senhor sabe falar bonito, hein?
7: É só.
3: Isso aí, então ele não precisa requebrar pra falar inglês.
7: Isso aí, cara, retratou a jornada ousada desse grupo. Esse filme, ele foi lançado em maio e está disponível até no YouTube, quem quiser dar uma acompanhada.
3: Como é que é o nome do filme?
7: É Lost Down México Away.
3: O que significa isso?
7: Eles dão no México. Lufas que eu sei nenhuma. E aí, cara, ele e os seus amigos pensaram que ir a uma Copa seria uma coisa mais legal do mundo, como observou um deles, o David.
3: Ah, bom.
7: Éramos todos arruaceiros e tudo era novidade pra gente. Nossa primeira vez no México foi inesquecível.
3: Por que que eles ficaram lá?
7: Eu tô tentando ler aqui pra ver se
3: tá, mas tudo bem, Gil, deixa assim. Tá tudo certo.
7: Não, deixa eu continuar, gente.
3: Não, Gil, tá tudo certo.
7: Vamos dormir, vamos tirar um sono.
3: Não, até porque tá chegando o Thelma aqui com uma manchete especial.
7: Olha aí.
3: Não,
7: Gil, deixa eu te escantear. Tá muito matéria.
3: Escantearam.
7: Cara, eu ia levar uns 10 anos pra concluir, olha lá. Acabou, viu?
3: Tá, mas, cara, tudo bem. Tá certo a notícia, beleza.
7: Não, mas o bom é que eles vão se encontrar.
3: Tá, tudo bem, mas eu pensei que ia ser concentrado no gol aquele.
7: Pena que não fiquemos sabendo por que eles ficaram.
3: É, pois é. Vamos seguindo.
5: Próxima informação, Telmo Cravassos. Empresas criam sabonete com espaço oco pra caber o sabonete velho.
3: Telminho, mas... É uma baita ideia isso aí, eu vi, Thelmo. Seja bem-vindo.
8: Olá, boa tarde, tudo bom? Thelminho. Meu nome é Thelmo Cravasso, sou agitador cultural. Gostaria de saudar meu novo amiguinho, que é Gabriel.
7: Eles falam a mesma língua.
8: Gabriel Rubinich está chegando.
7: Rubinich!
8: Está chegando na emissora, nosso novo colega.
3: O que ele tem que identifica com você?
8: Muita coisa, ele é um rapaz que olha muito, ele aprende, ele tem predisposição para aprender.
7: Vocês vão ao bosque?
8: A prova é que está aqui sentado, calado, ouvindo tanta bobagem e quieto.
9: Ai, meu Deus do céu.
3: Thelminho, qual é a novidade do sabonete?
8: Então, bem tudo alinhado, não é? A informação de sabonete. Nunca deixe cair no quartel, por favor.
3: Você já deixou cair o sabonete?
7: O Gil era campeão. Não! Eu, pro teu governo, eu nem servi.
3: Ô, gente, mas é outra dúvida aqui, Thelma, me permita.
8: Pois não.
3: Casas com mais pessoas têm o mesmo caso da toalha? Você usa o mesmo sabonete?
8: Exato.
3: Você usa o mesmo sabonete, Carol?
7: Mas o sabonete é diferente, cara. O sabonete se autolimpa.
8: Na verdade, sempre antes de tomar o banho, com sabonete compartilhado, você dá uma esfregadinha antes. Põe a água ali, esfrega pra sair a camada superior.
3: Isso, tirar os pelos, as coisas,
7: É porque inevitavelmente tu vai passar o sabonete nas suas partes, né?
3: Isso!
8: Não é um assunto tão interessante para o horário, mas a informação é de uma ideia genial. Quem não tem ali no local onde se coloca o sabonete, aqueles restos de sabonete velho, que fica um pedacinho que você não consegue usar, porque coloca um novo.
7: Eu tô botando no pote.
8: Aí tem gente que joga fora, tem gente que amassa todos eles pra fazer um novo sabonete. Tem várias pessoas que fazem diferente. Derrete. Pois, agora, esse conceito de design finalmente teve uma ideia luminosa.
7: Olha aí!
8: Várias empresas estão criando agora o sabonete com o formato côncavo.
7: Olha aí!
8: Ou seja, um espaço no sabonete de uma das faces dele para caber ali o sabonete pedacinho que você deixou sobrar do sabonete antigo.
7: Cara, eu faço isso.
3: Olha aí.
7: O sabonete que eu compro, Ele já não, tem um.
5: Só imagina o Gil, não, né, não, cara?
3: Não, não, não. Rapaz, que ele não vai. Rapaz, que o Gil já não achou o sabonete desse.
7: Não, e realmente, realmente. E ele tem justamente essa cavadinha ali.
8: Isso, a cavidade.
7: Pra isso.
8: Não encostar. É cavidade.
7: É cavidade.
3: É uma cavidade.
2: Mas não é o mesmo que tu tá pensando, Gil. Tu tá fazendo uma voltinha. Ele é uma.
3: Cara, o Gil é capaz de raspar o sabonete novo pra botar o.
2: Não é isso aí, Gil, que tu tá pensando. O teu tem a voltinha. Esse aí tem.
7: Isso, não. Ele vai ficar mais ou menos parecido.
8: Estou mostrando a imagem.
3: Ele raspa com a colher.
8: Estou mostrando a imagem agora do sabonete.
2: Ali, ó, viu?
8: É um design revolucionário. Por que não pensaram nisso antes? Porque aí não, nada vai fora, tudo se reaproveita.
3: Isso. Verdade.
8: A natureza agradece, a economia agradece e tudo mais.
3: É que nem o sabão.
8: Aí eles vendem menos.
2: É, não.
8: É, faz sentido.
2: Mas ajuda a natureza, o meio ambiente.
3: Mas o pessoal quer lucro, cara, não quer ajudar.
2: Ah, quer sim.
3: Tem, sim.
2: Aí depois vem esses efeitos estufas, essa coisa toda por causa disso, né?
3: O meio ambiente. O pessoal quer faturar, cara. O pessoal quer faturar. Ou vocês vão ser hipócritas de não acreditar nisso. Cara.
5: Eu vou ser hipócrita.
2: Aí, ó. Ô, Thelminho, abraço pra você, Thelmo. Vem assim.
8: Um abraço a você. Salvem os sabonetes.
2: Olha aí. Então você
3: mas
2: já.
3: Não é um bichinho dessa vez,
8: Thelmo? É uma libélula, então.
2: Ô, Thelmo. Você foi pro quartel? Você estava comentando isso?
8: É, eu servi durante uma feira de ciências no quartel, fiquei apenas 3 dias.
2: E lá caiu o sabonete?
8: Caiu.
3: Opa! Vamos seguir. Abana aqui o Gabriel querido.
7: Foi um filme na cabeça dele, cara, sabe?
3: Tu já serviu, Gabriel?
7: Sim. Sabe quando dá aquela nuvenzinha em cima, quando tem um pensamento? Cara, eu olhei pra lá, parecia igualzinho.
5: Parei, mas o Gabriel tem 19, tu pode servir ainda.
2: Tu vai
5: Gabriel servir?
2: Não, tenho 20. Tem 20?
5: 20? Mas já foi dispensado?
2: Já foi dispensado?
5: Tem
2: certeza. Eu também.
3: Qual foi o motivo?
2: O motivo foi...
5: Olha que tem guerra acontecendo no mundo todo, daqui a pouco o Brasil tá envolvido.
3: Imagina nosso exército com um soldado como o Gabriel.
2: Ô, gente, vocês vão dar risada. Vocês vão dar risada, mas eu fui dispensado porque não tinha comida. É verdade.
3: Cara, tinha comida. Chegou uma informação aqui no meu ponto. Ele quebrou o cox.
2: Como é que foi essa?
7: Ele escorregou no banheiro.
2: Como é que foi essa batida?
3: Como é que foi aí, Gabriel? Fala aqui, Gabriel. Fala aí.
2: Como é que tu quebrou o cox?
10: Eu quebrei o cox?
2: É.
10: Então, né? Tava um dia caminhando, dei uma resbalada e...
3: Olha aí! Caiu em cima da vassoura, foi isso? Eu vi a notícia dentro do hospital.
7: Meu, tu sabe que nós temos um amigo lá de Teutônia. Como é que é o nome do nosso amigo lá de Teutônia?
2: Mau, um abraço pra você, meu amigão.
3: Doeu muito, Gabriel.
2: Dói,
3: pra
2: né?
3: Tirar, foi difícil? Dói. Pra tirar? Como não é tirar, cara, ele quebrou. Não,
2: mas tem que botar gesso? Como
3: quebrou
2: é que
3: o
2: quê?
3: O cabo? Tem que botar gesso?
10: É. Bota gesso.
2: Faz...
10: Anda com uma almofadinha em formato de rosquinha.
2: Não, mas é verdade isso aí?
7: Ai, ai, ai, Thelminho não. Thelminho, tinha calma, Thelminho.
3: Eu tava fazendo escola, Thelmo.
2: Olha aí.
3: Tava fazendo escola, Thelmo.
2: Ai, ai. Oi, alô, quem você tá falando? Pode falar.
11: Então é pro Giovanni Gil, hein? Giovanni Gil, porque morou já em Venâncio, tu morou, né? Tu falou ali na rádio um dia.
7: Sim.
11: A Vivi quer saber se lá é bom demorar, se é perigoso, que nem Lajado, se dá muito acidente, se dá muito... Muita coisa errada que nem Lajado. Ou é mais, menos tranquilo ou é pior?
7: Não, é bem tranquilo. Venâncio é bem tranquilo. O Jonathan, nós podemos
3: pedir. Mas já notou Jonathan. Que ele já tá indo pra lá, né?
7: Isso.
3: Ele já tá indo pra Venâncio, daqui a pouco ele tá em Porto Alegre.
2: Ô, gente, mas tem que cuidar com os ETs que tem lá, né?
7: Isso é verdade.
3: Ele é o ET.
7: Não, então tu quer dizer que os ETs vão ter que se cuidar com.
3: Claro, coitado dos ETs.
2: Aqui, ó, oi, alô.
12: Opa, bom dia, tudo certo?
2: Oi.
12: Uma ótima quinta-feira pra todos aí, viu? Jonas Reis.
2: Opa!
12: Bairro Alex Guti, Teutônia.
2: Valeu, Gabriel. Ele tá pedindo assim, pede pra Bael se o papel gosta de linguiça de porco. Tu
3: olha
2: gosta?
3: Aí. Ué, vem com essas piadinhas, essas coisas. Vai, pega essa linguiça, senta em cima e dá risada.
2: Opa!
3: Gil, que isso, cara? Pra que ser tão ignorante?
2: Vai te catar. Ô, Gil, tu gosta de linguiça de porco?
7: Claro,
2: ele tá pedindo.
7: Cara, é uma delícia.
3: Ela é inteira ou cortada em rodelinha?
2: Diz ele, é 3 dias que eu não tomo banho.
7: Que isso?
3: Olha, ele disse que gosta inteira porque ele não é cofrinho. É.
2: Ô, gente, sobre o Dia dos Namorados, eu fiz a minha mulher gritar que nem uma louca.
7: Ai, meu Deus!
2: Toda manhã. Depois que eu fiz amor com ela, gritou um monte. Pois eu limpei na cortina do quarto, ela enlouqueceu. O nosso amigo Rubens Lopes botou aqui, ó. Falando em Copa do Mundo, que sacanagem fizeram com Zé Alberto Andrade? Acho que... deixa eu ver, não sei se eu posso falar aqui, né? Não sei, né? Alberto foi... Deixa eu ver aqui, ó. Acho que os, né, da empresa aquela são merecedores, mas deixar o Zé Alberto foi forçado, né, Ron?
5: Puxa vida. Isso aí é uma polêmica que não sabe o que ele tá falando. A Rádio Gaúcha manda sua equipe lá. É. Na verdade, a RBS inteira manda toda a equipe pra lá. E o Zé Alberto, que é um cara muito conhecedor de Copas, experiente, ficou de fora. E aí tem um monte de gente revoltada com isso aí.
3: E aí eles estão dizendo que deixaram de levar um cara tarimbado, né? Pra levar um influencer que não entende nada, que tá recente, sabe? É uma polêmica, cara, que aí não tem a ver com a gente.
7: Nosso mérito.
2: Olha aqui, ó. Reginaldo Faria fez um filme chamado Lúcio Flávio, o passageiro da agonia.
3: Da agonia. Lúcio Flávio era um bandido, né? Isso.
2: 19 antigamente, ele botou aqui. O Rubem muito inteligente, mandando aqui, participando com a gente aqui, ó. Quem mais? Oi, pode falar aí.
13: E aí, gurizada?
7: Ô, Jonathan. Tranquilo?
13: Oi. Como é que vocês estão?
7: Tudo certo, Jonathan.
13: Feira, hein? Tá quase, né, Gil?
7: Vamos!
13: Não é o que nós quer, mas tá pertinho.
2: Ei, alô!
14: Tá bom, pessoal, boa tarde. Boa tarde, certo? Aí, olha só, vocês estão falando do sabonete ali por causa do lucro. Claro que eles vão ter lucro, né?
2: Viu?
14: O que acontece? Eles vão vir menos sabonete pelo mesmo preço. É. Mas aí, pra eles, estão ajudando o meio ambiente. Mas, estão vendendo o mesmo sabonete. Com menos sabonete, no caso.
7: Gramatura.
3: É tipo o pudim também.
2: É verdade, por que tem aquele buraco no meio do pudim?
3: Então, pra encaixar o pudim,
2: cara,
3: deixa eu botar aqui
7: no meu
3: livro de dúvidas.
7: Não, gente, mas
3: sabe que a primeira dúvida que eu tenho...
7: Pra ele cozinhar.
2: Mas faz numa panela, então enche de pudim e cozinha. Não,
3: por que aquele buraco no pudim, se podia ser inteiro que nem um bolo?
7: Encaixar o pudim velho.
3: Mas tem bolo também, né, cara? Tem bolo.
2: Como é que é?
7: Na verdade, aquilo ali é um formato já único pra que ele possa ser cozido ali naquela parte. Senão, se ele fosse inteiro, ele não ia cozinhar por total.
3: Tá aí, porque... Tá, tudo bem. Beleza. Tá aí, o pudim tem um buraco no meio. Por que o quindim não?
2: É.
7: Mas o quindim é bem menor, né?
2: Tem muita coisa...
3: Ah, já vi um quindão.
2: É? E o que que ele te disse? E o que que ele te disse?
3: Cara, é um doce pra comer, ele não fala, o burro.
2: Porque eu tinha um amigo que se chamava quindão.
7: É mesmo? É.
5: Por que não me surpreende? Por quê?
2: Enorme assim, bem forte. Um amigo meu.
7: Olha aí.
3: Ai, quindão.
5: Ele viajou e ficou triste.
2: Ele casou. Gil.
3: Ai, tu ficou triste.
2: É.
7: Cara, pensa bem, velho. Se tá ruim pra você, imagina pro meu amigo Teta Rodrigues.
2: Que aconteceu, Gil?
7: Ah, ele foi contar uma piadinha pra dona Luana. E aí, não é que daqui a pouco, quando ele termina a piada, o que tava embaixo da cama riu.
2: Opa! Ai, meu Deus do céu. Vai, Carioca.
3: Eu tive um encontro.
2: Ah, é?
7: Tá progredindo, hein, meu?
2: Marcelo de Paula.
3: Só que eu me dei mal, não comemora antes.
2: O que que o papel perguntou?
3: Era mulher. Aí eu cheguei pra ela assim: tu é viúva mesmo, né? Eu sou. Mas há quanto tempo que tu é viúva? Aí ela assim: 10 anos.
7: Olha aí.
3: Puxa vida. E teve de trabalhar todos esses anos aí? Não tinha como trabalhar, eu tava presa. Fui presa por homicídio.
2: Ô, gente, eu também, eu fui no psicólogo, né? Eu digo psicólogo quando eu estava dormindo. Eu enxergava que tinha um homem embaixo da minha cama. Só que eu ia embaixo da cama e não tinha ninguém. Eu ficava assustado.
3: É assombração, cara.
2: E aí eu ia dormir de novo e eu olhava assim, parecia que ele tava me abanando debaixo da cama.
7: Ai, meu Deus, Teta. E aí?
2: Eu fui fazer uma consulta nesse psicólogo, né?
7: Claro.
2: Só que ele queria me cobrar com todas as consultas, ia dar umas 10 consultas, valor de R$500 cada consulta.
3: Meu Deus, que caro!
2: Ia dar uns 10 vezes 5, 5 mil.
7: Meu Deus!
2: Só que daí eu não fui, não terminei.
7: Tu parou na metade do caminho.
2: É, eu não quis continuar porque
7: ia dar muito. Mas qual foi a tua solução?
2: Aí eu contei pro meu pai.
7: Isso!
2: Aí o pai pegou o serrote e cortou os pés na cama.
7: Resolveu o problema!
3: ciclos.
2: Vai, Rafael.
3: Aí o Gabriel foi pro quartel.
7: Olha aí,
3: Gabriel. E não só foi pro quartel, começou a fazer carreira militar.
2: Isso.
7: Querido. Foi depois.

0: Por que não bateu continência pra mim?
1: Isso!
0: E o Gil, desculpa, senhor, não vi o senhor!
1: Isso, eu não tinha visto!
0: E aí ele diz o Gabriel, ah, bom, achei que tava de mal comigo.

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0: da tua mulher, eu vou ficar sabendo. Já sabe, né?
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2: Ai, ai, ai, ai! 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
4: Feito!
2: Cara, antes do assunto aqui.
4: Sim.
2: Já é porque é a segunda que me viu aqui, né? É o pedido de músicas feito pelos filhos, né? Através do IA. Através do IA. Então, para que não cause um mal entendido, um desgaste, né?
4: Um desgasto?
2: Não é um desgosto. O cara não deu bola, minha filha fez uma música tão linda. É que realmente as rádios aqui dão prioridade para música que vem oriundas de gravadoras, né? E a gente tem uma fila extensa de músicas feitas pelo IA. Então imagina se todas as músicas feitas pro IA tocassem aqui na rádio. Então a gente pede essa desculpa, mas ao mesmo tempo deixa esclarecido isso, não é uma vontade.
5: Tá bom.
2: Não é uma
5: boa. E aproveitando, já que é um momento de informação, o Teta acaba de me dizer uma coisa que eu até nem sabia. Hoje dá pra dizer que tem a abertura da Copa.
4: 2:30?
5: 2:30 vai ser o show, tá? México vai ter 3 aberturas, porque são os 3 países.
2: Sim, sim.
5: Eu não tinha entendido bem isso aí, agora que eu fui ver aqui. É verdade. Então, hoje, por exemplo, a Shakira é a grande atração, porque o jogo é no México.
2: Ela
5: tá. No Estádio Azteca, onde o Brasil foi campeão em 70, lá, com o gol do Pelé, Itália, aquele gol do Jairzinho, aquela coisa toda. Enfim, Shakira então hoje 2:30 PM e amanhã 2 aberturas, uma também às 2:30 PM que vai ser no Canadá, Alanis Morissette vai cantar o hino.
2: Morissette.
5: É, famosa, né? Entre tantos outros, vários artistas.
2: E a Anitta?
5: E 8:30 PM aí nos Estados Unidos, aí a Anitta vai fazer parte. Ela, Katy Perry, aí nos Estados Unidos.
4: Pô, legal. O Belo tá pedindo se ele não pode cantar o hino também.
3: Não. Não, dá delay, dá mais
5: chama
3: que
5: a Vanusa,
3: né?
5: Chama a
2: Vanusa. A Vanusa, cara. O que houve que aconteceu ali, será, hein, cara?
4: Não sei, a gente não teve retorno.
2: Do Belo e
3: eles alegam que tinha um delay, né?
5: Se foi isso. Tá,
2: ah, não, meu, se o delay tá nos atrapalha. Nós somos profissionais do rádio, o delay atrapalha, imagina cantar. Ainda mais um hino que tem uma letra complexa, né?
5: É verdade. Não, se é delay mesmo.
4: Se é delay, não tem como, gente.
3: Eu ouvi algum manifesto tanto do Belo como também, dizendo que era em decorrência de um delay que começou a acontecer.
2: Pra quem não sabe o que é o delay, tem um wish aí, né?
3: Isso,
2: wish. Aí aquilo ali, a moça tava respondendo e a moça não, era uma psicóloga, se eu não me engano, era uma entrevistada.
5: Isso,
2: entrevistada. E aí ela tinha o delay é aquele eco que fica.
5: Chega atrasado isso aí.
2: Chega
5: aí.
2: Atrasado o retorno, que aí ela se atrapalha, e atrapalha até nós, profissionais.
4: Não tem
2: já
4: como, não
2: com
4: tem
2: bagagem,
4: como.
2: Imagina uma pessoa que não tem essa experiência toda.
4: Eu não achei, não, como tá aqui, achei aqui, ó, tá aqui, ó. Tá
2: bota
4: aqui, ó.
2: Aí, bota aí, o pessoal vai ter noção.
6: Censura. Elas precisam saber que até o sanduíche pode ter um valor adequado.
4: Olha aí, ó, viu? Isso atrapalha muito nas móveis quando a gente gente.
5: É mais do que se pensa, a gente não se dá conta às vezes, tá? A pessoa só fala porque ouve. Muitos mudos são porque são surdos, eles não conseguem falar. Aliás, a grande maioria.
2: Repete que me complicou aqui. O raciocínio.
5: O mudo, ele só é mudo porque ele é surdo. Sim. Por isso ele não consegue falar. Porque ele não ouve. Tão forte que é a história que dizem alguns que surdo mudo é redundante. Na verdade, ele é surdo.
4: Entendi.
5: E aí, por não conseguir ouvir, ele não fala.
3: Só um minutinho. Nós enfrentamos isso aí quando saiu a tecnologia, principalmente da época daqueles celulares, quando começou ali os tijolões ali, depois os outros, quando saiu do analógico pro digital. E aí, quando entrou pro digital, quando tu começou a fazer ligação direto pra rádio...
4: O celular?
3: Isso, aí começou a ter esse problema do delay. Esse delay aí já começou.
4: Ó, nós temos um ouvinte mudinho, ó.
7: Olha aí. Como dizia meu tio mudo.
5: Eu concordo.
2: Isso aí não é mudo, isso aí é bobado.
5: E aí entra naquela história da teoria da conspiração do homem na lua. que dizem lá em 1969, como é que fizeram a transmissão ao vivo falando com o cara da Lua, se hoje tu vai ali na esquina tem delay, lá na Lua não. Alô, Houston, oi, tudo bem? Tá bem? Tô te ouvindo. Tudo certo, pode falar.
4: Meu Deus do céu.
5: Foi feita a transmissão.
4: É, olha aí, mais uma de Heron da Molina.
2: É, pode... o Heron, isso é que o Heron não acredita. Que
5: não, eu tô só lançando, é a parte da teoria.
4: Heron, se você não acredita e se o pessoal estiver nos escutando e te liga, eu quero te levar pra Lua, tu faz o quê? Tu aceita aí ou não?
5: Pra quanto me pagam?
4: Ah, e se pagar bem, tu vai pra Lua?
5: Ah, se eu contar que eu vou morrer, tudo bem, beleza?
2: Ah, mas o Gil convidaram pra ele ver estrelas, ele foi.
3: Eu fui ver a estrela ali no superporto.
4: Aqui, ó. Ô, gente, o Osmar tá escutando a gente. Ô, Osmar. De lá, já estão falando em quartel. Vou contar uma história aí pro papai. Como é que é? O papaiel? Do Teta e do Caroca. Todo dia, os três chegavam atrasado. Aí o comandante...
2: antes de mais nada, sobre quem é que é o último dos três ali?
4: Aqui, ó, o último, ó, o Papael, o Teta é o último. E o Caroca.
2: Caroca, o último?
4: E o Caroca.
2: Graças a Deus.
4: Todos os dias, os três chegavam atrasado. O comandante perguntou pro Caroca. É. Soldado...
2: Não, vai sobrar pra mim, isso
4: aí. Aqui, ó, de novo atrasado. Desculpa, comandante, estava comendo coquinho. E você, e você, soldado Teta?
2: O coquinho é só o penúltimo.
4: Calma, eu vou trocar. Eu vou trocar, então, aqui. Deixa que eu seja o último.
2: É, o Teta, é isso ali, é isso ali.
4: Tá bom. Por que que tem a ver?
2: O coquinho é o Teta.
4: Oh, tá, então tá. Onde você está?
3: Só um pouquinho. Ah. O Gabriel quer ser o coquinho.
2: Quer ser o coquinho. Vai ser o Gabriel.
4: Ai, gente, essa aí todo mundo sabe quem é o nosso ouvinte que mandou aqui, ó, gente boa, Osmar, fica com Deus, amigão, valeu. Quem mais aqui mandando um recado aqui, ó? Quem mais? Oi.
3: Eu ia te pedir.
4: Pode falar oi, alô.
8: Alô. Eu sou sem censura, tô indo pra escola.
4: Olha aí.
8: Oi, eu sou a filha da André, sou a Valentina.
4: Oi, Valentina, né? Abraço pra vocês, que legal, gente. Aí, ó, tem pequenos indo à escola, cuidado com os nomes aí, papai.
2: Aleni,
4: Aleni. Aleni, oi.
9: E aí, minha cambadinha?
3: Leni,
9: mas hoje vocês cachaça. Estão, hein? Que papo é esse de sabonete?
4: Olha aí, viu? A Leni voltou.
3: Olha aí.
4: Leni, beijo pra você, menina.
3: Beijo.
4: O Teta, se fosse pro exército, ia ser igual o coquinho. Que isso, meu? O Wagner Leni que mandou.
3: Cachaça.
4: Quem mais é que oi?
10: Fala, gurizada. Aí diz que o velho paieiro, que ele vai sem vergonha, que nem diz o Gil, né?
3: Isso.
10: O velho paieiro tava lá estourado num carrão importado, assim. Daí e passa aí? Uma loira estonteante, assim. Eles, moça. Você gosta de um velho cheio de dinheiro, carro importado, moto importada? E a loira olha pra ele e diz, não, tu tá achando que eu sou interesseira? E eles, bah, graças a Deus, porque eu não tenho nada disso. Fala, gurizada.
4: Ele botou mais um.
10: Fala, gurizada. Vocês já perceberam que esse dia dos namorados aqui vai fazer o 1º de abril passar vergonha.
4: Por quê?
10: Vai ser tanta mentira que só Deus na causa. Mas daí você vê quando o homem tá realmente apaixonado, assim, porque... Ele, no meio do programa que ele tá apresentando, ele diz assim, pá, eu acho que no dia do namorado eu vou fazer um programa só de músicas românticas, né? Ah. Não vou dizer quem foi, né?
4: Olha aí quem falou isso.
5: Não, ninguém.
4: Olha aí, Heron.
5: Eu falei, eu vou fazer amanhã.
4: Mas eu acho que o homem apaixonado, ele se torna mais feliz, né, Heron?
5: Não sei, por quê?
4: Não, eu tô achando isso. Alô, aí.
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4: Olha aí.
3: Boa.
4: Ô, Guto, abraço pra você, Gutão. Quem mais aqui? Gente, tá bombando.
3: O Teta, você sabe que o Guto partiu pra tua terra, né?
4: Ah, é? Onde que ele vai?
3: Pelotas.
4: Aí, cuidado com as nozes. Oi.
12: Ô, Guzara, avisa aí o pessoal da Paspalina, hein? O trevo da Nivate aqui, ó. Um velho inventou de bater de frente um ônibus. É louco de cabeça.
4: Meu Deus.
3: Bateu de frente um ônibus?
12: Tá interditado. Aqui do Degasto, aqui de São Cristóvão, até ali no trevo da Nivate.
4: Meu Deus.
12: Caramba. Quem tá vindo pra esse lado aí do São Cristóvão.
4: Cuidado.
12: Atenção. Aí fazendo atalhos, ó.
4: Vai com calma, gente. Vamos lá.
2: No São Cristóvão agora tá complicado o trânsito no São Cristóvão, hein?
3: E outra, né? E o pessoal tem obras ali. Tem um estreitamento de pista.
4: Isso então ainda mais o lance.
2: Quase frente ali o atacadão, né?
3: Atacadão segue.
4: Vai ainda mais o lance da Copa. Isso aí congestiona tudo, cara.
2: Por que Copa?
4: Ah, não. Tem nada a ver, né?
2: Não tem nada.
13: E aí, turma do Sem Censura, um abração forte pra todos vocês.
3: Oi, Paulo.
13: Estou na sintonia do Sem Censura, na minha querida terra natal, Cachoeira do Sul. E daqui, mando um grande abraço pra todos. Um dia de muitas boas energias aí, tá?
4: Valeu!
13: Baita abraço pra vocês. Fiquem de boa aí, tá legal.
3: Tá bom.
13: Estamos na sintonia, curtindo.
3: Aí, Paulinho.
13: Tempo valeu, fechado, Paulo. Tempo feio, mas vamos lá, né?
2: Ah, tá que nem o Gil.
13: Tem por feio, tamo junto.
4: A voz de veludo do Paulo.
13: Um abraço, rapaziada.
2: Cara, eu ia falar.
13: Tudo de bom aí pra vocês.
2: Eu ia falar pro Tavares, fazia tempo que ele não participava, tá aí, ó.
4: Tá aí ele aí, ó.
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4: Olha aqui, mais um, gente, não vai dar tempo todo mundo hoje, ó, mais um último. Ó, ó.
14: Boa tarde, amigo da Encanto. Olha, o Teta, né? Sempre questionando as pessoas, fazendo perguntas e coisas assim, né? Aí ontem resolveu questionar a Luana, né?
4: O que que deu? O que aconteceu, Zeca?
14: Alô? E aí perguntou, né? Oi, amor. Oi. Quando tu tiveste o melhor orgasmo da tua vida?
3: Olha aí.
14: Daí, Luana, lembra do dia que nós conhecemos, Teta?
4: Ah.
14: Sim, claro que lembro.
3: Olha.
14: Bem, então foi uma semana antes.
4: Ah, é, Zequinha.
3: Ô, Zeca, o Teta demorou pra entender.
4: Sai daí, meu.
3: Deu delay agora, viu?
4: Olha aqui, ó, gente. Tetinha foi na aula de pensativo. Chegou na aula e perguntou pra professora. Professora,
3: perguntou.
4: O que que é bullying? A professora respondeu imediatamente. Olha a pergunta desse leitão. A Gabi que mandou, gostei, Gabi. Ô, gente, não vai dar tempo todo mundo.
3: Não, cara.
4: Não, não tem,
3: cara,
4: como,
3: bota
4: o
15: segundo. E aí, seus aligenígenas? Olha aí, Maquê. Estamos. Já estamos voltando de Roca Salles com destino do PTH do Sossego. Vamos que vamos lá para Três Passos. Já. Você é a Fontoura Xaviera, né, que pega a rádio, nós estamos levando na companhia.
4: Valeu, amigão!
3: É o Adriano?
4: É ele mesmo!
3: Eita,
4: Adrianinho. Eita, ó, o teu amigo aqui, Gil, vai!
16: Nem quero saber disso.
4: Ah.
16: Gil, você tá falando que eles querem fazer um aeroporto pra ET, eles querem fazer terminar aquele aeroporto lá em Portão.
4: É, isso aí, vai terminar, estragar o portão, tu viu o que ele disse?
3: Como assim? Não, aeroporto.
2: Vem cá, ele não tinha prometido não mandar mais?
3: Calma, Papael! Não, ele quer vir te visitar, papai.
4: Ai, obrigado.
2: Meu Deus do céu.
4: Eu vou sair, gente. Agora. Aí o Dé tá escutando a gente do táxi, amigão. Um abraço pra você. Ele mandou uma piadinha, ele vai mandar de novo amanhã. Gil, uma piadinha, vai.
3: Cara, essa aqui eu roubei do papaiel, gente.
4: Que
3: eu
4: roubei
3: do papaiel. Cara, o rapaz com a namorada, nos maior love, na semana dos namorados, né? Estão os dois na sala. E aí, cara, daqui a pouco, a sogra, vendo que eles estavam bem entretidos, a sogra resolve chamá-los pra oferecer um petisco.
4: Petisco?
3: Um petisco.
4: Petisco.
3: E aí, cara, o rapaz querendo fazer, jogar um charmezinho pra cima da sogra.
4: E aí?
3: Ele chega pra sogra e diz, sogra, que delícia esse bolinho de bacalhau.
4: Oh.
3: E a sogra diz, vai lavar a mão, relaxado, isso aqui é bolinho de arroz.
4: Vai, garoca!
2: Aí eu fui no doutor, cara.
4: Oh, e
2: doutor,
4: aí?
2: Doutor. Eu falei, doutor, o tabaco está acabando com a minha vida sexual, cara. Aí o doutor responde pra mim assim, mas você fuma muito? Eu falei, não fumo um tanto assim, mas é que já são 4 bonecas infláveis que eu queimo com cigarro.
4: Gente, eu também liguei pro consultório do meu médico.
3: Olha aí!
4: E sabe quem atendeu?
3: Quem?
4: Ele atendeu, o doutor.
3: Olha aí,
4: não deles. Ah, eu não vou falar o nome dele, eu disse, o senhor doutor.
3: Que bom
4: que não foi ele. Que bom que o senhor atendeu, senhor doutor.
2: É o doutor aquele que é nosso ouvinte.
4: Isso.
2: Qual o nome dele mesmo?
4: Acho que é o Goldoni.
3: Goldoni.
4: E ele que atendeu, de você que é da rádio, eu disse, sim, doutor. Era contigo mesmo que eu precisava falar.
2: E aí?
4: Eu quero desmarcar minha consulta.
2: Ué, por quê?
4: E ele disse isso, por que tu quer desmarcar? Eu disse, pô, doutor, eu tô doente.
3: Olha aí. Não. Ai, meu Deus.
4: Chega no final, nome de quem?
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3: 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Feito!
2: Cara, aconteceu uma coisa aqui, cara. E o Zé, na hora que era pra filmar, não filmou.
4: Ô, gente.
2: O outro foi rir aqui e bateu com a cabeça na água. Na mesa, cara.
4: No pet.
2: Ô, gente, eu acho que é pino solto esse
5: cara. Quem é o outro? Quem é o outro?
4: É. Ô, gente, olha só. 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
4: 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Manda aí, gente.
2: Bora!
4: Elon Felipe Dalmolin.
5: Eu estou trabalhando tanto que não consigo organizar as minhas folgas. Precisava de... Vou pedir uma folga extra para organizar isso com calma. Teta Rodrigues.
3: O despertador, ele acordou o meu corpo. Já minha alma nem recebeu notificação ainda. Carioca.
2: Olha, esse ano tá igual a Kenga.
4: Oi. Que isso?
2: Não,
4: que...
2: Assim, igual a Kenga quando morre.
3: Ufa.
2: Sabe por quê? Já deu o que tinha que dar.
4: Ô, gente, gostei. Dá pra, o pessoal chegou e disse pra mim assim, ó, dá pra comer 3 quilos de frutas com as calorias desse bolo que você tá comendo. E eu disse, se eu quisesse comer fruta, eu não tinha feito o bolo. Teta Rodrigues. Manchetes!
5: Ah, muito bem, finalmente vamos nos despedir mantendo na mente assuntos relevantes.
2: Olha os assuntos, quer ver?
5: Caçula de Caio Blatt se parece muito com o pai e já está na altura dele.
2: Nossa, muito interessante, olha, tá entendendo? Né? Ele entra com os pitacos dele, acabando com o programa e vem com as manchetes dessas.
4: Tu podia botar assim, neto de Giovanni Gil já está na altura dele.
5: Terminaram?
4: Sim.
5: Posso ir para a próxima manchete? Ah, filha de Maurício Matar faz 32 anos e comemora com o namorado.
2: Olha aí. Não. O que vai mudar alguma coisa?
4: Não,
2: ele consegue irritar a gente no final do programa.
4: Deus, vamos acabar isso aí.
5: Esposa de Chay Suede exibe coleção de fósforos gigantes.
4: Ah, vai. Não esquenta a cabeça com isso. Tchau, gente.
5: Já está.
4: Fiquem com Deus.
5: Encanto FM.
4: Tava legal, né?
5: Apresentou.
4: Sem censura. Meu filho não tava achando a touca dele, né?
5: Censura.
4: E eles não. Aí eu disse pra ele: meu filho não esquenta a cabeça com isso.
5: Mas só amanhã. Sim. Acabou. Acabou.
2: Acabou. Acabou.
5: Acabou mesmo. Vaza. Vaza.
2: Acabou.
5: Sem censura.
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5: Conferindo a hora certa na Encanto. 1:03.
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3: Informando para você a temperatura, vamos dar uma olhada aqui se tá subindo. No máximo 16 graus estava previsto para hoje. Passou um pouquinho, agora 17 graus.
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0: Tá começando a nossa viagem ao túnel do tempo. Muito bom saber que você tá aí curtindo a gente. Depois de toda a papagaiada do Sem Censura, é hora da gente ficar quietinho aqui curtindo música boa do passado, as que marcaram época no oferecimento da Cressol. 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Hoje, início de Copa do Mundo, tem a primeira cerimônia, já comentamos aí, teremos três cerimônias. Afinal de contas, a Copa acontece em três países. No México, hoje à tarde, Estádio Azteca, 16h. Amanhã, também às 14h30 tem abertura. Hoje vai ter 14h30 abertura. E também nas 18h30, né? Na ordem, México, Canadá, Estados Unidos. E as atrações, a gente homenageia aí os artistas. Hoje tem Shakira, amanhã tem Katy Perry e tem Anitta. E vamos tocar elas aqui agora.

0: Lulu Santos, música do Guto Graça Mello, fechando a programação do primeiro bloco do Clássicos da Encanto com De Repente Califórnia, saí de 82, música de filme e tudo mais. A gente ouviu o OMD com If You Live, The Real McCoy, Come and Get Your Love, e as cantoras, as atrações desta Copa do Mundo, da abertura, das aberturas, né? Anitta, Katy Perry e Shakira, a gente ouviu aqui também. Daqui a pouquinho tem mais.
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0: Conferindo a hora certa com o GA de Lajeados, estudantes de ensino médio do Centro de Educação Básica Gustavo Adolfo vivenciam as revisões e realização das provas de avaliação neste período, que finaliza aí o primeiro semestre letivo deste ano. 1:29, in English.
2: It's 1:29 p.m.
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0: Esse ano tem a Expovale e a Construmóvel 2026 serão lançados oficialmente dia 20 de agosto em Lajeado, com a apresentação da programação e das atrações já confirmadas para as feiras. Os eventos ocorrem em novembro no Parque do Imigrante e devem reunir expositores de diversos setores da economia regional. A organização informa que cerca de 80% dos estandes já foram comercializados e segue trabalhando na preparação da estrutura para receber o público. E é claro que a gente, a Encanto, vai estar lá também.
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0: E aí, como é que tá o tempo na sua cidade? Em Lajeado tá meio nublado, aquela cara meio de chuva, às vezes dá uma frestinha de sol. 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Roca e a temperatura: 17 graus.
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0: Tudo pronto! Vamos partir para mais um bloco de fortes emoções com músicas que trazem boas lembranças, que marcaram época. Clássicos no ar.

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0: clássico dos clássicos, Man at Work, fechando o programa de hoje com Overkill. A gente rodou Jason Mraz, teve Skank, Spin Doctors, Outfield e Supertramp aqui nas pérolas sonoras, as melhores do passado, você sabe, né? Clássicos da Encanto. Era isso que a casa tinha pra oferecer hoje e amanhã tem mais.
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0: 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E a hora? 1 minuto para as 2.
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3: A inadimplência em Lajeado voltou a crescer e alcançou maior índice desde o início do levantamento da CDL em 2018. Em abril deste ano, mais de 22 mil moradores tinham algum tipo de restrição financeira, o equivalente a 33,5% da população. O aumento preocupa o comércio, já que reduz o acesso ao crédito e afeta o poder de compra das famílias. 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
3: Tempo fechado, com cara de que vai chover e a temperatura nos 17 graus.

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2: O som da galera. Vamos lá, daqui a pouquinho tem 100 por hora, você sabe, as músicas legais que tocam por aí no Brasil, fora dele, tocam aqui. 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
2: Deixa que eu acelero aqui, não pisa fundo aí, a gente vai junto nessa tarde legal de quinta-feira, de estreia de Copa do Mundo e tudo mais. Falando um pouquinho de trânsito, já tivemos acidente hoje de manhã em Lajeado, aqui perto no São Cristóvão, próxima rótula da Univates. Tem obras na Alberto Pasqualini, aliás, vai ficar bom essa obra aí, né? Tirar o canteiro central para aumentar o fluxo. Quem anda em Lajeado sabe das tranqueiras que dá em horários de pico, colégio e tudo mais na Alberto Pasqualini. Acho que vai reduzir alguma coisa, ou talvez bastante aí com esse canteiro que foi tirado. Estão asfaltando aí, logo, logo termina essa obra, vai ter mais uma ou duas faixas para liberar mais o tráfego. Enfim, informação de trânsito, se você tiver, manda pra gente, 998-39-1001, a gente compartilha e ajuda muita gente. Tá começando o nosso 100 por hora, programação DJ Diego Marçal, com o que é sucesso no pagode, do sertanejo, no pop nacional e internacional. Não esquece de mandar seu recado aí, 998-39-1001.

Esse é o Belo, botando um pagodinho na música do hit Transas. Música antiga com nova versão, rodando direto em todo o Brasil e, claro, na sua Encanto FM 100.1, no bom e velho rádio encantofm.com.br, nas plataformas digitais. Previsão do tempo, você tá vendo aí que esse tempo tá emburrado e tá com cara de chuva, não é à toa, porque vem chuva sim. Podem ocorrer pancadas pontualmente fortes, acompanhadas de temporais isolados. Em Lajeado tá marcando para noite o início da chuva, amanhã vai ser uma sexta-feira chuvosa também, e tem já anúncio do frio chegando pro final de semana, mas não necessariamente aqui no Vale no final de semana. Eu sei que eu tô vendo aqui, já marcando lá para terça-feira que vem, 2 graus, 5 graus na segunda, vamos ver esse frio e ar seco que tá chegando a partir do final de semana.

0: gente, obrigado pela companhia. 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
0: Encanto, informando a temperatura. Máxima de hoje, 17 graus.
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0: Daqui a pouquinho tem som da galera rolando. 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
0: Enquanto você participa com a gente das promoções, a gente faz a trilha sonora da sua quinta linda feira.
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0: Linda feira, maneira de dizer, por minha conta, porque todo dia é dia bonito, depende como é que você tá. Tomara que esteja bem, como é que tá a situação aí na sua cidade, você que tá nos ouvindo em Forquetinha. Galera também lá de Ilópolis ligado com a gente, de Teutônia, de Pouso Novo, de Antagorda, de Venâncio, Santa Teresa, alô São Valentim do Sul. Também com a gente, galera de Colinas, de Cruzeiro do Sul, Encantado, Lajeado, Arroio do Meio, nem se fala, Estrela, nem se fala. 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

0: no nosso, na nossa receita de bolo, Thalita Mel e Xande Avião, Dom Dom Dom, Sabrina Carpenter, Maracujá com Planta e Raiz, Simone Mendes, todos passaram por aqui e deixaram um oizinho. Esse é o 100 por hora na sua Encanta FM e tem cinema mais barato hoje, né? Hoje é quarta-feira. Ah, não, era ontem, cara. Ontem, quarta, eu tô louco. 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Com dar risada. Então, a comédia de terror. Também Mestres do Universo continua passando, Backrooms, um não lugar, um outro terror aí para quem gosta da história que leva muita gente, a Revolução dos Bichos, é animação filosófica, Michael, sobre Michael Jackson, e o Diabo Veste Prada 2. 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
2: Conferindo a temperatura com Encanto. 17 graus no vale.
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0: Encantado, aliás, para toda a galera Encantado, lembrando que hoje começa a Copa do Mundo, já tá aí nos inícios da cerimônia de abertura, uma das cerimônias, a primeira, né, que é hoje lá no México, daqui a pouco 16h tem jogo e Encantado tem a Arena BBQ reunindo muita coisa, né? Além das transmissões em telões gigantes, uma baita de uma infraestrutura para comer, beber.
1: Eu quero comer.
0: Pra ter show e tudo mais. México e África do Sul, 16h. Hoje também, às 23h, tem Coreia do Sul e República Tcheca na abertura da Copa do Mundo. O Brasil joga sábado, 19h, contra Marrocos, lá em New Jersey. Deixa eu ver quem mais mandando recado. Além do Machado, aqui tem recado de áudio.
2: Oi. Boa tarde, Encanto.
0: Boa tarde.
2: Manda um flashback.
0: Vai, mas...
2: O Cristiano de Capitão e o Giovanni Bianchini de São Domingos.
0: Certo.
2: Mete pressão aí.
0: Pode deixar, mas o flash a gente tocou um monte antes. Agora não tem, agora é novidade.
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0: Isa.

0: azeite.
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0: 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A saca de soja, R$ 115. A saca de milho, R$ 58. O quilo do suíno, R$ 5,54. O dólar agora está R$ 5,11. O euro, R$ 5,91. E o grama do ouro, R$ 686. 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
0: A Prefeitura de Lajeado deve se reunir com vereadores para apresentar as opções de financiamento em estudo e discutir as prioridades de investimento no município. Os recursos poderão ser usados em obras consideradas estratégicas para solucionar demandas antigas da cidade. A administra saúde, a administração afirma que pretende buscar consenso em torno dos projetos e adotar cautela na contratação de crédito, mesmo com a possibilidade de captar até 100 milhões de reais. 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
0: Conferindo a temperatura... 17 graus.
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0: Olha que coincidência, eu tava agora mesmo conversando com o Gil sobre os prêmios, perguntando pra ele, me atualiza aí como é que tá, cara, não dá tempo aqui o espaço de falar todos os brindes que tem, então, vou dizer só pra você, a qualquer momento, fique ligado na nossa unidade móvel, chegou com adesivo.
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0: Eu tô indo embora, não quero nem saber. Eu vou deixar vocês na companhia dele. Botem uma máscara, porque ele tá espirrando. Ele é Giovanni Gil, o melhor do Brasil. Ele tá louco pra dar um bico na lixeira, mas é recém quinta-feira. Vai ter que passar o dia de hoje. Amanhã ele vem com tudo. E eu volto também amanhã. Tchau!

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1: Vamos, vamos! Encanto! Bora, meu povo! Uou! Vamos lá, seguimos aí, né? No dia da abertura da Copa do Mundo histórica em 3 países. Ele daqui a pouquinho vai pro seu cantinho, fica lá embaixo das cobertinhas, hein? Tomando um belo do vinho, porque, rapaz, uma formiguinha me contou que tem uma adega, um apartamento, que vou te contar, só os selecionados. Meu Deus, sabe aquele queijinho também, aquele rapaz do céu. Não, aquela azeitona, sabe, importada. Meu Deus, vai ser chique demais. Eu não vou nem dizer aonde é esse apartamento, me nego. Mas vamos lá, né, turma? Vai participando, 998-39-101. Para mandar aquele alô, mandar aquele recadinho, porque hoje a tarde vai ser nossa. E para começar bem, o melhor do pop dance internacional com Martin Garrix e Ed Sheeran. Programação é dele, Diego B.

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0: Doutor Clay, que seja de alegria, Encanto FM, fazendo aquele climão na tua tarde da quinta-feira. Tá quase lá, né? Não é nem o que nós queríamos, mas já estamos quase lá. Um abraço aí pro Guilherme Machado, sempre na audiência. Valeu, Guizão, tamo junto, embolados, misturados. Mandar um abraço lá pra turma da SOS Empilhadeiro. Oi, é do Binho? Cara, o Binho tá maluco, velho. Não, agora esses dias vai ter a festa temática dos 50, né? Agora ele engasquetou que vai ter campeonato de ioiô. Não, aí, não. Ora, campeonato de ioiô. Ai. 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A hora 3:20.
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1: Bora lá, meu querido, é hora de falar do esporte, vamos Inter. Olha, o Inter registrou uma queda de 42% no número de lesões no seu elenco principal neste início de temporada, segundo dados do clube. Com esse resultado atribuído aí ao uso de tecnologia de monitoramento físico e a melhoria na estrutura de saúde dos atletas, viu? Além disso, o calendário mais leve agora em 2026 também ajudou a reduzir o desgaste do grupo e manter o time mais consistente.
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1: Bora em Canto FM, a rádio que te dá daqui a pouquinho aquela visita na tua casa. É, vai tá tendo. Oi, a produção falando aqui, só um minutinho. Departamento Veja Bem, tá junto? Ah, tô sabendo, Raza, Antônio e o Gabrielzinho. Hã? O Gabrielzinho, não, sério? Tá bom, daqui a pouquinho a gente fica sabendo. Não posso dar spoiler? Ah, isso é chato, velho. Agora, 16 graus.
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1: Vamos! Bora! 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
1: É aquele passado não tão distante assim, mas o DJ Diego Marçal, ele faz esse resgate pra gente relembrar.
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agitada. Esse som do Terry Swings com Lose Control na tarde nublada da gloriosa quinta-feira, mas nada viu que tem lá fora, não. O que importa é que tem dentro de você. Garra e inspiração. É bom demais de canto, galera, hein? Brigadão aí. O Andrezinho, Luiz, lá fora, não. O que importa é que tem dentro de você. Garra e inspiração. É bom demais de canto, galera, hein?

0: Rapaz, que figura, rapaz. Ainda que... Olha ela, Claudinha. Oi, Claudinha. Será que vai estar lá? Ela, Maria Alice Brugiludi.
1: Boa tarde, Gilzinho. Aqui é a Cláudia Andréia Fonseca de Olarias Lajeado. Agora eu estou no Santo André, na casa da minha mãe, a dona Dalva, que está de aniversário hoje.
0: Aê.
1: Ela quer os ingressos pro cinema.
0: Aê.
1: Tamo boa. Junto, Gil.
0: Valeu, dona Dalva. Valeu, obrigado pela companhia. Uma ótima tarde aí pra vocês. Bora, guri do guincho, Encanto FM é a rádio que pode te dar na tarde de hoje aí aquele parzinho de ingressos. E a hora? 4:18.
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1: Vamos lá, falar pra você que a Comissão de Constituição e Justiça do Senado aprovou aí proposta que cria regras especiais de aposentadoria e também contratação para agentes comunitários de saúde de combate às endemias. O texto segue agora para a votação no plenário, prevendo a aposentadoria antecipada com critérios de idade e tempo de serviço. A medida também proíbe contratações temporárias fora de situação de emergência em saúde pública e pode gerar impacto bilionário nas contas públicas.
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1: 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Olha, logo depois ali que a galera passa no sentido Lajeado, Arroio do Meio, a ponte da 130, e um pouquinho antes, bem antes, um pouquinho antes do pessoal que vem de Arroio do Meio para Lajeado.
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1: Encanto FM, a rádio que vai dar daqui a pouquinho encanto na minha casa. E a temperatura: tempo nubladão, 16 graus.
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0: mestre Zé Calvi e Dr. Zuka.
1: Vamos embora, meu povo. O quê? O quê? O quê?
0: Atina.
1: Vamos! Bora, assim, ó, nesse clima, nessa vibe, na melhor tarde do teu rádio. Tá fazendo uma faxininha? Olha! Vamos!

0: Bride of Philia, Taylor Swift, aqui na programação do nosso 100 por hora, na melhor tarde do teu rádio. Oi, fala comigo.
1: Oi, Giovanni Giva, que é Karine Farp de Roca Salles. Gostaria de ganhar um par de ingressos pro cinema. Abraço.
0: Valeu, beijo, valeu, menininha. Ei, Lini, queridona, Serafina Correia. Beijão no coração. Uma tarde linda, abençoada por Deus e lindinha por natureza. Opa!
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0: Olha aí, a galera chegou chegando.
3: Um cafezinho passado, um bolo que eu não sei o nome, mas deve ser bom, né, Zé?
4: Muito bom, o cheirinho tá bom demais. A gente é um lugar especial, silencioso aqui, harmonioso. A gente tá na casa do Wagner.
3: Isso, gente, invadimos mais uma casa. Ei, na semana estamos na casa do nosso amigo Wagner. Ei, Vaguinho, Vagnão, nosso amigo Wagner, ele está aqui. Wagner, antes de mais nada, obrigado pela recepção. Boa tarde, meu amigo.
5: Boa tarde, tudo bem?
3: Como é que é encanto na tua vida, homem velho? Fala pra
5: Faz
3: gente.
5: Faz parte do nosso dia a dia.
3: E apresenta essa família linda que tá contigo aí. Vai lá, meu amigão.
5: É o Lorenzo, tá. O Vincenzo, okay. E a esposa Luciane.
3: Luciane, no clima do Dia dos Namorados, tu te aguarda aí que a gente já vai falar contigo mais um pouquinho. Mas lembrando que a nossa vinda aqui, gente, é em nome de quem, meu amigo Zé?
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3: 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Gente, a gente não combina, vem aqui, Wagner, tu acha que tu ia passar em banco Dia dos Namorados amanhã? Se você pudesse fazer uma homenagem nesse momento, Rádio Encanto FM, nesse momento estamos aqui, a gente junta Encanto na minha casa, com também uma homenagem pra sua esposa, a pessoa que tá do seu lado todos os dias, Dia dos Namorados chegando aí, solta a voz, aumenta a trilha, Giovanni Gil, que ele vai falar.
5: Ah, só agradecer a minha esposa, né? 25 anos juntos aí, e dizer pra ela que eu a amo.
3: Aizá, todo mundo. Cadê o beijo? Beija, beija, beija. Gente, obrigado pela presença de vocês.
5: Aí, eu que agradeço a visita de vocês aí e esperar outras vezes também.
3: Ô Lu, olha só, quero te agradecer e o pessoal de casa, assim, ficar com aquele ciúme bom, a inveja boa, né? O pessoal que tá no estúdio também. O que vai ser servido aqui que tá bom demais, vai?
6: Um bolo de fubá com cobertura de brigadeiro e geleia de morango.
3: Mais o quê? Tem uma linguiça também aqui?
6: Cuca com linguiça e um cafezinho passado na hora.
3: Eita, solta a vinheta aí! Tchau!
0: Meu Deus do céu, tá tudo embuchado. Um abraço aí, Wagner! Um abraço, Wagninho, Lorenzo, Vincenzo e Alu! Parabéns!
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0: Vamos! 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
2: Bora, alô, Arroio do Meio recebeu ontem um simulado de resposta a desastres que reuniu aí cerca de 80 bombeiros do Rio Grande do Sul, Santa Catarina e do Paraná. Esse treinamento incluiu buscas com cães, resgate de vítimas, atendimento pré-hospitalar, ações em áreas atingidas por deslizamento. A atividade buscou reforçar a integração entre as corporações e aprimorar a atuação conjunta em situação de emergência de grande porte. Parabéns aí à Corporação dos Bombeiros, né? Essa união dos bombeiros do Rio Grande do Sul, Santa Catarina e Paraná. Foi ali do ladinho do campinho do Chaide, né? Ô, meu querido Rubinho.
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2: 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Eu quero Encanto na minha casa. E a temperatura, tu viu que esquentou, né? 16 graus.
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2: Som da galera. 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
2: Bora! Galera, começou a maior Copa de todas. Tá jogando o primeiro jogo, México e África do Sul. Vamos! Até às 5, a gente vai nesse clima assim, ó.

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0: Ela é poderosa e ela fez aí o show de abertura diretamente aí no México, em Cidade de México. Shakira Poderosa com Burna Boy Dai Dai aqui no nosso 100 por hora. Olha, já começou a Copa do Mundo, México e África do Sul, México 1-0 na África. E olha, tem brasileiro aí fazendo parte desse jogo inaugural, nada mais, nada menos que o árbitro, o Hilton Pereira Sampaio, ele que tá apitando o jogo aí inaugural. Olha, bastante novidades aí com uma câmera, né? Pra colocar a posição do árbitro. Caracas, cheia de tecnologia. Então, portanto, iniciados os trabalhos na Copa 2026, México e África do Sul, 1-0 pro México. E a gente vai acompanhando por aqui, passando pra galera na audiência, tá bom? Olha a NP! Olha a Ana Paula dos Santos! Rapaz do céu, menina prendada, hein? Fez um bolo aí, cobertura de chocolate. Mas a Aninha, hein? Olha aí, ó. Tem também, o que que é isso aqui? Bolinho de queijo? Hã? Olha aí, rosquinha. Meu chapéu. Menina tá mandando ver na culinária. Mas a minha querida NP. Olha ele, Zeque do Sol. E aí?
1: Fala, fala Gil, fala encantou. Aquele balanço. Que tô legal, eu tô à toa. Forte abraço, Gil, tamo junto.
0: Valeu, meu querido, esse é Zeque do Sul. Ih, Giovanni Gil, aqui é ele, Elvis. Olha aí, e o Elvis tá com as bergamotas em mãos, hein? Olha, uma caixa de bergamotas, que é isso? Quem é mais forte? 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
1: Vamos lá, Encanto FM, a rádio que vai trazer pra você domingo, mateada galponeira. É mateada domingão aí na Suíno Fest e a temperatura agora 16 graus.
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1: Vamos! Mais que ouvintes, nossos amigos. Canta junto, se souber, bem alto, vem, vem, vem, vem. Vem comigo agora, mais, mais.
10: Mais que ouvintes.
1: O quê? 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Vamos lá, seguimos.

0: programação, Zé Felipe, com Ana Castela, sua boca mente. Galera participando, mandando aquele alô, mandando aquele recadinho. Vamos lá, né? Ela também pediu aqui uma musiquinha aqui, Giovani Gil. É a Solange de Lajeado, tá lá em Fazenda Vila Nova, tá curtindo a programação, tá pedindo o Justin Bieber. Never say never. Tá bom, menina. Tá registrado aqui o seu pedido. Valeu, menina. Oi, boa tarde. Quero o nome da cantora aí da penúltima música. As chaves do meu corpo, entregar sem paixão ou drama, é só aproveitar, algo assim. Nunca consigo pegar o nome dela. Ah, deve ter sido a música do Eletro Rádio. Deixa fluir, tá bom? É a Kátia Reis. Oi, Kátia, beijinho. Uma excelente tarde aí pra você, minha queridona. Oi, a galera tá pelas ruas, olha aí, vamos.
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2: Fala, Giovani Gil! Vamos, que a gente tá pelas ruas entregando prêmio pra galera. Tem copo colecionável, toalhinha e lixeirinha. E agora é o seguinte, a gente tá onde? A gente tá em Cruzeiro do Sul, bem na entrada de Cruzeiro do Sul, aqui no símbolo da cidade. Você vai encontrar a gente no Bob. Tá aqui do meu lado o Gabriel, que tá convidando a galera pra vir, né, Gabriel?
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0: Bora lá, Cruzeiro.
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0: 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E a hora, 14 pro Sertão Encanto.
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1: Vamos lá, falar dele. Tricolor. Tricolor, olha. O Grêmio completou aí 6 meses sem patrocinador master e ainda não tem prazo definido para fechar um novo acordo para o espaço principal da sua camisa. O clube aponta dificuldades de mercado e ainda concorrência por grandes verbas no período da Copa do Mundo. Enquanto isso, a ausência do patrocínio já causa impacto financeiro e atrasos em alguns pagamentos internos. Vamos, Andrezinho, bora? Olha o gás. 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
1: Tarde nubladona aí desta gloriosa quinta-feira. 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Boa tarde.
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1: Vamos, bora! Simbora, meu povo! Vamos lá pro último bloco aí do nosso temporada, depois Sertão Encanto.
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1: deixa com a gente, deixa com a gente, meu querido.

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0: também vai estar na abertura da Copa. Tivemos hoje, né? A poderosa Shakira, Andrea Bocelli, coreana, e ainda uma obra-prima do DJ David Guetta. É, e já, daqui a pouquinho na programação aí da Encanto. Gente, acabou-se cara doce, né? Ei, valeu sim por hora, já. Tamo de volta aí em seguidinha com mais uma edição do nosso Sertão Encanto, meu queridão. Cadê ele? Ele quem, Giovanni Gil? Ele é danadão. Fala comigo!
1: Fala comigo, Giovanni Gil, o danadinho da Encanto. Vamos, bora, meu, o bonito guincho tá acelerando aí.
0: Bora!
1: Partiu Guaramirim, Santa Nossa. Catarina. Eita, vamos!
0: Meu chapeleiro, que é isso? Mas é um turbilhão de emoção, hein? E o Alexandre Scheibel já está na sua monoterapia.
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0: Mas, Gil, mas a Encanto é estéreo. Como é que ele vai estar em monoterapia? Oh! Que é isso? 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Agora 5:03.
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1: Bora lá, informação, é hora de falar de saúde. Saúde é o que interessa, meu querido. Olha, de acordo com a Organização Mundial da Saúde, até 2025, a depressão será a principal doença impactante em todo o mundo. Atualmente, mais de 120 milhões de pessoas sofrem aí com a depressão, e estima-se que só no Brasil já chegam aí a 17 milhões. E acredite, cerca de 850 mil pessoas morrem por ano em decorrência da doença. Então, meu queridão, bora fazer uma atividade, bora curtir bastante a vida, curtir Encanto sem moderação. 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
2: Vamos lá, Encanto FM, a rádio que dá aquele parzinho de ingressos para cinema e a temperatura. Seguimos com o tempo nublado, 16 graus.
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2: 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Vamos!
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2: Bora!

0: senhores, na quinta-feira. Olha, não é bem o que nós queríamos, né? Mas estamos quase lá. Vamos, Carlinhos Eifer! Como é que tu tá, Carlinhos? Bora, Vera Cruz!
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0: Aonde? Aonde? Aonde? Tá louco, velho.
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0: Que é isso? Vamos lá. Seja muito bem-vindo. Alô, sertão encanto, queridão, gostosão, bonitão. 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Daqui a pouquinho já trago aí pra galera informações do trânsito, né? Pessoal que está circulando aí, girando pelos nossos vales. Brigadão aí pela audiência, obrigado pela companhia, tá bom? Vamos lá, seguimos! Bora começar!
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0: Hoje ela é destaque aqui na programação com seus direitos iguais. Simone Mendes!

Uepa! Vamos lá, Sertão Encanto. Dando uma conferidinha aí como é que tá a situação nas rodovias. Galera na Pasqualini, galera que tá na 386. Obrigado aí pela companhia, viu? Agora tranquilo, um pouquinho já de lentidão na 130. Pessoal vindo de Arroio do Meio pra Lajeado aí, bem próximo ali o posto do Arco na rótula. Pouquinho de lentidão, tá certo? Mas já já eu informo mais.

0: esse carro, acelera fundo. Galera retornando pra casa, né? Já muita gente encerrando as atividades por hoje. Galera em Arroio do Meio, aí na Gloriosa 130, na Rótula, que liga aí a Bela Vista com também o Rui Barbosa, né? Eita, bastante névoa. Será que a chuva vem, meu querido? Olha, dá vontade de nem falar de tempo mais, né? Tá louco, rapaz. Previsão de chuva para hoje, mas não choveu. Ontem era para ter sol e o sol não apareceu. Eita! Vamos entrar em crises, eu acho. O movimento aí na 130 já é um pouco mais intenso, né? Principalmente galera que vem da região do Vale do Rio Pardo aí chegando na 130 depois da BRF, né, meu queridão? Então, pessoal, se liga aí que o trânsito está intenso, tá bom? Também pessoal que vem de Arroio do Meio, da região alta dos vales, então se liga aí. Lembrando que tá acontecendo o primeiro jogo, né? Da Copa do Mundo 2026, a maior Copa de todas, 48 clubes em 3 países. E o jogo inaugural está sendo realizado aí entre México e África do Sul. O México levando vantagem, né? É o anfitrião, né? Desta Copa aí, no estádio Azteca. Eita! Ali o Brasil foi campeão em 70, né, meu queridão? Que é isso, Giovanni Gil? Hã? Que tu acha? segura aí que eu já volto aqui na mais querida, na mais ouvida. Alô, Maurício! Mauricião, tá curtindo o sertão? 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
0: 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Diminuiu 15 graus agora nos vales.
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1: Vamos lá, galera, só pra informar, México 2-0 na África. Vamos lá, informação chegando pra você, meu queridão. Que é isso? Olha, vamos falar de... Agora, meu querido, agora é hora de falarmos de cultura. Olha, estão abertas inscrições para os cursos gratuitos do programa Mulheres que Transformam, voltado a moradoras de Roca Salles e outras cidades aí do Vale. As vagas podem ser garantidas até o dia 25 de junho, com aulas previstas para começar em julho. A iniciativa oferece capacitação em áreas como empreendedorismo, vendas, cuidado com idosos, moda sustentável, culinária, com certificação no final da formação. 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
2: 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Temperatura tá em 16 graus.
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2: 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E a hora 6:22.
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2: Vamos lá, vamos lá. Simbora, simbora, simbora. Na mais querida e mais ouvida dos vales. Bora. 7 da noite, som das pistas Revival. E até lá a gente vai com o sertão. 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Deixa eu mandar um abraço aí pro meu querido Maurício. Tá lá curtindo a programação. Arrisar, Mauricião, hein? Diz que tá fazendo um sacrifício, né? Ei, Mauricião. Como é que tu tá, Mauricião? Tudo certo? Ó lá, ó. Galera curtindo também o jogo, conferindo a programação na Encanto. É o Matheus e o Juliano Greff daqui a pouquinho, tratando as mimosinhas. É, também a galera vai tirar o leitinho da mimosa. Tá doido, seu menino, seu rapaz. Vamos lá, mais looks. Um abraço aí pro Ney. Um abraço lá pro Gringo. Mais looks pra cidade, qualidade pro teu projeto. Seguimos! É, o multiverso toca tudo que é bom, rapaz. Rádio Sem Preconceito Musical. Vem aí, Felipe Rodrigo, ignora. 2-0 pro México, hein? Que é isso? Multiverso.

0: a canção do Léo Balbinotti. Foi visitar a gente lá na festa de maio, né? Com Danilo e Davi, o número chato. Aqui no nosso glorioso Sertão Encanto. Olha o Carlinhos Arte aí, curtindo a programação. E aí, Carlinhos, tudo certo, meu queridão? Fala comigo.
1: Boa tarde, tudo bem?
0: Tudo bem, tudo bem.
1: Joga Salles, quero participar do ingresso de cinema.
0: Bacana.
1: Muito obrigado.
0: Valeu, Carlinhos. Sabe quem tá ligadinho, Giovanni Gil? É ele. Mas ele quem? Ele é Titi. Fala, meu querido Thiago. Saindo de Estância Velha, caminho de Santa Cruz. Só pelo gole daqui a pouquinho, né? Manda aí um TBT aí pra gente, né? Ah, é, hoje é quinta-feira, rapaz. Tá pedindo um fogão de lema. Nossa, isso é baú sertanejo, Titi. Grande abraço aí, o Luiz Severo, o Felipe Teixeira. Passamos até por um lobisomem aqui na estrada. Vamos, Titi.

0: Traia Véia aqui na programação e a lembrança boa. Esse é o nosso Sertão em Campo. Melhor fim de tarde, o início da tua noite, hein, meu queridão? Que é isso? Olha, já tem lentidão aí. Pessoal que tá na 130, não tanto pro lado ali do pessoal que vem de Arroio do Meio, né? No posto Arco, mas sim, bastante já lentidão. Pessoal que faz o trajeto depois, né? Que o pessoal passa a ponte da 386, vai seguindo aí para Cruzeiro do Sul, para Venâncio Aires. Então ali já temos tanto pra galera que tá indo, como também pro pessoal que tá chegando para pegar 386 ou seguir para a região alta dos vales. Então, atenção redobrada aí nessa altura aí, tá bom, meu queridão? Que é isso? A noite já começou e a gente volta rapidinho para trazer muito mais para você aqui, ó. Ei, Sertão Encanto, a rádio que te dá aí invasão nas obras. 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
0: Bora, meu povo, olha. 3 expulsões no jogo, hein? Praticamente já jogo no apagar das luzes. Lá no estádio de Azteca, no México, na cidade do México, tivemos 2 expulsos aí da África do Sul e também agora 1 expulso aí pro lado do México. Portanto, 2-0 o jogo que tá aí no finalzinho, praticamente, só pelo apito final aí do nosso querido árbitro brasileiro. Que é isso, rapaz? Vamos lá para as informações, ô Giovanni Gil. Tem como? Sim, desculpa. Vamos lá, os destaques nos principais portais de internet. No site UOL, Alcolumbre testa relação com Lula com avanços de pautas-bomba no Senado. Terra, Trump diz que Estados Unidos atacarão com muita força o Irã esta noite. No IG, chegada do El Niño é confirmada por agência dos Estados Unidos. Força recorde e muita dúvida, né? Eita, ô El Niño, vem com muita hora na calma, viu, meu querido? Vamos lá, no Clique RBS. Maior Copa de todos os tempos tem início sob otimismo esportivo, desconfiança com a seleção e incertezas fora de campo. No G1, número de brasileiros que acredita no Hexa cresce, mas a maioria não crê muito no título, viu? No R7, Copa do Mundo 2026 começa com ameaças climáticas, política e com sonho pelo Hexa.
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0: 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Temperatura tá em 15 graus e meio. 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
0: Vamos!
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Vamos lá, na mais querida, na mais ouvida, nos vales, só da ela, queridona, gostosona. Vamos pra cima. Ei, te acertou, encanto. 998-39-1001. Pra galera mandar aquele alô, mandar aquele recadinho, hein? Hã? Rapaz do céu, o que que é isso? Oi, será que amanhã vai ter a turma da catequese, ô Giovanni Gil? Olha, não sei não, hein? Será que vai tocar? Que é isso? Vamos lá, calma, calma, muita hora nessa calma. Amanhã vai ter abertura de mais um final de semana, claro, vai ter bico na lixeira. Essa hora aqui, rapaz, o pessoal tá meio preocupado, né? Muita coisa aí voando pelos ares. 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É pra galera curtir. Até às 7! Bora, bora, bora, vamos, vamos, vamos! Eita!

0: É Daniel, meu maior sucesso é você, Encanto FM. Rapaz, o que é o movimento da Senador Alberto Pasqualini? Galera sentido centro, bairro, pessoal que tá indo do centro pro São Cristóvão e também vice-versa, né? Pessoal saindo do São Cristóvão, indo em direção ao centro. Rapaz, gigante, hein? Movimento muito forte, viu? Também a galera circulando na 130. Lembrando, né? Um pouquinho antes, bem antes, pouco antes do posto do arco aí, aqui pro lado de cá tá tranquilo. Mas tem um pouquinho de lentidão, pessoal, que tá vindo direção. Quem tá vindo aí do Vale do Rio Pardo, que vai acessar 386, né, meu querido? E também, é claro, vai seguir aí para a região alta dos vales. Tem um pouquinho mais de lentidão ali no trecho entre o CD da Benoit até praticamente a entrada do pessoal que vai seguir pela 386 e a galera que vai seguir região alta dos vales, tá bom? No mais, vamos seguindo, né? Melhorou bastante o trajeto aí no montanha, né? Ô, rapaz, ali deu uma desafogada legal.
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0: Olha o Cezinha, olha o Cezinha. Que é o Cezinha, rapaz? Como é que tá a nossa Kombi? Tá lá nos bichinguinhas.

0: mexer com as call girl é problemão.
1: É, Elis Justinhas, call girl.
0: Mexer com as call girl é problemão.
1: É problemão, meu queridão. E aí, tudo certo? Manda um abraço lá pra ele. Ei, meu querido rapaz. Tá lá nos bichinhos, né? Curtindo aí a programação. É o Cezinha Siqueira. Ô, Cezinha, abraço lá pro Eduardo, também o Edson. Tomatinho, Mateuzinho, o também aquele queridão, né? Valberto. Oi, fala meu querido, manda um alô pra turma de Barros Cassal que tá voltando de Porto Alegre. É, vai tocar o sino da turma da catequese amanhã, galera, se prepare aí. Grande Tiago Laureano, valeu Tiago, tamo junto meu querido. Giovanni Gil, adivinha quem chegou, ele, vamos.
2: Fala, Gil. Vamos que vamos. Já estamos no embalo, né? Não tem o que fazer.
1: Não.
2: Aqui pra frente, agora é só pra trás.
1: Meu Deus do céu. Calma, Jonathan. Muita hora nessa calma.
3: Pois é, aqui é o Elias. Tô curtindo também, tá?
1: Tá bom. Um abraço. Um abraço aí pra galera que tá curtindo aí a programação. 998-39-1001. Segura aí que a gente já volta. O melhor fim de tarde, o início da tua noite é aqui, ó. Até às 7 tem. 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
1: Bora! 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
1: Vamos lá, falar de tempo, medo ou de falar do tempo. Ontem era pra ter sol, hoje era pra estar chovendo o dia inteiro, não veio a chuva por enquanto. Olha, tem previsão de 25 milímetros, será que vai vir tudo no mesmo instante, hein? Olha, o dia começou aí instável aí com bastante nuvens, né? Carregado, porque tem um sistema de baixa pressão sobre o Rio Grande do Sul nesse dia de quinta-feira, né? Mas a previsão amanhã para sexta-feira é mínima de 11 e a máxima não passa dos 17. O dia deve começar com bastante instabilidade. Tem também o deslocamento dessa área de baixa pressão. Com isso, podem acontecer aí pancadas de chuva, por vezes pode vir com os pacotinhos, né? Sabe como é que é? Principalmente entre a madrugada de hoje e amanhã. Ao longo do dia, o sistema vai começar a se afastar e o tempo vai aos pouquinhos dando uma melhorada. As temperaturas permanecem baixas durante todo o dia, mantendo sensação de frio. No sábado, a mínima é esfria um pouco mais, 9, e deve chegar a 20. O dia deve ter nevoeiro aí nos vales e até algumas locais, né, um pouco mais denso. No decorrer do período, ela vai começar a se afastar e permite que o sol apareça. Olha, ele tá sumido essa semana. Ele andou dando uma aprontada, velho. Que eu não quero nem me meter nessa história, sabe? As temperaturas devem ficar baixas no sábado, no amanhecer. É 9 graus, hein? 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
3: Positivo, copiou daí, galera.
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1: 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Temperatura tá nubladão, 15 graus.
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1: Vamos lá, reta final, meu queridão. Até às 7, Sertão Encanto, agora 7:24. Boa noite, meu querido. Tamo junto, obrigado aí pela companhia. E aí? Cadê ele, meu querido Isidoro Weichenfelder? Vamos. Cadê o grisinho da bike? Um abraço, a turma do Galpão. Saudade do urso, aquela turma, né? O alemão, hã? Que é aquela turma? Abração aí, Isidoro. 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Então, não perde essa oportunidade, né? Aquela velha história do cavalo encilhado, né? Hã? Passou uma vez, depois já era, meu querido. Que é isso? Olha ele, queridão, curtindo a programação, tomando aquele chima.
8: Fala, Gil!
1: E aí, querido? Vamos!
8: Alessandro de Gramado Xavier.
1: Aí, gurizinho.
8: Tá, meu querido? Manda certo. Abração aí pra Gramado Xavier, cara. Tô todo dia ligado, só aí. Escuta Encanto no aplicativo aqui.
1: Tá bom.
8: Positivo, temos ligadão aí, tomando tá mate e escutando Encanto FM.
1: Ô, queridão, abraço aí em Gramado Xavier, hein? E nos altos do Gramado Xavier. Obrigado, a hora que vier no Lajeado aí, dá uma passadinha aí pra dar um abraço na galera, hein? Eita, meu menino.

0: Maísa, se namora e acabou-se o nosso Sertão em Campo. Que maravilha, hein? Deixa eu mandar um abraço lá para aquele querido Zé do Barco. Tamo junto, Zé. Obrigado sempre pela audiência, pelo carinho, né? Tá sempre na sintonia por esses rio afora aí. 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Um abraço pra Tati, todo do corpo clínico, né? Pessoal aí da segurança, da limpeza, as meninas da cozinha. Um abração aí pra todos. Gente, acabou o que era doce, hein? Zé Antônio na sequência, já já.
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1: 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E a hora 4 para 7.
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1: Vamos lá, galera, conferindo aí os números da sorte. Eita! É pra esta quinta-feira, dia 11. Vamos lá, quinto prêmio, 4.249. Quarto prêmio, 4.335. Terceiro prêmio, 8.521. Segundo prêmio, 8.400. E o primeirão, 1.870. 1.870. 1.870, galera!
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1: Vamos lá, temperatura aí nos vales, nesse comecinho da noite da quinta-feira, teve início a Copa do Mundo, agora 14,5 graus.
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1: Vamos embora que o Nandinho tá com sede. Nando! É um gurizinho classe A, hein? Bora tomar um gurizinho bom, Nandinho? Ei, meu querido, um abraço, Nandinho. Obrigado pela companhia. Gente, indo embora, né? Sextou amanhã, só pelo sextou, bebê. Amanhã não tem, é bico na lixeira, Pix, meu querido. É decretar final de semana e a turma da catequese. Vamos!

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1: Vamos que vamos. Giovanni Gil, é sexta-feira hoje. Eu sabia. Ai, é quase sexta-feira. Vamos que vamos, senhoras e senhores, meninos e meninas. Vamos começar mais um som das pessoas e vai, vamos começar mais uma noite lá em Canto. Uma ótima noite pra você. Deixa eu chamar os nossos patrocinadores, mas antes eu quero convocar a galera, os ouvintes de carteirinha, mandar mensagem aí pra mim. Área 51-998-39-1001. Manda ver. 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Isso aí, galera, vem comigo no WhatsApp da Encanto, galera chegando aqui, ó. E aí, como é que foi tua semana? Hã? Tá tudo certo? Tá pronto pra mais um dia aí? Vamos fechar essa quinta-feira e vamos preparar pra sexta? Ah, vamos nós, já põe pra gelar já, rapaz. Já enche o freezer aí. Deixa eu dar uma alusão especial hoje, estive na casa dos ouvintes, eu falei ontem que eu ia visitar alguém, né? E aí eu estive visitando os ouvintes em Estrela ali, galera do Costão. Alô, Costão! É, galera da Geraldo ali, grande abraço aí pro Wagner, a Lu também, alô Lorenzo, alô Vicenzo, grande abraço pra vocês aí, uma ótima noite. Vamos que vamos, foi legal a visita, adorei o bolo. O videozinho já tá lá no YouTube, galera. Quer saber o link do YouTube? Vai no nosso Stories, no Instagram e clica lá, assista aqui e assista já o vídeo em primeira mão. Saiu agora o vídeo, então já vai no YouTube e veja como é que é o Encanto na casa dos ouvintes. Enquanto isto, vamos tocar muita música a partir de agora, então, senhoras e senhores, prepare a caixa de som, prepare as luzinhas mágicas,

0: Duvida? Duvida mesmo? Então vamos fazer o seguinte. Todo mundo no volume lá no máximo. Pode aumentar, pode aumentar. Aumenta mais. Agora sim, pelo índice, pelo indicativo, pelo termômetro que eu tenho aqui na minha frente, tá mostrando que 50% dos rádios conectados na Encanto estão no volume máximo. Agora falta o teu rádio colocar no máximo.
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0: Quero vídeo, quero foto, quero tua mensagem no WhatsApp da Encanto. Manda assim: Zé Antônio, eu tô na escuta e vem comigo, porque hoje é uma quinta-feira especial, não é uma quinta-feira qualquer. Uma ótima noite pra todos nós. Vem comigo, porque tá no ar o programa mais ouvido no Rádio do Sul neste horário. 19 horas e 4 minutos, ao vivo, o som das pistas. Vem.

0: Vamos que vamos, senhoras e senhores. Ai, é quase sexta-feira. Vamos que vamos, a gente tá aqui na Encanto FM nessa noite. Como é que tá o tempinho aí? Tudo bem? Tá tudo certo? Eu nem me parei no tempo, eu soube que tá nublado mais cedo, cheguei aqui na rádio e nem olhei não. Né? Quero saber aí, como é que tá? Tudo certo? Eu quero saber de você. Tá tranquilo aí? Movimento, todo mundo nas ruas. Ah, galera que tá na rua, tá curtindo a Encanto FM. Vamos fazer o seguinte, tô olhando por aqui algumas câmeras, tá? Eu vou pedir pra vocês agora, quem tá pela rua aí, dá uma leve piscadinha no farol do carro aí. Deixa eu ver quem, que avenida eu enxerga agora a Pasqualine. Aí, ó, deixa eu ver o outro ângulo que eu vejo, ali a CL30. Vamos lá, então, ótima noite pra você, aonde você estiver, tá comigo. Ah, pode piscar a luz de casa também, manda um vídeo pra mim também. Pode ser? Pode ser? Vamos lá, então, tamo na Encanto com a maior audiência do Rádio do Sul. Vamos chamar essa galera aqui no WhatsApp da Encanto, área 51998-3910. Que metido ele dizer do Sul, né? Do Vale Taquari tá garantido, agora do Sul aí já é um outro caso. Nem sei que programa tem no mesmo horário, mas vamos lá. Fala comigo!
1: E aí, Cato? Manda o da Tomo, quem não joga Bianchini?
0: Ai, ai, ai.
1: Revolve pra nós agora.
0: É o revival.
1: Tá me enchendo o caneco hoje.
0: Ah, rapaz! Dale, dale! Vamos encher o caneco e tomar ali o gole. Vamos lá, Zé, tamo junto. Quintou, toca aí um som, tamo ligadinho lá em Encanto. Abração pra vocês aí. Quem mandou? Felipe França, dale! Vamos chamar a gurizada aí. Representa a gurizada, rapaz. Olá, tudo bem?
2: E aí, seu Zé? Tudo bom?
0: Tudo bom.
2: Mais uma vez ouvindo o som das pistas de vibe e tomando um chimarrão dos bons.
0: Que cagaço.
2: Um bem docinho gostoso pra animar, pra conseguir dançar no som das pistas.
0: Mas que susto que tu me deu, Joaquim. Falou assim, tomando um e eu jurei um gole. Não, não pode. Os rapazes ali acabaram de falar que estavam tomando um chopp geladinho e aí eu imaginei, rapaz, o guri já tá no gole. Porque tu escuta a música dos adultos, né? Outra geração. E aí tu me assustou. Quer ver o áudio? Vou botar só esse pedacinho de novo pra vocês sentirem o susto que eu levei porque ele parou um pouquinho. Escuta aí.
2: E aí, seu Zé? Tudo bom?
0: Tudo.
2: Mais uma vez ouvindo o som das pistas de vibe e tomando um chimarrão dos bons.
0: Tá certo, deixa bem claro. Grande abraço pra ti aí, pra toda a tua família, Joaquim, valeu pela audiência. Alô, Ledi, fala comigo.
3: Zé, é a Ledi de São Jerônimo. Só na escuta da Encanto. Maravilhosa, nata mil, energia
0: lá
3: muito
0: em cima.
3: Boa.
0: Vamos que vamos.
3: Um abração.
0: Ledi, uma ótima noite pra ti, toda essa galera em São Jerônimo. Faz eco por aí, põe todo mundo a escutar. Te mandar um abração pro William Ribeiro de Teutônia, tá ligado aqui na programação, também em Teutônia, o Periquito, louco de novo, diz ele. Tem vídeo. Esse é louco, maluco. Vamos lá então, tem mais áudio. Fala comigo.
4: Boa noite, Zé.
0: Boa noite.
4: Todos os ouvintes da Rádio Encanto. Aqui é a Graça das Sete Chateadas, já conectada na programação. Passando para desejar uma excelente noite de quinta-feira a todos. Mandar aquele beijão super especial ao meu marido Luan. E desejar um restante de semana muito abençoado a todos. Um abração, Zé.
0: Vamos lá.
4: Seguimos curtindo a programação.
0: Maravilha. Vamos lá que tem mais um dia ainda na semana, hein? Viu o que ela falou? Tem restinho ainda na semana aí pra aproveitar. Vamos lá. Ai, mandar um abração pro Anderson, tá sempre ligado com a gente. Anderson Dávila, aquele abraço pra você. Olha aí, galera mandando aqui pra mim, aqui figurinha. Ah, tem vídeo também, galera, em Bento Gonçalves, tá chovendo. A galera tá indo pra Nova Prata, acabei de falar do tempo aqui, a galera disse que tá chovendo. Vamos ver o vídeo dele aí, vamos ver. Cara, isso não é chuva, é caldo. Isso é caldo, rapaz. Tá chovendo bastante aí. Né, Neymar? Valeu pela carona, me leva junto. A galera falando o seguinte, Zé, manda um alô aí pra nós de Progresso. Alô, Progresso! Aquele abraço. Diana, manda um abração pro meu pai, que é Canudos do Vale, José de Boer, tá ligado com a gente. Ó, Diana, tomara que chegue logo a sexta-feira, diz ela. Vamos lá, vamos lá que tem uma galera mandando alô. Tô no horário? Tá tranquilo ainda? Vamos lá, mais recado aqui. Aí, Zé, tamo junto, é a turma do Nil de Venâncio, ai, Aires. Olha aí, grande abração aí pro querido Nil aí, um abração aí pra ti. Ela diz o seguinte, tá na audiência aí, a Tainá, o Nil, Felipe, a turma do Nil. Tu é o melhor, baita programa, parabéns, nota mil. Valeu, abração, Nil. Tamo junto, rapaz. Vamos agora pra Santa Maria. Santa Maria.
5: Salve, boa noite, Zé. Sou Luciano Hermes de Santa Cruz do Sul e por aqui estamos em Santa Maria, ligadinhos através do aplicativo da Encanto FM. Valeu!
0: Valeu! Aquele abraço, vamos que vamos!
6: Fala, Zé, baita boa noite. Só queria desejar pra vocês aí um Feliz Natal, um ótimo ano novo aí. Tá, já acabou o ano, já
0: tá
6: acabou.
0: Quase, rapaz, tá em
6: quase sexta, bora!
0: Em 6 meses nós estamos em 2027, rapaz. Te prepara. Imagina, em 6 meses. Meu Deus, passou rápido esse ano mesmo, hein?
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0: Caramba, meu Deus do céu, não preparei a notícia, vocês acreditam nisso, senhoras e senhores? Sou franco direto, mas depois eu falo, misturo tudo depois. Ai, segura, vai.
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0: Encanto FM, a temperatura no vale e eu me culpando por não ter lido a notícia. 16 graus.
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0: É, eu falei sobre as notícias, eu falava sobre Virgínia, o Luana Piovani ou sobre a Deolane?
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0: E aí eu fiquei sem ter notícia. É isso aí que aconteceu, rapaziada. E aí, o que você me diz? Você quer saber sobre uma das três pessoas? Aí não. Aí eu conto, senão eu vou contar. Ai, ai, ai, José. Ai, cada uma que tu me apronta, rapaz. Ah, então ainda vai me conseguir a ficha de demissão, Zé Antônio. Tô deixando pra depois, não dá. É eu falando comigo mesmo, rapaziada. Você já conversou consigo mesmo no espelho? Hã? Já? Guarda de manhã e fala assim, não, fica na cama. Não, não, não falou nada disso? Então, deixa eu ser a voz da tua consciência. Posso? Deixa eu. Vamos fazer o seguinte, ó. Aumente o volume. 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Senhoras e senhores, eu me perdi no roteiro, me apavorei que eu não li a notícia. Então vou fechar minha boquinha.
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0: Tu abre esse bocão e manda um áudio pra mim aqui, tá legal? Manda no WhatsApp, quero vídeo, quero foto, quero áudio, quero tudo, manda essa energia boa pra mim, que o trem chegou e vai passar por cima de tudo. Vale sair dos trilhos, quero ver esse Brasil na mesma batida. Olha o coração, hein? Põe a mão no coração, põe. Hã? Tá na mesma batida de milhares de pessoas conectadas na Encanto. Se liga, que o som das pistas tá...

0: Dia boa é essa, senhoras e senhores, meninos e meninas. Seja feliz agora. Senhoras e senhores, esse é o nosso som das pistas Revival. Até a tia da limpeza do shopping tá dançando aqui, hein? Tá todo mundo feliz. Ai, sente essa energia boa. Aí eu digo pra você, deixa eu mandar um abração pra essa família que a gente teve na casa hoje. A gente saiu de lá dizendo assim, que energia boa. E aí eu quero falar pra você, contagie, viva, celebre, chega de reclamar. Cara, a gente acorda às vezes reclamando. Ai, tem gente que reclama o dia todo, cara. Reclamar é clamar duas vezes algo tão ruim pra tua vida. Vamos ser felizes agora, senhoras e senhores. Quem tá feliz aí? Hã? Hã? Na. Xanina. Passou do horário. Vamos que vamos! A gente tá junto no som das pistas Revive com essa energia, sinergia toda que vai, que volta e se transforma mais que o dobro. Vamos fazer o seguinte, agora tá na hora de você mandar aquela mensagem aí pra mim. Zé Antônio, eu tô feliz. E eu falo pra vocês, e eu senti, galera, que no último bloco você ficou um tempinho sem participar ali. Aconteceu segunda-feira e hoje deu aqui, deixa eu contar aqui, 8 minutos. Ó, foi bem menos, né? Na segunda foi 20 minutos. Mas eu tenho certeza que você tá aí do outro lado e pra você que eu mando essa energia toda aí. Vamos lá que tem a galera aqui comigo no WhatsApp da Encanto. Área 51 998 39 1001. Olha aí que maravilha esse balãozinho. Galera, eles mandaram pra mim a foto de um balão. A Lívia, que tá escutando a Encanto. E coisa mais querida, ela fez uma carinha no balão. Adorei, amei. Aê, quando vier aqui na rádio visitar aqui, tu traz um balãozinho desse pra mim? Traz, Lívia. Vamos lá, quem mais? Estamos na escuta da melhor. É a galera da Cutelaria Manotaço, né? Raimundo, Daniel, Anitta e o patrão Rafita aí, tá bombando. Abração pra vocês aí, galera ligada aí comigo. Vamos lá, Encanto FM. Boa noite, tudo certo? Manda uma música pra minha esposa, a Jéssica. Filhos, Laura e o Fernando aí também, abração aí pra vocês, que mandou foi o Alex Noll. Grande abraço, essa energia toda aí, hein? Vamos junto, deixa eu agradecer aqui aos patrocinadores já, antes de fechar o programa, enquanto você vai mandando um recado aí pra mim. 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E também junto com a gente, olha, tá chegando Dia dos Namorados, é amanhã. Vai levar um susto agora aí, né? Esqueceu. Cara, tu esqueceu de comprar o presente pro teu amor, é amanhã já o Dia dos Namorados. 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Pegou a dica? Quem avisa, quem dá a dica, amigo, hein? Senhoras e senhores, que doideira é essa? Imagina, esqueceu. O cara esqueceu do presente dos namorados aqui. Ó, alguém mandou, eu esqueci. Eu não vou ler essa mensagem aqui, porque se eu ler, dá problema e dá separação.
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0: 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É a hora certa. 8:06, boa noite.
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0: Encanto FM, a temperatura no vale. Galera, segue mandando mensagem aqui. Vocês são demais, eu amo vocês. Vamos lá, Encanto FM, a temperatura no vale. Não desconcentra, José. 15 graus no vale.
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0: Encanto. Amanhã eu vou fazer o multiverso especial do Dia dos Namorados, hein? Na verdade, eu vou fazer do Dia dos Solteiros e Namorados ao mesmo tempo. Agora, daqueles que, né, tem outra história e já não sei, não posso meter, não posso explicar, não posso explanar. Pegaram a dica aí, vamos lá. Ai, galera, mandando mensagem pra aqui, já já eu leio todas, porque tem galera me provocando aqui também. Olha, comendo o bolo que eu comi hoje mais cedo. Tava delicioso esse bolo aí. É, eu tive na casa de ouvinte hoje e a coisa que eu mais gosto, uma das coisas que eu mais gosto na rádio, são várias, né? E uma delas, eu fui aí na casa do Wagner, da Lu, do Lorenzo e do Vicenzo aí. Grande abraço pra vocês. Ah, o videozinho, quer saber como é que foi? Já tá no YouTube. Mas depois, na hora da Voz do Brasil, você vê e eu falo onde vai estar. Fechou? Essa é a rádio oficial do Multiverso, toca muita música pra você, é a rádio mais eclética do Brasil. Vem chegando agora aquela música, eu botei só um pedacinho antes. Bochecha, chega mais, som da pista.
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1: Eita, nós, galera do chapéu. Eu que no rodeio ganhei um chapéu lá, é. Você já viu esses vídeos ainda, não? Ai, ai, ai, tá lá no Instagram também, né, Encanto? Vamos que eu tô ainda com a imagem do bolo na minha frente. Ô, oh, rapaz. Ai, olha só. Quer saber do bolo que eu tô falando? Aí na hora da Voz do Brasil, vai no YouTube e assista o vídeo, tá? Porque tá lá já. Ai, maravilha. Grande abraço aí, Wagner. Deixei a imagem parada aqui na minha frente. E aí essa hora, pô, eu tive aí na tua casa em 3 horas da tarde. Aí tu imagina essa hora a fome que já dá, né? Vamos lá. Boa noite, Zé. Manda uma música pro meu eterno namorado Maicon, que estamos há 17 anos comemorando essa data. Cassiane de Santa Clara do Sul. Alô, Maicon! Dá receita aí pra galera, vai! Aquele abraço! Vamos lá então, aqui também ligado com a gente, a galera. Kikinhos, que bicho é esse, rapaz? É, a construtora dos guri lá, o Volmir lá, tá mil, rapaz. Ó, o Volmir, Vanderlei e Gil aí, comendo aquela carne, aquele assado, que maravilha esta hora. Vamos lá, tem mais. Vamos dar uma olhada pra galera que tá em Vestfália, na linha Frank, André Luiz Schneider, ligado com a gente, falando que por lá tá 16 graus, por aqui também. E eu quero saber com ele, ô Gilmar, que música eu toco hoje no Essa Rolou? Diz aí pra mim, fala aí comigo, alô, câmbio!
2: Boa noite, Zé Câmbio, na escuta. Tudo certo aí, meu querido?
1: Tudo.
2: Se puder, toca uma das antigas pra nós, né? Essa Rolou aí. Pode ser Papo Jacaré.
1: Boa, rapaz.
2: Câmbio.
1: Olha aí, vou fazer o seguinte, eu ia tocar depois, mas eu vou tocar agora. Vamos fazer o seguinte, vale cantar junto, tá? Você sabe essa música? Não sabe? As filhas do Guri do Guincho gostam.

0: Thaísa, curtindo aí, eu curti demais, somzinho, esse bloco foi demais, BTS, Carlinho, P.O. Box, aí galera pede, eu toco, eita nós, vamos lá fazer o seguinte, ó, hoje é que dia da semana? Fala aí, fala pra mim, pode falar, não precisa mandar mensagem, fala aí que eu leio somente. Quinta-feira, quase sexta. Faça a pergunta agora. Qual é o dia da semana que começa com a letra A? Vamos começar. Ah, você lembra essa música? Quem que lembrou agora? Qual é o nome da música agora? Eu pensei junto. Quem pensou junto comigo agora, falando de quinta-feira, se lembrou, né? Que música que eu falei agora? Qual é o cantor? Qual é a música? Letra A. Vamos começar? É assim, né? Vamos lá, então. Olha, amanhã é sexta-feira, hoje é quinta-feira, dá saudade. Ah, vamos que vamos. Já tem essa rolou e agora eu quero um pedido teu. Próximo bloco, eu vou inserir alguma música na programação e eu quero saber qual é o teu pedido, o que você quer ouvir aí. Vamos fazer essa pra puxar a participação da galera? Manda um áudio aí pra mim, qual é a música que você gostaria de escutar agora? E a criançada já foi pra cama? Tão cansadinhos hoje, né? Eita, nós! Amanhã é dia do quê, hein? Dia dos namorados, rapaziada. Vamos fazer um programa amanhã especial, hein? Agora não sei se eu faço dos namorados ou pros solteiros amanhã. Que você me diz aí? Amanhã tem um multiverso. Amanhã também tem rotação máxima. De host vai estar aqui comigo. Eu vou estar fazendo também uma hora direto pra vocês de mixagens em muita música aqui na programação da Encanto. 8:30, tá na hora, sabe do que? Do Essa Rolou e a notícia do esporte. Agora eu separei a notícia aqui. Encanto FM, a rádio que te dá ingresso para o cinema. Participa aí, a hora certa. 8:31.
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0: Brasil. É, fala ali galera aí que tá ligada na programação da Encanto. Alô, torcida. Vamos que vamos, porque é o seguinte, o assunto não podia ser outro, a bola rolou e a Copa do Mundo começou com tudo. E olha, você achou que ia ser um começo morno? Errou feio. O México estreou jogando em casa, no Azteca, lotado, e mandou 2-0 protocolar na África do Sul. Mas o que chamou a atenção mesmo foi o clima tenso em campo, viu? Parecia final de campeonato, teve um festival de cartões vermelhos. A África do Sul perdeu 2 jogadores expulsos e o México também teve um zagueiro mandado pro chuveiro mais cedo. Jogo quente para abrir o Mundial. E por aqui, hein? Olha só, por aqui a galera tá grudada na tela acompanhando cada lance. Mas a gente assistir mudou demais, né? Saiu uma análise preliminar do Ibope e da Web, adivinha? A Cazé TV simplesmente atropelou o SBT na audiência digital nessa arrancada da Copa. E o peso da internet mudando o jogo. Claro que a TV aberta, a Globo continua dominando, isolada na liderança. Mas essa briga pelo segundo lugar no carinho do torcedor tá rendendo demais. E você, tá assistindo por onde? Conta aí pra mim. E agora, pra fechar nosso giro, se você acha que ostentação tem limite, é porque não viu o quartel-general da família do Neymar nos Estados Unidos. O pai do craque alugou a mansão de nada mais, nada menos que 70 milhões de reais em Orlando para a sua base aí dos parças e dos parentes durante o Mundial. É brincadeira, hein? É, a casa tem 16 quartos, suíte temática de Star Wars, é, e segura essa, uma pista de boliche particular. É mole, eu quero mais. Enquanto o Ney se recupera focado pra entrar em campo, a família tá bem servida de estrutura. Fala sério. Alô, Ney? Hã? Tô indo pro Orlando pegar o avião agora.
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0: Encanto FM, a temperatura no vale 16 graus. Eu botei camisa térmica.
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0: pensar na força que tem sua mente, tudo que a gente planta no pensamento, a vida floresce do lado de fora, é ou não é? Dias difíceis aparecem, mas a positividade é o escudo que nos mantém em pé. Sintonize nessa vibe boa, mude a frequência da sua vida, mas deixe a frequência do rádio a mesma, hein? Deixe a energia fluir. Como já dizia Cidade Negra, o pensamento é a força que move o mundo. Vamos ter uma noite incrível, porque vai rolar agora Cidade Negra.
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0: Vale canta junto com o pensamento. Põe o volume no máximo e deixa essa vibe positiva na tua casa entrar agora. Vai, ou no carro, dirigindo, na boa, na estrada, bora.

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1: Era uma vez no super fantástico mundo dos Auge Boys.
2: Calma, cara, que eu vou contar.
1: Não, deixa eu contar, por favor. Não, peraí. Deixa que eu vou contar essa história, ó. Vê?

0: aí, Dr. Alban Nogoki, também tivemos Henry Freitas nos Medeiros e tivemos aí naquela viagem no tempo com Cidade Negra, Pensamento. Essa é a vibe boa da Encanto FM na noite desta quinta-feira, noite da saudade, a gente faz aquela viagem no tempo. Vem junto comigo no WhatsApp da Encanto, área 51 998 39 1001. A galera participando aí no WhatsApp da Encanto, fala comigo, vem junto, fala aí, fala aí.
1: Bah, musicão, Zé, show, cara.
0: Cambiou. Vamos que vamos! Agora eu não sei sobre qual que ele falou, né? Sobre pensamentos? Hello Cook com o Dr. Alban. Essa música aí foi pedida. Eu quero saber se ele escutou. Alô, William! Curtiu a música? Baita sonzeira, hein, rapaz?

0: a temperatura que a galera quer. Ele mandou uma foto pra mim com vários suquinhos envenenados no congelador, na geladeira. Só escolher a temperatura. Vamos lá então no WhatsApp do Encanto, área 51998391091, manda tua mensagem, lembrando que eu vou largar ingresso já. Mas é o seguinte, agora tem um desafio aí, tem a criançada aí, vamos lá, o Iago vai dançar essa daí, hein, será? Eu quero saber, eu tô fazendo um vídeo, a gente tá montando um vídeo pra postar essa semana sobre a música Peão Todo Tatuado, e eu peço pros ouvintes mandarem, né, mandarem pra gente dançando essa música. Manda um vídeo dançando pra cá a música Peão Todo Tatuado. Vai lá, vamos lá. Eu vou tocar lá agora, é claro. Uma ótima noite.
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0: Que é isso? Acabou o programa? Não acabou não. Agora vai só pra internet. EncantoFM.com.br. Vai lá pra seguir curtindo muita música aí, porque vem chegando a Voz do Brasil aqui no 100.1. Deixa eu falar uma coisinha pra vocês, ó. Eu vou tocar a música Peão Todo Tatuado. Você manda aqui pra rádio o vídeo e diz assim: o Zé pediu, tá legal? Daí depois eu conto o que vai acontecer. Coisa boa, é coisa boa. Vamos lá então, vou encerrando minha participação por aqui. Eu tô de volta amanhã às 19 horas com um programa diferente. Será aí o Som das Pistas e o Multiverso para solteiros, namorados, especial do Dia dos Namorados. A gente conversa mais amanhã. E depois o sabadão, durante, atenção, hein? Durante o Jogo do Brasil, eu vou estar tocando música das 19 às 21 horas por aqui. Muita música boa, né? E você deixa o som no volume máximo que eu vou passando placar pra vocês, tá legal? Eu vou estar assistindo também, fazendo a mesma coisa. Bom, fechou a participação.
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